0: do Mapa da Fome. O documento, elaborado em conjunto pela Organização das Nações Unidas para a Alimentação e Agricultura, Organização Mundial de Saúde, Fundo das Nações Unidas para a Infância e outros órgãos ligados às Nações Unidas, foi divulgado nesta terça-feira. A proporção da população brasileira que não tem renda suficiente para consumir a quantidade mínima de calorias para uma vida saudável se manteve abaixo de 2,5%. Esse indicador, chamado de prevalência de subnutrição, é utilizado para apontar se o país está ou não no mapa da fome. O relatório também apontou a diminuição da insegurança alimentar severa, que chegou a 0,6%. O ministro do Desenvolvimento e Assistência Social, Família e Combate à Fome, Wellington Dias, explicou esse percentual.
1: O Brasil continua fora do mapa da fome. Dentro do Brasil, tivemos redução na insegurança alimentar severa de 1,2% para 0,6%. Isso significa que aproximadamente 1 milhão e 200 mil pessoas que estavam naquela situação mais grave, aquela que coloca em risco a vida, ficaram agora fora do mapa da fome.
0: Os dados divulgados são relativos ao período entre 2023 e 2025. De acordo com o relatório, o custo da dieta saudável no Brasil foi de US$ 4,89, em paridade do poder de compra por pessoa ao dia. Isso equivale a cerca de R$ 12,13 em poder de compra local. O relatório estima que 7,8% da população mundial enfrentou a fome, o que representa 645 milhões de pessoas, uma redução de quase 14 milhões de pessoas em todo o planeta em comparação com o triênio encerrado em 2024. Para chegar aos números do relatório sobre segurança alimentar e nutrição, foram utilizados indicadores como tamanho da população, perfil de renda e custo médio de uma cesta de alimentos saudável. Reportagem, Márcia Fernandes.
2: O funcionamento do comércio em feriados, de forma geral, vai depender de negociação coletiva.
3: É o que estabelece uma norma regulamentada por meio de portaria do Ministério do Trabalho e Emprego.
2: O texto também define exceções, como postos de combustíveis, hotéis, restaurantes, entre outros serviços.
4: O acordo assinado nesta terça-feira, que formaliza regras sobre o funcionamento do comércio em feriados, é resultado da negociação entre representantes de trabalhadores e de empregadores. O documento condiciona a abertura de determinados tipos de atividades à autorização prévia, a ser definida por convenção coletiva de trabalho, entre elas supermercados, lojas e comércio varejista em geral. De acordo com Luiz Marinho, ministro do Trabalho e Emprego, a medida é um instrumento de equilíbrio entre as partes.
5: O diálogo permanente é a ferramenta mais eficiente para evitar conflitos. O que a gente espera é que tenha maturidade das lideranças sindicais, trabalhadores, empregadores, para em torno de uma mesa, um café, um chá, vocês possam encontrar soluções de problemas que parece que não tinha solução. E quanto mais se conversa, pode-se ir aproximando essa possibilidade.
4: Na prática, o acordo impede que as empresas escalem funcionários nos feriados por decisão unilateral. Questões como pagamento adicional, folgas e compensação de jornada também deverão ser definidas em negociação coletiva. Para Ivo Dall'Acqua, diretor da Confederação Nacional do Comércio de Bens, Serviços e Turismo, o debate deve continuar.
6: A coisa não para por aqui, nós temos absoluta consciência disso, mesmo porque novas formas, novos mecanismos, novas ferramentas vêm sendo incorporadas ao mundo do trabalho. Então eu creio que hoje nós estamos celebrando um acordo muito bem discutido, foi consensuado, mas o nosso diálogo tem que ser permanente.
4: As novas regras não se aplicam, no entanto, às atividades que já possuem autorização permanente para funcionar em feriados, como hospitais, hotéis, postos de combustíveis e outros serviços considerados essenciais. As empresas que descumprirem o acordo ficam sujeitas à fiscalização e à aplicação de multas administrativas. Reportagem Gabriela Noronha.
3: A regra se aplica exclusivamente aos feriados. O funcionamento do comércio aos domingos permanece regulamentado por lei.
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2: Julho é o mês de conscientização sobre as hepatites virais.
3: A campanha Julho Amarelo chama atenção para a prevenção, o diagnóstico precoce e o tratamento da doença, que muitas vezes evolui de forma silenciosa.
2: Confira na reportagem quais são os sinais de alerta e como o SUS atua no combate às hepatites.
7: A manicure Tabata Nepomuceno contraiu hepatite D quando criança e a tipo B depois de adulta. A doença provocou uma cirrose hepática e há 11 anos ela passou por um transplante de fígado. Hoje, ela se dedica a alertar sobre os perigos da doença.
8: Hoje, os maiores índices de transplante hepático no Brasil são por conta do vírus da hepatite B, hepatite C e hepatite D. O tratamento precoce evita a evolução da doença.
7: Os principais sintomas da hepatite são cansaço intenso, febre, náuseas e vômitos, dor abdominal, pele e olhos amarelados, urina escura e fezes claras. Mas isso já na fase inflamatória do fígado. O hepatologista Henrique Carvalho Rocha, do Hospital Universitário de Brasília, explica que na fase inicial da doença, os sintomas são silenciosos. Por isso, é preciso estar atento.
9: A grande maioria das pessoas não vão ter nenhum sinal e sintoma de que está infectado com algum vírus de hepatite. O ideal é aquela pessoa ou aquele paciente que tem alguns riscos, que tem essa preocupação e procure. E quem que são esses pacientes, né? Então, profissionais de saúde, sempre é importante ter essa avaliação, porque tem um risco aumentado, principalmente de infecção pela hepatite B, né? O modo de transmissão. Pessoas que têm relação sexual desprotegida, usuários de drogas. Então, esses pacientes que tenham um risco maior, esses realmente têm que ficar vigiando.
7: Segundo a Organização Mundial da Saúde, as hepatites virais matam mais que o vírus da AIDS. Todos os anos, mais de 1 milhão e 300 mil pessoas morrem por complicações causadas por algum tipo de hepatite. A campanha Julho Amarelo reforça a importância do diagnóstico precoce e o tratamento dessas doenças, como explica Tieme Arakawa, coordenadora-geral de Vigilância das Hepatites Virais do Ministério da Saúde.
10: É durante esse mês que a gente tem uma série de atividades sendo realizadas para mobilização em relação à testagem, em relação à vacinação, em relação à educação em saúde, para que a gente realmente possa dar visibilidade a essas doenças que ainda são um grave problema de saúde pública.
7: Ainda de acordo com Arakawa, o SUS oferece diagnóstico e tratamento gratuitos.
10: Então, vacina da hepatite A e vacina da hepatite B estão disponíveis no SUS. A queda dos casos de hepatite A se deu muito por causa da vacinação. Em relação ao diagnóstico, a gente tem testes rápidos de hepatite B e hepatite C. São testes que são realizados dentro da unidade básica de saúde ou em qualquer outro tipo de serviço e tem um resultado em até 30 minutos.
7: Existem 5 tipos de hepatites virais. No Brasil, as mais comuns são causadas pelos vírus A, B e C. O tipo D é mais comum na região norte do país e a hepatite E, menos frequente em solo brasileiro, ocorre com maior facilidade na África e na Ásia. As hepatites A e E são transmitidas por ingestão de água ou alimentos contaminados, falta de saneamento básico e higiene inadequada. Já as hepatites B, C e D são transmitidas por contato com sangue contaminado, relações sexuais desprotegidas, compartilhamento de agulhas, seringas ou objetos pérfuro-cortantes e da mãe para o bebê, a chamada transmissão vertical. Reportagem Graziele Bezerra.
3: Agricultoras rurais podem participar da chamada pública voltada ao fortalecimento da autonomia e da geração de renda das mulheres no campo.
2: Serão destinados cerca de 49 milhões de reais a 67 projetos.
11: A chamada pública vai contemplar mulheres em todas as regiões do país. É destinada, por exemplo, a agricultoras familiares, assentadas da reforma agrária, quilombolas, indígenas e extrativistas. Os projetos selecionados vão contar com profissionais na assistência técnica para apoiar as produtoras rurais na organização da produção, no acesso às políticas públicas, na adoção de práticas agroecológicas, na comercialização e no fortalecimento das organizações coletivas positivas. Quem explica é a presidente da Agência Nacional de Assistência Técnica e Extensão Rural, ANATER, Loroana Coutinho de Santana.
12: Eles estarão realizando um acompanhamento desde a produção, perpassando pelo processamento, pela gestão das organizações, né, sejam elas individuais ou coletivas, até a comercialização dos produtos. Então, esse profissional é justamente a espinha dorsal para o fortalecimento dessas mulheres, né, para que elas possam, a exemplo, vislumbrar ações no âmbito da sua produção, para que elas possam gerar renda, possam ter organização na sua unidade.
11: A agricultora familiar Ilneia Barros participou de um curso de assistência técnica e extensão rural e conta como foi o acompanhamento.
13: Fiz extensão rural para que eu pudesse beneficiar os meus produtos. Através de as nutricionistas, o pessoal, me deram todo suporte para que eu viesse a ter um desempenho legal no campo e poder vender a minha mercadoria.
11: Os projetos deverão atender, no mínimo, 50% de mulheres negras, 30% de mulheres jovens e 30% de mulheres de povos e comunidades tradicionais, com prioridade para quilombolas e indígenas. Também terão preferência propostas voltadas a mulheres em situação de maior vulnerabilidade social, como vítimas de violência e responsáveis pelo cuidado de pessoas com deficiência. As entidades credenciadas na ANATER poderão apresentar propostas entre os dias 16 e 31 de julho de 2026 por meio do portal anater.org/chamada-pública. Reportagem Thaís de Araújo.
3: A garantia de que insumos essenciais cheguem a regiões remotas cortadas por rios depende das condições de navegabilidade.
2: Para evitar desabastecimento, especialmente no norte do país, o Departamento Nacional de Infraestrutura de Transportes, o DENIT, reforçou o monitoramento hidroviário.
3: O levantamento feito em tempo real permite o planejamento da navegação em tempos de cheias ou seca dos rios.
14: As condições de navegabilidade dos rios brasileiros são monitoradas de forma contínua. Elas servem para orientar o transporte hidroviário, o deslocamento de pessoas e o abastecimento de cidades com combustíveis, alimentos, medicamentos e outros insumos essenciais, especialmente na região norte. Para isso, o Departamento Nacional de Infraestrutura de Transportes, o DENIT, desenvolveu o Plano de Monitoramento Hidroviário. O levantamento considera informações como nível das águas, vazão dos rios, profundidade dos canais e outros parâmetros hidrológicos. Os dados são usados para identificar trechos com possível restrição à passagem de embarcações e para orientar o planejamento das ações de manutenção. Na região norte, o sistema acompanha essas informações em tempo real e também considera os efeitos de fenômenos climáticos, como o El Niño, que podem alterar o regime dos rios. Segundo o Ministério dos Portos e Aeroportos, as condições dos rios variam ao longo do ano por causa das chuvas e da dinâmica natural das águas. Na estiagem, o nível dos rios pode limitar a navegação em alguns trechos. Já no período de cheia, o aumento da correnteza e as mudanças no leito dos rios também podem interferir na circulação de embarcações. Com base nos dados, é possível planejar a segurança da navegação, a continuidade do transporte de passageiros e cargas e a maior confiabilidade das hidrovias brasileiras. Reportagem Edinaldo Júnior.
2: Há 36 anos, o Estatuto da Criança e do Adolescente, o ECA, transformou a proteção da infância e da juventude em uma rede integrada de ações.
3: E garantiu a implantação do Sistema de Garantia dos Direitos da Criança e do Adolescente.
2: O sistema reúne conselhos tutelares, delegacias, Ministério Público, Poder Judiciário.
3: E integra diversas áreas, como assistência social, saúde, educação, cultura e lazer, além dos canais de denúncia e fiscalização.
2: Vamos saber como funciona com o repórter Pablo Mundim.
15: O Estatuto da Criança e do Adolescente mudou a forma como o Brasil protege a infância. Com o marco legal criado em 1990, crianças e adolescentes deixaram de ser vistos apenas como pessoas que precisavam de assistência e passaram a ser reconhecidos como sujeitos de direitos. Ao longo desses 36 anos de atuação, O estatuto estruturou uma rede de proteção composta por diferentes instituições, como explica a socióloga Enide Rocha.
16: Antes do ECA, as crianças e adolescentes não eram vistos como sujeitos de direitos. A gente naturalizava o envolvimento de crianças no trabalho doméstico. Hoje, com o ECA, eles passaram a ser vistos como pessoa em desenvolvimento. E a Constituição é muito clara, no artigo 227, quando ela coloca prioridade absoluta e diz assim que o Estado, a família e a sociedade têm o dever de proteger crianças e adolescentes.
15: A proteção integral que prevê o Estatuto é feita pelo Sistema de Garantia dos Direitos da Criança e do Adolescente, que reúne conselhos tutelares, delegacias especializadas, Ministério Público, Judiciário, Assistência Social, Saúde, Educação e canais de denúncia. Fábio Meirelles, diretor de proteção da criança e do adolescente, destaca que cada órgão tem uma função específica, mas todos trabalham de forma integrada para proteger vítimas e interromper ciclos de violência.
17: A rede de proteção é um conjunto de instituições, serviços, que atuam de forma integrada para garantir os direitos de crianças e adolescentes e protegê-los de qualquer forma de violência, negligência, exploração ou violação de direitos. Então, nenhuma instituição atua sozinha. A proteção, ela vai depender da articulação entre diferentes políticas públicas.
15: Em muitos casos, o primeiro atendimento é feito pelo Conselho Tutelar. É ele quem recebe denúncias, aplica medidas de proteção e aciona os demais serviços sempre que há ameaça ou violação de direitos. O presidente do Colegiado dos Conselheiros Tutelares de Goiânia, Rondinelli Ná Barbosa, explica qual é o papel do Conselho.
18: Quando essas denúncias chegam até o Conselho Tutelar, a nossa primeira preocupação é em acolher, para que nós possamos fazer o encaminhamento correto, tratar essa criança ou adolescente de forma adequada e enquadrar eles no programa ou no serviço que melhor vai assistir à demanda que ele necessita.
15: Quando há indícios de crime, entram em ação as delegacias de proteção à criança e ao adolescente. As investigações comandadas pelas unidades especializadas buscam responsabilizar os autores e garantir que as vítimas sejam acolhidas, evitando a revitimização durante o processo. Como defende a delegada Valéria Martirena.
19: A gente trabalha com os casos de violência contra essa criança e adolescente, que geralmente são os crimes sexuais e crimes de maus tratos. Tem muitos policiais capacitados nas unidades circunscricionais também que podem ouvir essa criança e esse adolescente vítima de violência em depoimento especial.
15: O Estatuto da Criança e do Adolescente é um marco legal que criou uma rede de proteção com atuação integrada. Uma responsabilidade compartilhada entre o poder público e toda a sociedade para garantir que cada criança e cada adolescente cresçam com segurança, dignidade e seus direitos respeitados. E qualquer pessoa pode ajudar. Ao presenciar ou suspeitar de violência física, psicológica, sexual, casos de negligência, abandono ou exploração de crianças e adolescentes, a orientação é denunciar. O Disque 100 funciona gratuitamente todos os dias e atende casos de violação de direitos humanos. Os conselhos tutelares, delegacias especializadas e da Polícia Militar também podem ser acionadas em situações de emergência. Reportagem Pablo Mundim.
3: Atenção, estudantes e pesquisadores! Já está aberto o prazo de inscrição para uma das principais premiações científicas do país.
2: O Prêmio Jovem Cientista, neste ano, busca incentivar projetos de inovação tecnológica voltados para o desenvolvimento social e sustentável.
3: Saiba mais com Cláudio Mário Carvalho.
20: As inscrições para o Prêmio Jovem Cientista 2026 seguem abertas até 14 de agosto. O tema deste ano é o uso da inteligência artificial para reduzir desigualdades e promover o desenvolvimento sustentável. A premiação contempla 5 categorias: mestre e doutor, estudante do ensino superior, estudante do ensino médio e mérito institucional, que reconhece uma universidade e uma escola pelo destaque na participação. Podem concorrer estudantes e pesquisadores que atendam aos critérios de idade e formação previstos no regulamento. Os vencedores vão receber laptops e bolsas de pesquisa do Conselho Nacional de Desenvolvimento Científico e Tecnológico, com valores entre R$5.000 e R$40.000. As inscrições podem ser feitas pelo site jovemcientista.cnpq.com.br www.cientistas.org.br. Claudimário Carvalho, para a Voz do Brasil.
2: O Ministério da Educação informou que a plataforma MEC Livros já registrou mais de 618 mil empréstimos virtuais.
3: Saiba quais as obras mais procuradas e como acessar com Raquel Mariano.
1: Segundo o Ministério da Educação, a plataforma MEC Livros reúne mais de 1 milhão de usuários e acumula 384 mil horas de leitura. São Paulo lidera o número

0: Corro Ascioli, publicado em 2014, que mistura realismo mágico e cultura nordestina. A história acompanha Samuel. Ele descobre que consegue ouvir as preces secretas das mulheres para Santo Antônio ao se abrigar dentro da cabeça oca e gigantesca de uma estátua inacabada do santo. Os outros livros mais emprestados estão em segundo lugar, Noites Brancas, do russo Dostoiévski, que explora a solidão, o amor não correspondido e a ilusão. Já em terceiro lugar está A Vegetariana, de Han Kang, escritora sul-coreana, vencedora do Prêmio Nobel da Literatura. O livro conta a história de uma mulher comum que, após ter um pesadelo violento, decide parar radicalmente de consumir e cozinhar carne. Os acessos ao Mac Livros são feitos pela versão para internet e por aplicativo para dispositivos móveis. A versão web concentra 52% do tempo de uso. Mais informações em maclivros.mec.gov.br. Raquel Mariano, para a Voz do Brasil.
1: E essas foram as notícias do Governo Federal.
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2: Fique agora com as notícias do Poder Judiciário do Congresso Nacional. Boa noite.
1: Boa noite para você e até amanhã.
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5: Em Angola, presidente do STF e do CNJ defende independência do judiciário.
6: Painel Justiça em Números reúne dados do Poder Judiciário brasileiro e pode ser acessado por todos os cidadãos.
5: Estão abertas as inscrições para a 16ª semana da execução trabalhista.
6: Boa noite, eu sou Marcela Luiz.
5: E eu sou Walter Lima.
6: Presidente do Supremo Tribunal Federal e do Conselho Nacional de Justiça, ministro Edson Fachin, defende independência do judiciário e o diálogo entre os poderes de países democráticos.
5: A fala ocorreu em uma aula magna em Luanda, capital de Angola, na África. Judite Aragão.
7: Fachin disse que essa independência existe para proteger o cidadão. Isso porque o juiz tem que decidir com imparcialidade e sem ceder a pressões políticas, econômicas ou sociais.
8: A independência judicial não pertence ao juiz, pertence ao cidadão. Não existe para proteger magistradas e magistrados. Existe para proteger quem será julgado por eles.
7: O presidente do STF e do CNJ, Edson Fachin, também deixou claro que a democracia constitucional exige diálogo constante entre os poderes.
6: O relatório Justiça em Números 2026, principal publicação estatística do Poder Judiciário brasileiro, é feito a partir do DataJud, que é a Base Nacional de Dados da Justiça.
5: Além do relatório anual, o painel Justiça em Números também é feito com dados do DataJud. Marcelo Della Libera.
9: O painel Justiça em Números é disponibilizado pelo Conselho Nacional de Justiça de forma online. Ele apresenta os indicadores do relatório Justiça em Números e é atualizado mensalmente. A ferramenta disponibiliza painéis de temas como direito à saúde, violência contra a mulher, crime organizado e sobre a gestão processual dos tribunais.
10: A pesquisadora Isabelle Mota, do Departamento de Pesquisas Judiciárias, destaca um dado histórico sobre o trabalho do Poder Judiciário em 2025.
11: Mesmo recebendo o maior número de novos processos desde o início da série histórica em 2009, conseguimos reduzir o estoque do número de processos pendentes. E 2026 já aponta um novo recorde. Até o momento, nosso painel registra mais de 17 milhões de novos processos, acima dos 16 milhões registrados no mesmo período do ano passado.
9: Esse dado está disponível no painel e pode ser acessado em justiça-em-números.cnj.jus.br.
6: Partidos, coligações e federações já podem realizar as convenções partidárias.
5: As convenções vão até 5 de agosto. Estevão Furtado.
12: O período das convenções partidárias começou ontem, 20 de julho. A data também marcou o início do prazo para exercício do direito de resposta contra ofensas, com prazos de 24 a 72 horas, conforme o veículo.

0: Veículo de Comunicação.
1: Estão abertas as inscrições para a 16ª semana da execução trabalhista.
2: Pessoas e empresas com processos em fase de execução podem inscrever ações na campanha. Larissa Batista.
3: Com o slogan Seu Direito por Inteiro, a iniciativa, marcada para o período de 14 a 18 de setembro em todo o país, é um esforço concentrado para localizar bens de devedores, incentivar acordos e dar mais celeridade ao pagamento dos créditos trabalhistas. Para outras informações sobre a 16ª Semana Nacional da Execução Trabalhista, acesse csjt.jus.br.
1: STJ suspende liminar que havia determinado paralisação da construção da ponte do Abial, no município amazonense de Tefé.
2: Com a decisão, foi autorizada a imediata retomada da obra. Fátima Uchoa.
4: Ao conceder liminar em ação popular para paralisar a construção, o TRF1 entendeu haver indícios de irregularidades na licitação para a contratação da empresa responsável pela obra. Contudo, ao atender pedido do município de Tefé, o vice-presidente do STJ, ministro Luiz Felipe Salomão, no exercício da presidência, destacou que a construção da ponte do Abial busca assegurar a prestação regular de serviços públicos essenciais aos mais de 15 mil moradores da região. E é evidente o risco na demora, porque a obra depende da estiagem dos rios amazônicos para a execução.
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1: Uma boa noite.
2: E até amanhã.
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7: Eu sou Humberto Pinheiro e estes são os destaques de hoje do Jornal do Senado, que começa agora. Plano de educação, licença paternidade e segurança marcam o semestre no Senado. Senado vai discutir tratamento para pacientes com doenças raras. Proposta que estabelece regras para profissionais da saúde estética será discutida no Senado. Boa noite. A Comissão de Segurança Pública aprovou neste primeiro semestre uma série de projetos de lei que aumenta as penas para vários tipos de crimes, como roubo de câmeras de vigilância, combustíveis e de celulares, e para o uso de menores de idade para a prática de delitos. A comissão também votou propostas que reduzem benefícios para condenados por crimes violentos e aumentam o tempo de internação de menores infratores. Repórter Bruno Lourenço.
8: A Comissão de Segurança Pública aprovou o aumento das penas para crimes de furto, roubo e receptação de câmeras de vigilância e sistemas de monitoramento eletrônico. Outro projeto votado no semestre tipifica e endurece as penas para os crimes de furto e roubo de petróleo, combustíveis e derivados. Numa tentativa de conter as perfurações clandestinas e o avanço de facções criminosas sobre o mercado de distribuição, o colegiado aprovou ainda a proposta que prevê punição maior para furto de celular para a prática de fraudes e outra que dobra a pena para o furto de aparelhos celulares e aumenta a penalidade para o roubo, que é a subtração do telefone com o emprego de violência. Dois projetos relacionados a menores de idade passaram pela CSP. Um deles acrescenta nova agravante genérica ao Código Penal para punir adultos que utilizam crianças ou adolescentes para cometer crimes. Outro admite até 10 anos de internação para adolescentes infratores, como defendeu o senador Fabiano Contarato, do PT do Espírito Santo.
9: Eu não acho razoável você explicar para uma mãe que teve a filha vítima de estupro, para um rapaz de 17 anos, que após estuprar, matou e ocultou o cadáver, ele vai ficar internado até 3 anos.
8: A Comissão de Segurança Pública também aprovou no semestre iniciativas que proíbem a concessão de liberdade provisória a réus acusados de crimes que resultem em morte dolosa, ou seja, cometidos com intenção, e de liberdade provisória ou medidas cautelares alternativas a presos em flagrante por crimes hediondos ou equiparados. O relator, senador Wilder Moraes, do PL de Goiás, diz que a impunidade impunidade e a soltura reiterada de criminosos perigosos alimentam os índices de violência.
0: Indivíduos que pratiquem delitos de tal natureza não devem ser agraciados com liberdade provisória. Criminosos que praticam crimes hediondos devem permanecer presos.
8: A Comissão de Segurança Pública ainda aprovou o projeto de lei que põe fim à soltura automática de presos caso a justiça atrase a revisão periódica da prisão preventiva.
7: O acesso a diagnóstico, medicamentos e tratamentos para pessoas com doenças raras estará em debate na Comissão de Direitos Humanos do Senado. A audiência pública vai reunir especialistas, representantes de pacientes e autoridades para discutir os desafios enfrentados por essa população. Um dos principais temas será a situação do Elevides, medicamento indicado para pacientes com distrofia muscular de Duchenne. A reportagem é de Patrícia Oliveira.
10: O debate sobre o acesso a terapias avançadas para doenças raras também vai tratar da situação regulatória do medicamento Elevides, usado no tratamento da distrofia muscular de Duchenne, uma doença que provoca a perda progressiva da força muscular. A comercialização do remédio foi suspensa temporariamente devido a efeitos colaterais graves. A audiência deve reunir representantes da Anvisa, do Ministério da Saúde, da indústria farmacêutica, especialistas e familiares de pacientes. Para o senador Hermes Klan, do PL de Santa Catarina, a rapidez no acesso ao tratamento é fundamental para quem convive com a doença.
11: E é muito grave, é doído, a gente sente muito. Então, é para ontem, essa gente não pode esperar.
10: Devem ser discutidas também as políticas públicas voltadas a pessoas com doenças raras. A data da audiência ainda será definida.
7: O Senado deve analisar um projeto que define quais profissionais estão habilitados a atuar na área da saúde estética. A proposta busca estabelecer regras mais claras para o setor e evitar insegurança jurídica. A intenção é dar mais segurança tanto aos profissionais que prestam esses serviços quanto aos consumidores que buscam procedimentos estéticos. As informações com o repórter Douglas Castilho.
12: O texto limita a atuação profissional no setor àqueles que detêm formação superior específica, como biólogos, biomédicos, enfermeiros, farmacêuticos, fonoaudiólogos ou fisioterapeutas. A medida, porém, não modifica as atividades que, por legislação específica, sejam reservadas aos formados em medicina ou odontologia. O autor do projeto, o senador Isalci Lucas, do PL do Distrito Federal, explicou o que muda caso a proposta seja aprovada.
13: O que é a competência de um médico, odontólogo, é só eles. Esses demais profissionais só podem fazer aquilo que é ligado à atividade deles. Então, a gente garante, inclusive na lei, que haja fiscalização dos conselhos regionais, tenham realmente registro do conselho de todas as atividades, para poder ter legitimidade para atuar no mercado. Mas cada um dentro do seu quadradinho, vamos dizer.
12: Segundo a Sociedade Brasileira de Cirurgia Plástica, mais de 1.500.000 procedimentos estéticos são realizados por ano no Brasil. Na justificativa do projeto, o autor afirma que a segurança jurídica trazida pela proposta, que ainda aguarda distribuição para a comissão responsável, deve impulsionar ainda mais o crescimento do setor.
7: A senadora Damares Alves, do Republicanos do Distrito Federal, apresentou um balanço das atividades da Comissão de Direitos Humanos no primeiro semestre de 2026. Como presidente da comissão, Damares ressaltou que o colegiado manteve uma agenda voltada à análise de projetos de lei, ao recebimento de denúncias de violações de direitos humanos e à realização de audiências públicas. Segundo a parlamentar, os trabalhos resultaram na aprovação de propostas relacionadas à proteção das mulheres, da juventude e ao enfrentamento da violência.
14: A nossa comissão no Senado virou uma central de recebimento de denúncias de violações de direitos humanos. E toda denúncia, toda demanda que chega gera um processo interno dentro da comissão. Às vezes uma denúncia tem 6, 7 encaminhamentos. Então nós estamos dando resposta para o povo lá na ponta.
7: O plenário do Senado encerrou o primeiro semestre legislativo com a votação de propostas nas áreas de educação, direitos sociais e segurança pública. Entre os destaques estão o novo Plano Nacional de Educação, a ampliação da licença paternidade e o endurecimento de penas para diversos crimes. As matérias aprovadas buscam modernizar políticas públicas, ampliar direitos e reforçar o combate à criminalidade. Algumas propostas já seguiram para análise da Câmara dos Deputados, enquanto outras aguardam sanção presidencial. Os detalhes com o repórter Pedro Pincer.
15: O primeiro semestre de 2026 foi marcado por uma intensa agenda legislativa no Senado, com a aprovação de projetos importantes para o país. Na educação, o principal destaque foi o novo Plano Nacional de Educação, que define as diretrizes para as políticas públicas do setor até 2036. Entre as prioridades estão a ampliação do acesso à escola, a melhoria da qualidade do ensino e a redução das desigualdades. A senadora Tereza Leitão, do PT de Pernambuco, destacou o foco na qualidade.
16: Do ponto de vista dos objetivos gerais do PNE, é afirmativo em relação ao direito à educação, da educação básica à pós-graduação, estabelecendo a qualidade como foco, tal como demarcando desafios atinentes à redução de desigualdades, à erradicação do analfabetismo, à valorização profissional, com um modelo de financiamento que faça o plano vivo e não apenas uma carta de intenções.
15: Entrada no mercado de trabalho, conciliação entre família e emprego, autonomia econômica de mulheres e proteção de trabalhadores vulneráveis também foram temas discutidos no Senado no primeiro semestre deste ano. Parte dessas propostas já foi transformada em lei. Uma delas é a ampliação da licença paternidade, tema debatido há quase 20 anos no Congresso Nacional. Entre as contribuições do Senado na segurança pública no primeiro semestre de 2026, está uma ampla reformulação da Lei Penal Brasileira com o objetivo de frear crimes patrimoniais e fraudes eletrônicas. Entre as principais mudanças, a pena máxima para furto simples passou de 4 para 6 anos. O furto de celular passou a ter tipificação qualificada. E a pena mínima para roubo com resultado de lesão corporal grave subiu para 10 anos.
7: Com trabalhos técnicos de João Lira, o Jornal do Senado fica por aqui. Acompanhe agora as notícias da Câmara dos Deputados. Boa noite e até amanhã.
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17: Câmara aprova que agressor pague pelo tratamento de saúde da vítima.
18: Deputados proíbem o uso da substância bisfenol A em produtos infantis.
17: Política de apoio ao transporte rodoviário profissional avança na casa.
18: Boa noite. A Câmara começou a analisar a proposta que cria a política de apoio ao transporte rodoviário profissional. O texto foi aprovado pela CCJ e agora será debatido por uma comissão especial. A reportagem é de Paula Bittar.
19: A Comissão de Constituição e Justiça da Câmara aprovou uma proposta de emenda à Constituição que cria a Política Nacional de Apoio à Atividade de Transporte Rodoviário Profissional. A política tem o objetivo de assegurar infraestrutura mínima para o cumprimento das normas de segurança viária e trabalhista aplicáveis aos motoristas do transporte de cargas e de passageiros. O texto considera infraestrutura mínima a existência em intervalos regulares de locais de repouso e descanso dotados de condições adequadas de segurança e higiene. A proposta prevê que a Política Nacional de Apoio à Atividade de Transporte Rodoviário Profissional seja criada pela União em articulação com estados, Distrito Federal, municípios e setor privado. O texto estabelece que o motorista em atividade de transporte rodoviário profissional não poderá ser penalizado por descumprir os intervalos de descansos se for reconhecida pelo poder público a falta de infraestrutura adequada no percurso. Além disso, enquanto não houver pontos de parada e descanso suficientes nas rodovias, os motoristas em viagens longas poderão fracionar o descanso diário. Hoje, a Lei do Caminhoneiro já prevê 11 horas de descanso por dia, das quais 8 seguidas. A PEC mantém essa regra e cria uma exceção. Em viagens longas, ou seja, com duração superior a 24 horas, o descanso poderá ser ser fracionado enquanto as rodovias não tiverem pontos de parada suficientes. No debate do tema na CCJ, o deputado Rodrigo de Castro, do União de Minas Gerais, destacou o benefício para os motoristas.
20: É uma medida que realmente beneficia aí motoristas profissionais do Brasil todo, que merecem melhores condições de trabalho, e o que essa Comissão de Constituição e Justiça, o que a Câmara dos Deputados proporciona a eles nesse momento é isso, a busca de melhores condições de trabalho, portanto também maior segurança, maior conforto para eles e maior segurança para todos os brasileiros.
19: A proposta que cria a Política Nacional de Apoio à Atividade de Transporte Rodoviário Profissional ainda precisa ser aprovada por uma comissão especial e pelo plenário da Câmara em 2 turnos de votação. Da Rádio Câmara, de Brasília, Paula Bittar.
21: Transportes. Charles Fernandes, do PSD da Bahia, pede agilidade nas obras de pavimentação da BR-030 no trecho entre Cocos e Mambaí, município de Goiás. Na opinião do deputado, a obra é fundamental para reduzir os custos do frete e impulsionar o escoamento da produção agrícola regional.
22: São centenas e centenas de produtores que estão ali produzindo sem ter as condições ideais de levar os seus produtos para os portos ou para os grandes centros, devido à dificuldade do frete. O que nós queremos agora é que esse segundo trecho seja concluído o mais rápido possível, para que possamos ver naquela parte da Bahia nascer uma nova Matopiba.
18: Charles Fernandes acrescenta que a conclusão da BR-030 vai encurtar em quase 200 quilômetros o trajeto entre o centro do Brasil e o litoral baiano. Para ele, o novo corredor asfáltico vai gerar turismo, desenvolvimento e integração para os estados da Bahia e de Goiás.
21: Saúde. A proibição de BPA em produtos infantis foi aprovada na Comissão de Constituição e Justiça e já pode virar lei. Saiba mais sobre o assunto na reportagem de Sofia Peçanha.
23: A Comissão de Constituição e Justiça aprovou o projeto que proíbe a comercialização e a oferta gratuita de mamadeiras, bicos e chupetas que contenham a substância bisfenol A em sua composição. O texto já foi aprovado pelo Senado e altera a lei que trata da regulamentação de produtos destinados a lactantes e crianças de primeira infância. O bisfenol A, conhecido como BPA, é um composto químico utilizado na fabricação de plásticos resistentes, comuns em recipientes e utensílios do dia a dia. Em contato com alimentos e bebidas muito quentes, esses produtos podem liberar o BPA, que é cancerígeno, trazendo possíveis riscos à saúde, especialmente de bebês e crianças pequenas. O relator nas comissões de Saúde e de Constituição e Justiça, o deputado Diego Garcia, do Paraná, destacou que o projeto adota uma medida preventiva de proteção à saúde infantil, especialmente diante da vulnerabilidade de bebês e crianças pequenas à exposição a substâncias químicas.
24: O objetivo desse projeto é proteger principalmente os bebês e as crianças pequenas de substâncias que possam representar riscos à saúde. Ela reforça uma postura preventiva, especialmente em produtos utilizados diretamente na alimentação e no desenvolvimento infantil. É uma medida de cuidado com a primeira infância e de segurança para as famílias brasileiras.
23: Durante a discussão, o relator também ressaltou que a proposta acompanha normas sanitárias já adotadas pela Agência Nacional de Vigilância Sanitária, Anvisa, e por órgãos reguladores em outros países, que vem estabelecendo limites ou restrições ao uso do bisfenol A em produtos infantis.
24: O projeto ajuda a fortalecer regras sanitárias e incentiva a indústria a investir em materiais cada vez mais seguros. Por isso, vários órgãos reguladores passaram a discutir limites e restrições para o uso dessa substância em produtos infantis. Então, esse projeto, ele fortalece essa proteção e dá mais segurança jurídica e sanitária para a população.
23: Durante a votação, as comissões rejeitaram outras 6 propostas analisadas em conjunto que previam restrições mais amplas ao uso do BPA e de outras substâncias químicas. A avaliação foi de que regras mais detalhadas sobre fiscalização e regulamentação devem ser definidas pelo Poder Executivo, por meio de órgãos técnicos como a Anvisa. Dessa forma, como a Câmara aprovou o texto do Senado sem mudanças, a proposta poderá seguir diretamente para a sanção presidencial. Da Rádio Câmara de Brasília, Sofia Peçanha.
21: Segurança Pública.
18: Flávia Moraes, do MDB Goiano, alerta para o aumento dos casos de feminicídio no Brasil. Ela defende a aprovação de proposta que cria o Sistema Nacional de Enfrentamento da Violência contra Meninas e Mulheres, com destinação de até 5 bilhões de reais para políticas públicas.
1: Apesar de nós termos no Brasil uma das leis mais completas do mundo no enfrentamento à violência contra a mulher, inclusive com a tipificação do feminicídio, é assustador o quanto os números têm aumentado. Nesse ano de 2026, no primeiro semestre, é um número recorde de mulheres mortas no nosso país. É um fenômeno que nós precisamos entender. E aqui, enquanto parlamentar, acompanhando os trabalhos da coordenação das mulheres, da Procuradoria da Mulher, nós estamos aí trabalhando um pacto envolvendo vários poderes, um pacto de combate ao feminicídio e também apresentando leis, apresentação conjunta de uma norma que vai garantir mais 5 bilhões de investimentos no enfrentamento à violência contra a mulher e ao feminicídio.
21: Flávia Moraes ressalta que as procuradorias da mulher das casas legislativas fortalecem a rede de apoio, proteção e acolhimento às vítimas de ameaças e violência. Ela cita a criação dessa instância de atuação na Assembleia do Estado de Goiás como passo importante para o combate ao feminicídio.
5: Justiça.
18: A Câmara determinou que o agressor pague pelo tratamento de saúde da vítima e agora o projeto está sendo analisado pelos senadores. A repórter Maria Neves tem os detalhes de como a cobrança será feita.
2: A Comissão de Constituição e Justiça da Câmara dos Deputados aprovou o projeto que obriga o agressor a pagar os tratamentos de saúde, inclusive mental, da mulher vítima de violência doméstica. O pagamento de tratamentos de saúde se estende também aos filhos do casal. Pelo texto aprovado, o juiz poderá inserir os custos com médicos, psicólogos e assistentes sociais no valor da pensão alimentícia devida à vítima pelo agressor. A deputada Laura Carneiro, do PSD do Rio de Janeiro, autora do projeto, lembra que hoje, normalmente, as vítimas de violência são acolhidas pelo Sistema Único de Saúde e pelo Sistema de Assistência Social com recursos públicos, o que ela considera injusto.
3: Hoje, quando uma mulher sofre violência doméstica, o Estado oferece atendimento de saúde e suporte psicológico. Isso é um direito, claro. No entanto, meu projeto estabelece uma regra de justiça. Quem deve pagar por esse tratamento? É o agressor. O agressor passará a ter obrigação legal de ressarcir todos os custos do SUS e do Sistema de Assistência Social. Não é justo que a sociedade inteira pague a conta de uma violência cometida por um indivíduo.
2: A redação aprovada foi proposta pela relatora na Comissão de Defesa dos Direitos da Mulher, deputada Sâmia Bonfim, do PSOL de São Paulo. No texto original, Laura Carneiro sugere a criação de uma pensão mensal para pagamento dos custos médicos da vítima de violência depois da conclusão do processo judicial. Essa obrigação não seria necessariamente considerada pensão alimentícia. O projeto inicial também prevê a prisão do agressor que não pagar a pensão devida para tratar as consequências da ofensa. Sâmia Bonfim, no entanto, lembra que a prisão por dívida é proibida no Brasil por meio da Convenção Americana de Direitos Humanos, incorporada à legislação brasileira com status constitucional. A única exceção a essa regra é a pensão alimentícia, que pode acarretar prisão do devedor inadimplente. Da Rádio Câmara de Brasília, Maria Neves.
5: Desenvolvimento Regional.
21: A Câmara aprovou o projeto de Ayrton Faleiro, do PT do Pará, que inclui como beneficiários de recursos de fundos constitucionais de incentivo regional os empreendimentos de economia criativa. Ele explica que o objetivo é estimular a produção sustentável e apoiar iniciativas ligadas à cultura e ao turismo.
4: Os fundos constitucionais, eles foram aprovados aqui no Congresso para corrigir primeiras desigualdades regionais entre Norte, Nordeste, Centro-Oeste, com o resto do Brasil, mas também para corrigir as desigualdades sociais. E com essa aprovação virando lei, nós vamos ter então a oportunidade de famílias, associações e cooperativas buscar um financiamento e desenvolver essa sociobioeconomia que vai impulsionar o que nós podemos chamar dessa economia limpa e saudável.
18: Segundo Ayrton Faleiro, os fundos constitucionais têm como público prioritário as populações regionais, a exemplo das comunidades amazônicas. O deputado acredita que a nova legislação abre caminhos para conciliar o desenvolvimento econômico com a preservação ambiental.
21: Comissões. A Comissão de Constituição e Justiça da Câmara concluiu no primeiro semestre uma série de votações, entre elas a redução da maioridade penal e o fim da escala 6x1.
18: A repórter Paula Bittar acompanhou o balanço das votações na comissão nesta primeira etapa do ano e tem os detalhes.
0: Fim da escala 6x1, redução da maioridade penal e mudança nas regras para a cobrança do IPVA estão entre as propostas aprovadas pela Comissão de Constituição e Justiça neste primeiro semestre de 2026. No último dia de votações no primeiro semestre, o presidente da comissão, o deputado Leur Lomanto Júnior, do União da Bahia, apresentou um balanço dos trabalhos do colegiado. De acordo com os dados apresentados pelo presidente, a comissão aprovou neste semestre 1.089 proposições legislativas e ouviu em audiência pública 19 convidados entre especialistas, representantes de instituições públicas e da sociedade civil. O parlamentar ressaltou a aprovação de propostas de grande repercussão popular, como as propostas de emenda à Constituição que acabam com a escala de 6 dias de trabalho por 1 de descanso e a proposta que reduz a maioridade penal dos atuais 18 para 16 anos de idade. Leur Lomanto Júnior também citou a aprovação de medidas relacionadas à segurança pública, como a proposta que inclui as guardas ou polícias municipais e os agentes de trânsito entre os órgãos que compõem a segurança pública no país e ao sistema tributário, como a que altera os critérios de cobrança do IPVA.
6: Chegamos ao encerramento deste primeiro semestre legislativo com a certeza de que a Comissão de Constituição e Justiça e de Cidadania cumpriu mais uma vez o seu papel como a principal instância de controle da constitucionalidade, da juridicidade e da técnica legislativa da Câmara dos Deputados.
0: Outras propostas aprovadas pela CCJ neste semestre e citadas por Leur Lomanto Júnior foram a que proíbe a discriminação contra pessoas com transtorno do espectro autista, a que regulamenta o exercício da profissão de conservador restaurador de bens culturais e a que torna obrigatória a presença de um profissional de educação física em entidades formadoras de atletas e escolinhas de esportes. Da Rádio Câmara de Brasília, Paula Bittar.
21: Trabalho. Reginaldo Lopes, do PT de Minas Gerais, autor da proposta que reduz a jornada de trabalho para 40 horas semanais, sem redução de salários, reforça a importância do fim da escala 6x1 e reitera que o Brasil já está preparado para esta nova realidade.
8: Nada justifica não terminar com essa escala. Ou seja, a economia brasileira, o país, estão preparados para o fim dessa escala. Nós queremos uma escala mais humanizada. Essa emenda constitucional é a maior reforma para 37,8 milhões de trabalhadores e trabalhadoras que vão ganhar mais um dia de descanso semanal remunerado, serão 2 dias de descanso semanal remunerados, além da redução da jornada de 44 horas para 40 horas. Uma grande entrega que eu tenho alegria de ser o autor dessa proposição legislativa para garantir qualidade de vida para os brasileiros e brasileiras.
18: Reginaldo Lopes explica que o texto prevê regras especiais para setores como saúde, segurança e transporte e medidas de apoio para microempresas manterem os níveis de emprego. Mas antes de mudar o texto constitucional, a proposta ainda precisa ser aprovada pelo Senado.
21: Meio Ambiente. Comissão aprova projeto que reforça a redução das emissões poluentes do programa Mover. A repórter Júlia Lopes nos conta qual o ponto da proposta.
9: A Comissão de Ciência, Tecnologia e Inovação da Câmara aprovou uma proposta que inclui entre as diretrizes do programa Mover a redução das emissões de gases poluentes em veículos automotores. O programa Mobilidade Verde e Inovação, conhecido como Mover, foi sancionado pelo presidente Lula em 2024 e é voltado para apoiar a descarbonização dos veículos brasileiros, o desenvolvimento tecnológico de baixo carbono e ampliar a competitividade da indústria brasileira. Para o relator do projeto, deputado Davi Soares, do Podemos de São Paulo, a medida contribui para a redução de gases poluentes e se alinha com outros projetos do governo, como o programa Melhor Ar, do Ministério dos Transportes.
10: Entendemos que a alteração pretendida pelo projeto número 157/2025 é relevante na medida em que alinha as diretrizes do programa Mover às de outros programas do governo, colaborando de forma importante para a preservação e a qualidade do ar, com inquestionáveis benefícios para a saúde da população, particularmente aquela que vive em centros urbanos.
9: Os autores do projeto, a deputada Adriana Ventura e o deputado Ricardo Salles, ambos do Novo de São Paulo, destacam que a transição para biocombustíveis, já prevista no programa Mover, não elimina totalmente os problemas relacionados às emissões. Eles lembram que os veículos movidos a etanol ou biodiesel continuam emitindo poluentes prejudiciais, como o monóxido de carbono. A proposta, que inclui a redução das emissões poluentes de veículos entre as diretrizes do programa Mover, deve seguir agora para análise na Comissão de Meio Ambiente. Da Rádio Câmara de Brasília, Júlia Lopes.
11: Consumidor.
18: Projeto em análise na Câmara estabelece que uma parte dos ingressos para jogos de futebol, shows e eventos culturais seja vendida em guichês físicos. Ao defender a proposta, Dr. Luiz Ovando, do PP de Mato Grosso do Sul, observa que a medida garante o acesso de pessoas que enfrentam dificuldades com plataformas digitais.
12: Normalmente, os ingressos, principalmente partida de futebol, eles são disponibilizados na rede de internet. E, de uma maneira geral, as pessoas que não são hábeis no manejo da tecnologia, elas têm dificuldade de ter acesso a esses ingressos. Então, esse projeto, ele visa deixar em aberto uma certa quantidade, uma certa porcentagem de ingressos para que as pessoas possam se dirigir ao guichê e comprar esses ingressos. Mecanismo de combate à compra automatizada em larga escala é uma prática que prejudica o consumidor comum.
13: De acordo com o Dr. Luiz Ovando, a iniciativa está respaldada no Código de Defesa do Consumidor e visa combater a ação abusiva de cambistas no ambiente virtual. Ele reforça que a medida traz mais transparência ao mercado de entretenimento e inclusão social.
18: Termina agora o Jornal Câmara dos Deputados, produzido pela Rádio Câmara, com trabalhos técnicos de Everson Urani e apresentação de José Carlos Andrade e Luciana Vieira. Uma boa noite para você.
13: Uma ótima noite. A Voz do Brasil volta amanhã.
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se revelará aos povos. Surpreenderá a todos, não por ser exótico, mas pelo fato de poder ter sempre estado oculto quando

0: a tua confiança no balde do lixo e que você agora, ao escutar essa carta, está sabendo que essa pessoa nunca foi sua amiga. Sempre que você ia fazer algo que dava errado, era ela que você contava e ela pensava negativo, e quando você fazia algo que não dava certo, ela comemorava a sua ruína. Então tenha muito cuidado, não só você que me mandou a carta, mas todos que nesse exato momento estão na sintonia do programa A Fé Nos Conduz. Não revelem os seus segredos. Estarão dando espaço para que o mal adentre na vida de vocês. E se você, filho, quiser falar comigo, próximo mês que eu estiver atendendo aí em Salinas, estarei te explicando todos os detalhes. Fica aqui um grande abraço deste amigo de hoje e sempre, Mestre Ricardo.
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0: Amigos, amigas, a todos do estado de Minas Gerais, a qual mando um grande abraço, a você que queira aí ter uma reza espiritual, um benzimento, vá até a minha amiga Joelisa, aí, na cidade de Mirandópolis. 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Quero aqui agradecer a todos por mais um programa. Que as bênçãos do Pai Superior glorifiquem a vida de todos vocês. Lembrem-se, seja o motivo pelo qual alguém acredite que a bondade ainda existe.
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volta, pessoal! Agora 4h36, hoje é quarta-feira, dia 22 de julho de 2026. Tá começando o programa Manhã Sertaneja, o melhor da música sertaneja pro seu, uai! A decadência do homem, oh, Daniel e Samuel.

Olha a hora, 4h42. Dia sim, dia não. João Mineiro e Marciano.

0: 27. Lavanda que passarinho que não deve nada a ninguém. Uma hora dessa tá no mundo. Nós é nós, Licurieco, que escreveu, não leu o palco meu. Havia que eu tô avexado.
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0: 4h47, já já nós volta.
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Agora 5 horas no pau. Levanta que passarinho que não deve nada a ninguém. Uma hora dessa tá no mundo. Manda um abraço pra Clarice do Mingau. Tá ligada? Obrigado pelo carinho da audiência. 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Mandar um abraço pra Vivi do Sargado, lá em Aiquara. A Capianga Réa, tá ligada. Mandar um abraço também pra Neguinha, pra Eloá, Esté, pra Roberto e também pra Joaquim. É, o pessoal de Sumpola já foi embora? Tá na hora já, viu, Vivi? Fica aí. Já deve ter cascado de banda. 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Mandar um abraço para Marcelo da Pipoca, pra Dica, pra Antônio da Roçadeira, pra Rita, também tá ligado. Agora 5h04. 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
1: 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Agora 5:14, 5:14, lavanda que passarinho que não deve dar a ninguém, hora dessa tá no mundo. Estrada da Vida, Miranares é rico. Aí Gedeval, prosa ruim. Mandar um abraço pra outra prosa ruim, Damiana. Condonga, tá ligado. E lembrando que hoje tem ovo, viu? Ovo caipira na Fazenda Assis, viu? Na Praça da Câmara. Cid Jová. Mandar um abraço pra vizinho.

5 minutos, Cacique Pajé. 5h25, levanta que passarinho que não deve nada a ninguém. 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

0: 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Mandar um abraço pro time do Super Pão. É, mandar um abraço pra Dinaé, pra toda a turma aí do time da Super Pão. Genivaldo, todo mundo aí. Tiririca. 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
4: Tanta certeza.
3: Dia 13 de setembro, hein?
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3: Pois é, dia 13 de setembro vai ter, vai demais essa vaqueirama.
4: Deixa aqui,
3: vai ter ele, ó,
4: tudo.
3: Reinando!
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3: Pois é, dia 13 de setembro é logo ali.

hora, 40 minutos. 5h40, lavanda que passarinho que não deve dar a ninguém. Uma hora dessa já cascou de banda. Bora de cantiga? Bora! Agora 5h42.

6h30, nós vai estar aqui dilindando a viola. Levanta, passarinho que não deve nada a ninguém. Uma hora dessa já cascou de banda, viu? É. 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Mandar um abraço pro grupo do Rumeiro. Tá todo mundo ligado. 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
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Agora, 6 horas, 2 minutos. Bora pro Zap Zap?

0: Bora pro zap zap! Fala, Everardo!
1: Bom dia, Chove!
0: Bom dia!
1: Eu já tô aqui aguardando, tá?
0: Aí, ó.
1: É, tô ouvindo já aí o...
0: Edvardo.
1: Todo dia, 4:30, 4 horas, 4 e pouco, eu já tô na escuta aí da FM Piauí.
0: Tá valendo.
1: Bom trabalho, meu amigo, um bom dia.
0: Valeu, potência. Cadê aqui, Edvardo? E aqui é Denilson Conquista. Fala, macho velho.
2: Fala, Tchole, bom dia, Tchole, bom dia, Tchole. Aqui é Denilson de Vitória da Conquista, Tchole. Quero mandar um alô aí pra esse pessoal da Palmeira, pai, Euride, Didi, Adalberto, Maricélia, Valdemar e suas filhas, Nogueira e Rose, Caetano e Carmelita, na Serra do Pau Seco, Neta e Gésio, Rob, Inho, Carninho Prenaltilho para Jusce, Jean, Juarez de Almira. E aqui em Conquista, Valmir e Ronaldo, Tchole. Você mandou um alô aí pra esse grupo da Romaria. Bora, gente, bora.
0: Bora.
2: Fala, Guilherme.
0: Bora, Guilherme. Avia. Ah, fala, Thaís Lohan de Aiquara.
3: Bom dia, Tchole.
0: Bom feliz, dia.
3: Feliz quarta-feira pra nós.
0: Ai,
3: uma quarta-feira
0: bem
3: abençoada, né? Boa programação. Tô aqui na escuta em Aiquara, meu amor. Se possível, que eu ia ouvir a música de Roberta Miranda, qualquer uma dela. Se for possível, né, gato? Beijo, Thaís Lohan.
0: Tá valendo! Valeu, Thaís! Potência de Aiquara. E aqui é quem?
4: Fala, meu amigo Tchole, Valmir de Conquista.
0: Olha ele aí, ó.
4: Fala, Tchole. Ô, Tchole, mandar um alô aí pra Marinalva, Betonias, tio João, tio José e todos que tá te ouvindo aí, não são domingos, certo? Um abraço aí também pro pessoal da Palmeira que tá ouvindo você também, meu pai Didi, minha mãe Eurides e todos da região. Água Branca, Serra do Pau Seco, Serra da Opinião, Barroquinha, Lagoão, Altamira, Rio dos Índios, Clonalto Eires, aí Jacumeri, né, que tem minha prima Luzimari, esposo Roque, e Márcia, aí em Piauí, e sua mãe Dolores, e seu irmão que tá ouvindo seu programa também. E aqui em Vitória da Conquista, para Edenilson, que tá ouvindo seu programa, fazendo a corrida e com o rádio ligado. Valeu, Tchole, um abraço.
0: Tá valendo, valeu, Capianga Véia. Fala, Arlete.
5: Bom dia, Tchole, um ótimo dia abençoado por Deus.
0: Ai,
5: eu gostaria de mandar um alô para o vereador Picolé, Fabiano, para Japão, Sador, Cacho do Amigão, para Ivana do Amigão, para Hildo Safão, para Lucia, para Ranilda, e para Cristina Sula, e para Barriga, e um ótimo dia, fica com Deus.
0: Ai, man, tá valendo. Fala, cachorrão do brega.
6: Dia, Chole.
0: Yeah.
6: E bom dia a todos da IPAU FM, que é o nobre cachorrão. Chole, tô aqui ligado no Manhã Sertaneja, hein? Deixa um alô aí pra tio Gilberto, minha mãe Rosarinha, meu padrasto Natal e minha avó Dalva e meu tio Pedro e Mingo de Virapitanga, Carlos Rico e Nego e Natália e Flávio e Mário de Lênine, que é o nobre cachorrão. Valeu,
0: tá valendo.
6: Bom
0: valeu,
6: dia.
0: Valeu, cachorrão do brega. Fala, Damiana Praza Ruim.
7: Bom dia com Jesus, prosa ruim, prosa marquinha, prosa de giló, quarto,
0: é
7: né, prosa, semana tá passando rápido, tá correndo, prosa ruim, vou mandar um alô, prosa marquinha, pra dona Marinalva, na rua do Curral, pra Gernilza, na rua do Curral, prosa Margueta, mandar um alô pra Cassilene na Vila Timão, vou mandar um alô pra Aninha, pra Isaías, vou mandar um alô pra Turico, pra Fera, manda alô pra Bonitinho da Rua Bolche de Barro, prosa ruim, prosa máquina, prosa de geló, prosa de fé de boi. Ô, prosa ruim, passa a música de Zezé pra mim, prosa máquina.
0: É, Zé, mas crendo Deus, padre. Fala de mim, o Dojo.
8: Bom dia, meu amigo Cholo, com chegar e ouvindo também certo. Eu quero ver se você sabe, você responde aí, Cholo. O que é o que é? 4 por cima de 4, esperando 4, 4 não veio, 4 foi embora, 4 ficou. Desenrola
0: sei
8: esse
0: não,
8: negócio aí.
0: Não.
8: Um forte abraço pra todos do amigo Ademir Peixoto.
0: É coisa, viu? É, Ademir, que me arruma coisa, viu? É o Dojo. Agora, 5 horas, não, 6 horas, 7 minutos, 6 e 7. Acabou o zap zap, viu? É, mandou, mandou. Quem não mandou, já foi. Mandar um abraço pra Nel da Latinha. Ó, e hoje tem aniversário de Ana Júlia. Hoje tem, por conta de Nel da Latinha. E mandar um abraço pro professor Marco lá na região de Burataia. Tá ligado? 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Agora 6:10. 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
0: 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Agora 6:10, 6:10. Essa aqui não, bora botar outra aqui. Essa aqui. Pois é, Roberta Miranda, são tantas coisas. Agora 6:12. Braço pra Denise lá em Itagi.

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1: Aí a hora, 6h14. Mandar um abraço para Eduardo Goleiro. Um abraço para Irene, a sogra dele. Também tá ligada.

aí a hora, 6h15. Mandar um abraço pra Rosa, pra Bilu, lá na Rojão do Guloso. Pra Xoxo.

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1: Aí, Damiana Prosa Ruim, Ned Camargo e Luciano, meu amor. Mandar um abraço pra Zé Pedeiro, é ex-pedeiro de algum, que agora é eletricista. Já eu dou o recado. Tá ligado? Eu não...

0: 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Agora 6h20. Zé de Camargo e Luciano. É o amor. Mandar um abraço pra Fernando lá da Jaguarana. Quem tá mandando é Denise. É, Denise a Demente lá de Itagi. Mandar um abraço pra Jarley lá de Burataia. Cantor é eu mesmo. E mandar um abraço pra Jamil do Bodegão. Arrasta! Tá ligada? E a Loura também. Essa lá do Bodegão. Obrigado pelo carinho da audiência. Agora 6h20. E como eu ia falar, viu? 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Subia num pau de pulo. Agora tá lascado. Não aguenta subir nem num gravetinho. 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
1: Marilene tá aqui falando, é mesmo, o Carlão tava horrível, opa aí, tava horrível. Quando chegava lá, acabou, Marilene, não tem mais não. 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

0: Cadê, Joelson? Tá doido, mensagem até umas horas. Bora lá, bora que hoje é aniversário de doutora Lúcia, aniversário também de Thalita, filha de Galego, do Ferro Velho, aniversário de Ana Júlia, a filha de Neda Latinha, será que hoje tem? Aniversário de Sabrina, a filha de Chuchu, lá em Tesourinha, Tom, vem lá em Itacaré, Tom Xen, também fazendo aniversário hoje, aniversário de Gás da Geladeira, Marina, a filha de Isaías do Açougue, ai, agora que tem, ai, sei não, viu? Aniversário de Emanuel, o filho de Kikinho, no Barro Novo, Carlinho Pescador, aniversário de João Lima, o filho de Dona Essia, aniversário de Dalila, a filha de Toshiba, também aniversário de Lara, a mulher de Kel, lá no Santa Rita, Joelson Caçador de Onça. Tá valendo? Vou saltar de banda. Amanhã nós volta. Obrigado pelo carinho da audiência. Tchau. Se Jesus permitir, estaremos de volta amanhã.
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0: 10h43, quarta-feira, 22 de julho, o ano 2026 está começando aqui pela 91, mais uma edição do programa Hora da Verdade. Fique ligado e confira os principais destaques do programa de hoje. Mais de 60% dos eleitores baianos não concluíram o ensino médio, aponta o TSE. E você vai conferir também, após término do relacionamento, homem ataca a ex-companheira com facão e acaba ferindo crianças na Bahia. Prefeita de Ipiaú, Larissa Dias, cumpre agenda em Salvador em busca de novos investimentos para Ipiaú. E você vai conferir também no programa de hoje. Organização do Projeto Universo Paralelo critica a taxa criada pela Prefeitura de Ituberá e admite reavaliar para a permanência do festival. Essas e outras se destaque a partir de agora no programa A Hora da Verdade.
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0: Opa! Cheguei, meu povo! 6h45, é quarta-feira, como diz Joelso Passos, o caçador de onça, é o meio da semana. Quarta-feira, dia 22, o mês é julho, o ano 2026, vejole, com a camisa do Vascão, o sofredorzão.
1: Bora, bom dia pra todo mundo, acorde pra cuspir que o dia já amanheceu, hoje é quarta-feira, hoje é dia da feira da agricultura familiar, hoje é dia do ovo da fazenda Assis.
0: Quando ele fala, quando ele ia falar isso agora, quando ele fala com vontade, é porque te prepara a Cida, te prepara a Jeová, que lá vai o golpe. Mas vai certinho ele.
1: Rapaz, a semana passada terminou a Copa.
0: Pra aí... epa, terminou a Copa quem?
1: Não.
0: Pra gente terminou há um bocado de tempo, ó.
1: Não, eu tô falando, não, a final de tudo.
0: A final.
1: Terminou de tudo. Aí, lá vem o Campeonato Brasileiro, e aí eu fui assistir o jogo.
0: Não.
1: O sofrimento voltou.
0: Não, o cara... Quem foi a pessoa, meu
1: bem,
0: que
1: me
0: disse que tava assistindo?
1: Voltou o sofrimento.
0: O cara disse que tava assistindo a Copa do Mundo. Aí ele assistiu Vitória e Vasco. Aí depois ele foi assistir Espanha e Argentina. Eu falei, peraí, mano. Peraí. Aí tu foi botar os dois extremos. Vitória e Vasco e Espanha e Argentina.
1: Érico.
0: Aí é castigo já, né?
1: E joga hoje.
0: E por falar nisso, o Vitória brocou o Vasco.
1: Foi 1-0.
0: Lá no Barradão, viu? Pois é.
1: A mulher jogou ontem, não sei o resultado. É melhor assistir a mulher do que esses cabras. Porque a mulher tá jogando muito mais. Rapaz, time feminino... O time do Corinthians é pra mim o melhor time. O time do Corinthians, o time do Parmeira é o melhor time feminino do Campeonato Brasileiro.
0: Quem?
1: Parmeira e o time do Corinthians. É o melhor time.
0: E o Flamengo?
1: Ih, que da boca.
0: Pode ser, bom trocar pra mim, né?
1: Que da onde? O time do Corinthians é um timão das mulheres.
0: Ah, o feminino.
1: Feminino, tô falando.
0: Chama dar um abraço aqui pra Maria Helena Machado, essa potência em Birataia. Ontem ela mandou mensagem pra Laís, quando eu vi foi depois que ela já tinha ido embora, já tava perto de terminar o programa. Um abraço, Maria Helena, minha potência, Birataia, Bahia, na área. Olha, deixa eu mandar um abraço aqui, ó, pra Dona Joselita. Dona Joselita, ela é de Piauí, mas atualmente tá até passeando aqui, mas ela está morando atualmente em Teixeira de Freitas, no extremo sul do estado. Está passeando aqui em Piauí de novo. Ela disse, ó, eu fico de lá de Teixeira de Freitas lhe ouvindo.
1: Graças
0: e
1: pra ela.
0: Quando venho aqui, eu venho fazer minha feira na Casa dos Temperos para levar. E ontem ela estava lá. Ontem, logo cedo, foi a confraternização do povo viajante. Porque estava ela de Teixeira de Freitas. Ixi. Aí chegou também, sabe quem? Alessandra. A neta da saudosa Quezinha, lembra de Dona Quezinha?
1: Jamais vi a Alessandra, Alessandra sumiu.
0: Alessandra mora em Itajibá.
1: Tá morando agora?
0: É.
1: Ah, por isso que sumiu.
0: Ela e o esposo dela, Miguel, lá no Gil da Fonseca, em Itajibá. Ontem esteve também na Casa dos Temperos, fez as suas compras de temperos e também aproveitou. Ei, Miguel, se não foi ontem, vai ser hoje, viu? Um peixezinho, um dourado.
1: Chupa-cabra.
0: Eita, pensa no peixe gostoso, o tal do dourado, viu? Ontem ela que levou o dourado, levou o camarão. O negócio vai ser de sustância hoje, viu?
1: O negócio tá forte.
0: Ei, Miguel! O negócio vai, viu? Parece que vai. Deixa eu mandar um abraço também aqui pra Cecília, em Palmeirinha. Por falar em Palmeirinha, vem aí, vem o pipoco aí do São Pedro de Palmeirinha.
1: Ixi, ainda tem, né?
0: Tem, dia 25 e 26, viu? Você aí não pode perder. Um abraço a todos vocês de Palmeirinha. Obrigado pelo carinho, pela audiência. Um abraço também pra Marli, lá da feira. Tá ouvindo a gente? Ô, Marli! Bom dia, Marli. Obrigado pelo carinho, pelo audiência. Tô mandando alô logo todo mundo.
1: Marli porque... lá da Barra Conceição? É ela?
0: É da feira.
1: É, essa é ela mesmo.
0: É essa mesmo?
1: É.
0: Um abraço também pra Dona Ana.
1: Eu acho que
0: lá
1: é.
0: No Aloysio Conrado, a mãe do Grelo. Sabe o que é o Grelo?
1: Sim, o Grelo.
0: O Grelo é o que trabalha em Marco.
1: Ah, o Grelo
0: de carro. É, parece um chassizinho de grilo. Parece aquele cantor, o Grelo, viu?
1: É, o Grelo.
0: É. É, e trabalhar no Bar de Marco. Dona Ana, tô sabendo que a senhora também acorda cedinho, viu? Manda um abraço pra Eurides e seu Juscelino, lá na Pensilvânia. Obrigado pela audiência. Por falar em Pensilvânia, eu tive lá ontem, viu?
1: Passei lá esse dia.
0: Passei lá. Agora gritando. Sim, ó. Você vê o que é você, viu?
1: Vai procurar o que fazer,
0: filho. Não, tá. Passei ontem lá e experimentei o pastel.
1: Eu já fui lá, velho.
0: Fui. Porque ela quis... É, ter no seu estabelecimento o chip Jaimpim. Aproveitei, fui lá e comi o pastel, que realmente é tudo que o povo fala. Como diz tu, uma delícia.
1: Eu não vi.
0: Uma delícia.
1: Eu vou lá também.
0: E ela falou...
1: É do lado de Mané ali?
0: É em frente ao Colégio Militar. Que ah. Mané Bicuda? O que é bem do lado de Mané Bicuda, rapaz? E por falar nisso, ela disse, olha, ele passa aqui todo empinado em um carro vermelho. Tá vendo Mané? Você? Você.
1: Oxi.
0: Disse, ele tem um Fox vermelho. Eu falei, exatamente.
1: Ai, ai, tá
0: ele
1: me seguindo,
0: passa aqui todo empinado, não fala com ninguém.
1: É, não vi, eu não vi.
0: Quando era candidato, andava dando tchau pro povo. Agora, não fala mais. Ah,
1: eu vou passar lá, eu vou lá, eu vou lá. Pronto, eu vou lá mais morro, comer um pastel.
0: Mas lembra de levar o dinheiro, ou o Pix, viu? Lá o sinal não é muito bom, não. Leva o dinheiro.
1: E se ela descarregar?
0: Leva dinheiro. Deixa eu mandar um abraço também aqui pra JR, lá na mina, tá ouvindo a gente.
1: Eu vou lá comer esse pastel.
0: Pessoal da mina, obrigado pela audiência, viu? Tamo junto.
1: Deixa eu mandar um abraço
0: pra... Pera aí, pai. Dona Raimundo e dona... A Denise, lá no Buri. Também tá ouvindo a gente aí, viu? Obrigado pela audiência.
1: Pra Stefani.
0: Como?
1: Stefani.
0: Stefani.
1: Lá de Burataia, Erivan, Juarez, Pombo Pelado e ele.
0: O frango.
1: O frango. Já viu a foto de frango? O Paraguai mandou pra tu?
0: Não.
1: Mandou pra mim esses dias.
0: Vem, vem, procura aí.
1: Manda um abraço pro Paraguai. Parece um frango mesmo.
0: Cadê?
1: Só que é o frango. É, bicho feio da gota.
0: Mandar um abraço aqui pra Eliana, Rua Amazonas. Obrigado pela audiência, Eliana. Bom dia, já botou o café no fogo? Tá na hora, viu? Tá na hora. Ó, gente, de 6h30 às 8h é aquela hora que você tem pra fazer o café, tomar seu café, já preparar o almoço. Tem parte do almoço que já começa mais cedo, né?
1: É porque eu nem
0: fiz. É aquele que você, fica aí fazendo seus afazeres de casa. Fazendo seus afazeres, né?
1: É.
0: Você fica aí nos seus. É, você tá aí nos seus afazeres de casa. Aí tu aproveita pra ficar ouvindo a gente, saber um pouco da vida dos outros, saber um pouco das notícias, saber um pouco das promoções, das novidades que nós temos aqui. Pois é, e assim a gente vai seguindo. Manda um abraço pra Auri, do Japumirim, Maria de Lourdes e Tide, lá do Japumirim também.
1: Tide é o dançarino.
0: O dançarino. E o Tide, um abraço, obrigado pelo carinho e pela audiência. 6h52 agora, deixa eu mandar um abraço pra ele, o pernambucano, o baiano, o homem lá de Belo Jardim, que já botou até o nome do quintal de boxe do Joelson.
1: Joelson.
0: Joelson botou.
1: No nome tu herdou.
0: No quintal ele botou boxe do Joelson.
1: É, e se sonha patente outro, tá lascado.
0: Tá quebrado, já foi. Pois é. Fala aí, Joelson Passos. Quem tá aniversariando hoje, quarta-feira chuvosa em Piauí. Bom dia.
2: Bom dia, meu amigo Marcelo. Bom dia, Chore. Bom dia, Neide. Bom dia, ouvintes da IPL FM, quarta-feira, dia 22, Metsumana, assim dizia meu pai, e hoje é quarta-feira, é dia de federal, é dia de PEA. Marcelo, hoje é aniversário de doutora Lúcia, hoje é aniversário de Talita, a filha de Galego do Ferro Velho, Ana Júlia, que é a filha de Neda Latinha, Sabrina, a filha de Chuchu, lá em Tesourinhas, meu amigo Tonchen, lá em Itacaré, né, Tonchen do sítio do Pica-Pau, agora mudou, tá em Itacaré, surfista. Hoje é aniversário de gás da geladeira. Marina, que é a filha de Isaías do Açougue. Emanuel, esse é o filho do meu amigo Kikiu. Kikiu lá no Bairro Novo. Kikiu, que é irmão de Joe. Carlinhos Pescador. Hoje é aniversário de João Lima, o filho de Dona Ercílio, irmão de Regis do restaurante. Hoje é aniversário de Dalila. Dalila é a futura esposa do meu amigo Falcão, a filha de seu Toshiba. Yara, a esposa de Kel, lá no Santa Rita. Bom dia, Marcelo, bom dia, Chora e Neide, mais uma vez, e Piaú, muito obrigado por tudo, que Deus ilumine e abençoe vocês. Tô indo ali agora na cidade de Oromó, terra de Chaparral, bom dia.
1: Pronto. Para, bozeiro.
0: Eu ia falar agora, aqui, ó, Eduardo, nosso repórter.
1: Agora quero ver foto.
0: Não, ele mandou aqui, ó, o Chip de Empim, tá lá, aqui, ó, Chip de Empim, disse, vou inaugurar agora, e já mandou a foto do pastel.
1: Eu quero negócio de foto, não.
0: Pronto, vai lá, quando era político, você não tava na rua dando tchau pro povo? Ei, meu povo, E olha que brocou, viu? Teve 560 votos, mas roubaram 0, aí ficou com 56. Naquela época. Hoje ele bate 60 brincando. Eu acho que ele bate 60 brincando. 6h54 agora, atenção, que eu quero falar com você aí. 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
0: Agora 6h56, bom dia Potência, quarta-feira, parabéns pelo sucesso, subindo agora para Jequié, com nosso diretor Eric Vasconcelos, a Potência, para colocar Sudoeste FM no ar, viu? 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
0: 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Chole, Chica do Licô tá perguntando se hoje tem feira da agricultura.
1: Claro, hoje tem ovo!
0: A propaganda do ovo.
1: Tem porque... ovo, banana da prata, tem aipim. Eu comprei um bolo de aipim esse dia lá, delícia, viu?
0: Foi?
1: E eu vou lá, gosto que eu gosto, com o bolo da paz da banana. Ali eu tô viciado. Toda quarta-feira eu vou.
0: Eu já falei aqui, né? Que eu como, mas assim, não sou apaixonado.
1: Comprei um bolo de aipim lá. Também.
0: É, agora, esse dia eu comprei algo diferente lá na feira.
1: Foi puba. Comprei um puba pra fazer um mingau. Não,
0: eu comprei puba também lá com o Loi. Pra Marieta. É, eu comi, sabe o que foi? É um
1: cuscuz.
0: Um cuscuz. É gostoso, não, tem um cuscuz de puba e tem um cuscuz tradicional. Aí eu falo até com o pessoal assim: ele é aquele cuscuz que se ele fosse por aparência o povo não comprava. Agora, pelo sabor, rapaz. É o que tem. Ele bota lentilha, bota carne seca. Rapaz, que cuscuz gostoso. É Edinaldo que faz, ele, a esposa dele ali. Fica a barraca central ali, ó. Muito bom mesmo, viu? É Moura. Moura também tem um chego lá, um bolinho. É de praxe, ó, comprar um bolinho lá em Moura toda quarta-feira também. Logo eu faço a feira de Marieta.
1: E lembrando que os produtos lá é tudo sem agrotóxico, né?
0: E o ovo natural. Eu pego lá da fazenda Assis, né?
1: É, mas eu pago, né? Pega, é boa, tá vendo?
0: Eu pago.
1: Se confessou.
0: Eu pago.
1: Pega, você falou que pega.
0: Você é que eu fiz.
1: Tá vendo aí?
0: Já lhe tu caí duas vezes.
1: Tá vendo aí por que ele passa a cedo antes de pensar em botar a barraca? Que Giovanni chegou ainda, a barraca tá lá sozinha.
0: Marcelo, bom dia. Mande um abraço aí pra Robinho. O Vaso... Cadê? O Vasco feminino perdeu de 1-0. Ô, Calunga.
1: Foi?
0: Tu vai lembrar até disso.
1: Eu ia assistir
0: o masculino para... já não é muito boa
1: tá,
0: coisa.
1: E o Bahia, tá esse jogo do Bahia, tá, acho que saiu 1-1, parece.
0: Bahia foi 1-1. E quem fez foi aquele... O Ademir. A lei do ex.
1: Eu tava assistindo lá e eu vi o cara falando que tinha um Vasco com 9,45. Quando eu fui ver, era a mulher. Aí eu tava com sono, não aguentei não. Mas hoje os machos jogam hoje. Onde foi a mulher? Hoje é o macho.
0: Olha... Olha, tá aqui uma festa aqui, Tio Baldo tá lá, ó. Tio Baldo, o Paraguai, Tio Baldo, tu tá falando aí, o pai do padre? Que não deu pra reconhecer nesse vídeo aqui, não. Parece que é ele. É, de Biratá.
1: Deve ser ele mesmo.
0: E o Tio Baldo é compadre de Jota Santos. Olha pra isso,
1: rapaz. Quem é mais velho, compadre? Hã? É, quem é mais velho, Jota é o padre.
0: Jota Santos, Jota Santos é antigo.
1: É mais velho que o padre.
0: Deram a moral ao neguinho, rapaz. O neguinho agora é, já, quer dizer, há muito tempo já, é compadre de Tio Baldo. Padrinho
1: mais
0: do padre.
1: Mais velho que o padre.
0: Por falar em padre, alguém aí pode dar notícia do padre Bruno?
1: Qual?
0: Porque o padre Bruno nunca mais mandou mensagem, nunca mais. Ô padre, eu tô até pensando em colocar aquela vinheta novamente que eu perdi, né? Quando eu falo bom dia, benção, padre, e o senhor responde, Deus abençoe meu filho, bom dia, eu sou vindo, Deus abençoe.
1: Deve estar na reforma ainda.
0: Na reforma acabou.
1: Então, quem tá mamparrando com esse negócio de feijão?
0: É por isso que eu quero questionar aqui, porque o padre não quer nem falar com a gente.
1: Deve ser o cara disso.
0: isso tem muito a ver com você.
1: Eu não, eu claro. Tô querendo só saber.
0: Quando as pessoas param de falar com a gente aqui, é culpa sua. A maioria das vezes é.
1: Não, porque falou que depois da reforma ia ter um feijão e a reforma acabou e já vai fazer outra.
0: Rapaz, esse homem é invocado com feijão, velho.
1: Feijão. É invocado rapaz, com feijão. Bate feijão de manhã com.
0: Por falar nisso, fala em feijão.
1: Dentro, é uma delícia.
0: Você que tá falando em feijão agora aí. É, tu já experimentou um feijão com as carnes tradicionais que se colocam no feijão, porém, não é feijão preto nem o carioquinha.
1: É o
0: tu já experimentou com feijão Paraná?
1: Não, não conheço esse feijão, não.
0: O feijão Paraná um é o melhor feijão pra você que vai fazer...
1: Dá um quilo que eu vou testar.
0: Não. Oxi. Ou você que vai fazer a feijoada. Hoje tá de baixo, vai fazer aquela feijoada.
1: Então vai em tua casa.
0: O preço dele é
1: diferente. Eu vou comprar o feijão Paraná.
0: Não, vai comprar.
1: Na inauguração lá da...
0: Na casa dos temperos vai ter. Feijão Paraná e farinha
1: de farinha. Eu tô vendo que onde ia chegar isso.
0: Não, mas é sério. Olha, no dia que você, quem nunca experimentou, escuta o que eu tô falando.
1: Na inauguração da obra, eu vou comprar.
0: Comida, não existe comida cara.
1: Não.
0: Existe aquilo que você tem vontade de comer e você vai fazer.
1: Ah, pois.
0: Aí vai dizer, o feijão Paraná é um pouco mais caro do que o tradicional. Mas assim, no dia que tu comer uma feijoada, bem feita, e usando o feijão Paraná, tu não muda mais nunca.
1: Vou comprar.
0: Na feijão Paraná,
1: o verdadeiro. Na inauguração da obra lá, eu vou comprar.
0: Pois é, eu vou, tá chegando na semana que vem, feijão Paraná e a farinha de buararema legítima na Casa dos Temperos. Inclusive, teve cliente ouvinte, né? Que agora são assim, né?
1: É quanto quilo?
0: Oxe, olha, eu não sei precisar, não. Mas ele tem uma variação de 16 a 20 reais
1: brincando. Mas você não sabe, então me dá.
0: Quando não, você souber, vai, você porque me eu fala. Não cheguei. Porque tem a variação, né? Mas deixa eu falar aqui. Tem uma cliente ouvinte que ela falou, ela conversou comigo, ela falou, Marcelo, tem um produto que tu deveria vender aqui. Eu falei, qual é? Ela, meu marido vai buscar em Jequié. Eu falei, tá virado no estopor, qual é? Aí ela é um feijão, eu falei, já sei, feijão Paraná. Ela disse, é esse mesmo. Precármate, que a gente vai trazer pra cá.
1: Ainda
0: feijão
1: vai vir. Paraná.
0: É porque ele tá no processo de arrumação, tá faltando prateleira. Eu não já falei que a Casa do Tepito é igual a obra do Estado?
1: Traz o quilo, não quero prateleira, não, eu quero feijão.
0: Não, mas pra você eu não vou dar, não. Eu vou botar lá pra vender.
1: Eu quero comprar, não quero nada dado, não.
0: Tu não compra uma tabela de ovo pra comprar o feijão. Oxi. Eduardo Matos já acordou, Deus, esse é bom, viu?
1: Olha, eu vou procurar onde é
0: tá que no chip acho. De aipim dizendo lá, isso aqui é bom, viu? Bota o feijão no balde.
1: Ai.
0: Marcelo, ele sim, viu? Esse de chapéu aí de Lampião. É Didi, de Tesourinhas. E Teobaldo, a gente tava na região do Penedo. Será que o pai do padre já tá caçando negócio de política, já querendo ser vereador, é? Teobaldo? Tá aqui, aí, ó, o celular não deixa, ó.
1: Por
0: falar em Teobaldo, deixa eu mandar um abraço pra Teobaldo em frente à Igreja São José. Ô Teobaldo, já passei duas vezes aí pra tomar um café e não te vi.
1: Café, cadê? Tá aí.
0: E Teobaldo, eu passei aí, mas não te vi aí não. Não sei o que foi que aconteceu. Mas eu vou aí depois. Dona Rosa, como é que tá? Tá bem? Tomar aquele café. Bom dia, Marcelo. Mande um alô para meus irmãos Dora, para Lourdes, Valdir, Valda, Manuel, lá na Fazenda Boa Lembrança, município de Ubatã. Mande um abraço pra Sônia. Ela fica com ciúmes. Oxe, de quê? Se eu não mandar o alô pra ela. Olha. E Sônia tá por aí ainda ou já sartou fora, querido, disse? Cadê? Ó, bom dia. Tudo bem? Aqui na escuta. Adivinha quem é? Depois de 300 anos ela apareceu? Maísa.
1: Ei, Maísa do motel.
0: Exatamente. Ficou na felicidade. Que ela falou assim, ó. Eu vou tirar foto com um nego bonito hoje.
1: Qual?
0: Me encontrou lá na praça de evento, na época do São Pedro. Tirou aqui a foto. Aqui, qual o sorriso, como é que tá? No lado do negão bonito.
1: Maísa, gente fina.
0: Aqui é, viu? Maísa, um abraço, minha potência, viu?
1: Vai dar um abraço pra Marinês, lá na banda daquele lugar, lá longe, como é o nome que eu esqueci. Fala aí, Marinês, que eu esqueci o nome de onde tu mora.
0: Marinês, lá... que mora no lugar lá longe.
1: Lá longe, pra banda, não sei da onde.
0: Aqui em Peu tinha um caga longe.
1: Na época. Não é aqui, né?
0: É longe, cidade. Mais longe ainda, né? Ah, entendi. Aqui em Pinheiros tem uns nomes estranhos de rua, né?
1: Tem, é o Cagalonge.
0: Tem o Cagalonge.
1: Qual é o?
0: Tinha mais aqui. Você que tá em casa aí.
1: Rupiado.
0: Você que gosta de falar dessas coisas, saber da vida dos outros, fala aí. Os nomes de bairros e ruas aqui em Pinheiros, que são aqueles diferentes. Tem o Cagalonge, tem...
1: Rupiado.
0: A Rupiada, que até hoje ninguém sabe o que é Rupiada. Tem também o Emburrado. Emburrado deve ser
1: emburrado
0: o quê?
1: Emburrado é povo que anda...
0: Anda retado, né?
1: É.
0: Porque anda retado, então anda emburrado. Tem mais rua aqui?
1: A mulher lá de Firmino Alves mandou aqui. Marinês.
0: A de Firmino Alves, Firmino é longe, é distante, tá, pé de Bicuí, lá. Aquela região ali, região boa, viu?
1: Região Mosquito lá em Ribeiro de Pombal também, escuta nós lá.
0: Mosquito? É. Aí, ó. Eita, pega. Caiu aqui, viu? Ah, vem, vem um outro aqui, ó. O Marrapado.
1: Marrapado. Isso não tem Marrapado, mora.
0: É 13 de maio, a terra de Amália, viu? Negócio de Marrapado, não. Mas tinha aqui em Piauí, o Marrapado. Olha, a parente da mulher do pastel botou aqui, ó. Rua da Bosta.
1: Tem essa também.
0: Tem, pior que tem. Mora aí, meu povo. Manda mais nome de rua aí. Nome de rua estranha aqui em Piauí.
1: Rua do Creu.
0: Na Rua do Creu é recente. Aí é de Núbia, né? Que Núbia mora. Rua do Creu.
1: Aí já botaram aqui. Antes de eu falar, eles mandaram aqui, ó. Márcio do Baitaba, Rua do Creu, ó. O que vê que porra de Piauí, Márcio? Poxa, é coisa, viu? Cadê a outra?
0: É, manda aí, manda outra aí, vai.
1: Deixa eu ver.
0: Tem mais aí?
1: É tanta rua. Eu esqueci, eu dei o chute agora. Deu
0: branco. Mas tem, viu? Tem umas aí. Vou mandar um negócio pra Gabriel aqui logo cedo. Ô, Dinha! Como é que tá, Dinha? E esse projeto aí, Dinha? Será que vai? Gabriel tá enrolando. Ah, tem, é esse aqui, ó. Mas esse aqui é do Japumeirim. Ele botou aqui, o Transagar é do Japumeirim. Ainda tem, a Rua de Maria. Ele botou Rua do Esgotão. Onde é a Rua do Esgotão?
1: Quem sabe?
0: Rua do Esgotão, não lembro não. Rua do Esgotão. Marcelo, o Cagalonge hoje é Rua da Granja. E fez uma mudança estranha. Por que é Rua da Granja?
1: É, o Cagalonge não
0: era... É porque tinha uma granja ali, é? Rupiada, já falei. Quem que tá mandando isso aqui é Gil. Rupiada, já falei. Rua do Cruzeiro é normal. Rua do Cruzeiro, né? Que pode ser o navio, pode ser o time. Pode ser algumas coisas, mas tem uns estranhos mais, né?
1: Porque agora tem um negócio que botaram aí que é estranho também, que é recente, aí do ACM.
0: Como é?
1: Não pode falar, não.
0: Tu negócio olha,
1: do calado.
0: Tu olha, tu olha.
1: Porque a casa é uma parede só para
0: duas. Ah, ai, ai.
1: Isso aí não pode falar, não.
0: Agora 7:07. É, vem um povo mandando nome de rua aqui. É, vem um povo, viu? É, de acho.
1: Ah, foi Patrícia que lembrou a Márcia. Patrícia conhece Piauí, é?
0: Conhece.
1: Ela já foi na Rua do Creu? Patrícia, sai de problema.
0: Deixa eu ver aqui, ó. As 12. As 12 é porque tinha as 12 casas, é isso? Eram 12 casas apenas? Agora, mandou uma aqui. Tinha duas, não era?
1: A Milton mandou um negócio, será
0: que é Milton? Poxa,
5: ali em Planalto Ilha, e tem um lugar chamado Cunhão Ventoso. Chama Cunhão Ventoso.
0: Rapaz, deixa Planalto Ilha lá, deixa lá. Aqui em Biratá não tem o corta-jegue? Biratá tem o corta-jegue.
1: Tem o corta-jegue.
0: O outro lá em cima, o Biratá, que é no Alto do Mirante, né? Não, é do... Mas tem outro nome.
1: É, lá...
0: Que explicaram uma vez que o cabo ficava sentado.
1: Mandar em Itajubá tem um negócio... Tem um negócio também do jardim. Negócio aqui não, também.
0: Tu olha que tu vai falar, viu? Sônia tá aqui dizendo, bom dia. E a Rua do Sapo? É, Rua do Sapo. Rua do Sapo ali. Porque na verdade é a Praça do Sapo. Praça Emílio Barreto, a Praça do Sapo, viu? Marcelo, Rosângela Soares está aqui. Bom dia, Marcelo. A Rua do Esgoto é a Rua Mâncio Félix. Olha a Rosa entrando aqui na gandaia também das ruas. Marcelo, bom dia. Eu trabalho no gás e uma vez ligaram pedindo gás no cantinho do céu. Eu desliguei o telefone e achei que era trote. Depois fui saber que existe sim a rua. Na verdade é a Rua Cantinho do Céu.
1: Mas, de vez em quando.
0: Teve umas balinhas por lá, viu? É, tem uns capetinhos que aprontam por lá. Apronta no cantinho do céu. Tem outra aqui, deixa eu ver. Rua do Brega. Eu, Coco, eu não conheço essa aqui em Piauí, não, Coco. Aí é você que tá conhecendo. Me diga onde é essa Rua do Brega.
1: Júnior Marinava deve saber alguma coisa também.
6: Bom dia, meu amigo Jorge, aqui é Júnior, aqui da Garganta aqui. Também tem a antiga Cunhão Queimado, hoje é a 2 de dezembro. Cunhão Queimado, meu amigo.
0: Eu nunca ouvi falar isso, nunca ouvi falar isso, não. Eu nunca ouvi falar isso, não. Essa aí eu nunca ouvi falar, não. Isso aí você que tá com treta. É, o Iraque. Iraque é ali na CM, né? Lá no fundo que eles chamam. É, a Quebrada do Índio, na verdade, era uma galera, né? Formar a Quebrada do Índio. Eu acho. Tô aqui, né? Mitigando pra ver se é isso mesmo. Marcelo. É Cunhão Ventoso em Birataia. É, foi isso que eu lembrei, que é chamado Alto do Mirante, né?
1: Cunhão Ventoso.
0: Aí explicaram por que o nome era Cunhão Ventoso.
1: Corta-jegue.
0: É, em Birataia. Mas só que eu não posso explicar essas coisas aqui, não, porque o horário não permite, viu? Mas já explicaram.
1: É igual a do ACM, pode falar, não.
0: Hã?
1: É igual a do ACM. Tem um jardim também em Buratá, em Itajibá.
0: Marcelo, tu lembra da Barroquinha, não? Não lembro, não.
1: Barroquinha, não lembro.
0: Sim, não lembro, não. Mas lembro, não.
1: Novinho.
0: É, Matheus que lembra aqui essas coisas, não tô lembrando, não. Mas são os nomes diferentes que nós temos na nossa cidade aqui, viu? E são as coisas que só acontecem. É. Aonde? Na Bahia.
1: Piaú.
0: 7-10. E aqui
1: em Piaú tem um negócio também, que é tudo às avessas, né? O grande é Nanico. Dona Moça tem 300 filhos. Tem esse negócio também.
0: Olha, Aninha botou aqui, ó. Não passa com jeito. Por que passa com jeito?
1: Tem alguém valente.
0: Odete, me explica aí, o povo do Passa com Jeito. Me explica por que o nome é Passa com Jeito. Alguém deve saber, né? É, tem mais aqui. Rapaz, tá chegando. Rapaz, o povo gosta de coisa, viu? Esse povo junta com a gente aqui que não tem o que fazer e vai dar certo. 7h10 da Bahia, atenção, quero falar com você.
1: Transagai em Itajibá, deixa pensar de lá.
0: Transagai no Japumirim, já manda de Itajibá, então deixa lá, não tem negócio de trazer pra cá não. Transagai é lá. Lá no Japumirim tem o Transagai, a Corre Nu.
1: Lá em Buratá é esse aí que não pode falar. Em Itajibá tem esse último aí, ó. Esse último de baixo
0: Ventoso,
1: aí.
0: Aqui, ó. Muritiba, o Leão Ventoso, Transagai é vejo de cá. Mas em Biratá tem um
1: também. Tem também.
0: Corta jegue, muriçoca, chupa peito.
1: Lá de Muratá tem um jardim, tá debaixo, tá mais.
0: Gente, isso aqui são nomes de ruas, viu? É, ou de localidades.
1: Inventaram.
0: Que as pessoas chamam, né? Tem aqui em Piaú alguns, já tem Biratá, Itajibá. Amigo, passa. E o Passa com Jeito, pastor? Sai de baixo, pastor. Eu tô querendo saber por que chama de Passa com Jeito, pastor.
1: É, pô, tá saindo.
0: Bom dia, aqui. Marcelo. Também tem a Rua dos Velhacos. Sim, é mesmo. A Rua do Cacau. Conhecida por Rua dos Velhacos. Olha o que Mário foi achar.
1: Já desceu pra Maraú. Maraú tem um comércio que chama Pau de Jegue. Deus. A região do Pau Grande.
0: Oxi. Tem. Lá ele, 60 mil vezes lá ele.
1: Márcio que tá com esse negócio aí.
0: Oxi. 7-12 na Bahia, eu quero falar. 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E agora a chegada do óleo de avestruz. 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
0: Lândia tá aqui perguntando: ei, tu já falou do Cagalonge? Foi por isso que começou tudo aqui.
1: Tem o Corre Nu.
0: Falei, lá no Japão Meirinho, Corre Nu. Aí o outro mandou aqui, Marcelo tem nome de rua feia também, ó. É Rua Marcelo Silva.
1: Acabou. Tá, né? Essa já tirar logo de letra.
0: Essa aí acabou até o nome.
1: Acabou, tirado. Essa,
0: mas, tinha no Santa Rita uma rua, por sinal, uma rua muito boa. O nome da rua era Rua Marcelo Silva.
1: Aí viram que não tinha muito futuro.
0: Não. A ex-prefeita Dona Maria me chamou e falou, Marcelo, é porque geralmente se faz homenagem no nome de rua com pessoas já falecidas.
1: Por que tu não morreu, besta?
0: E nós queremos você vivo. Aí pronto,
1: Dá certo,
0: Dona Maria, pode tirar o nome da rua. Tira.
1: Poxa, por que tu morreu?
0: Agora depois tirou.
1: Eu ia ficar lá, todo mundo ia
0: ver. Sai de baixo. Agora depois tirou meu nome também, deu uma melhorada assim. Passou máquina, passou tudo.
1: Foi só tirar o peso.
0: Mas tinha, viu? Deixa eu mandar um abraço aqui pro pessoal que está ouvindo a gente lá em Tesourinhas. Obrigado pelo carinho, pela audiência. Mandar um abraço pra Sione. Sione, como é que tu tá? Tá melhor? Tá? Não tá aprontando não, né? Comendo o que não deve, porque senão o diabetes só pipoca, tu já sabe, né? Um abraço, Sione, um abraço pra Elide, minha amiga Rita. Obrigado pela audiência. Bom dia, amigo Marcelo, todos os dias eu estou ouvindo, viu? Mande um abraço pra gente, ligado direto. Quem é Calixto lá do Quebra-Viola? E agora eu tenho um recadinho pra você, Calixto, e pra todos os romeiros, viu? Atenção! Atenção, porque está chegando o grande dia. Hoje são 22, vai ser no dia 28, viu? Grande Atenção, os coordenadores de Romaria têm a alegria de convidar a todos os romeiros de Piauí e região que se preparam para o encontro do Bom Jesus da Lapa participarem da Santa Missa de Envio dos Romeiros. Dia 28 de julho, terça-feira, às 19h30, na Igreja Matriz de São José Operário. Contamos com a presença de todo o povo de fé, especialmente dos devotos e romeiros do Bom Jesus, para juntos rogarmos bênçãos e proteção para esta caminhada de fé e devoção.

0: Mandar um abraço para meu amigo Edivan, tá ó, na sintonia com a gente. Obrigado pela audiência. Grande Edivan, o homem da
1: Caravana da Fé.
0: Já é do dia, dia primeiro, né?
2: É,
0: dia primeiro já começa o pessoal sair, né, em viagem para Bom Jesus da Lapa. Você aí que não tem essa oportunidade, viu? Tente botar aí nas suas prioridades uma visita a Bom Jesus da Lapa. Vai valer muito, muito, muito, muito a pena. Quem tá mandando áudio aí, pelo amor de Cristo? Não é coisa boa, não. Vai tá mandando áudio assim. Ai, ai.
1: É, onde ele me esculhambou?
0: É,
1: eu ia tá me chamando de meu jovem.
0: É o assessor? É o assessor?
1: É ele mesmo.
0: Ó, aqui, tá mandando áudio aqui também, aqui, viu?
1: Onde ele me esculhambou? Xingou até a minha terceira geração.
0: Meu amigo, bom dia. Tapiragi tem um apelido de Atola Jegue e quebra. Quebra cartucho? Quebra cartucho.
1: É.
0: E tem as ruas da Taioba e come orelha.
1: É.
0: Itapirajim tem isso, é? Sub Elis nunca falou isso pra gente, rapaz. Meu sub, tá tendo isso aí? O que é que o rapaz quer aí?
1: Hã?
0: O que é que o rapaz quer? Dá pra passar?
1: Olha a deferência do áudio que ele mandou ontem, pra de hoje.
0: Assunto. Valeu, meu assessor, Carlos Trovoada.
3: Bom dia, meu jovem. Que Deus nos abençoe.
0: Amém.
3: Uma quarta-feira de paz a todos nós. Tamo juntos, oi. E aí, sobre o teu cavalgado, tu vai fazer ou não vai fazer mais a cavalgada?
1: Manso. Tá vendo como ele
0: vai jogou? Fazer. O que é que você quer? Já quer se embrechar pelo meio já na cavalgada de Chole, é? Vai ter a cavalgada de Chole. Quando é?
1: 13 de setembro.
0: 13 de setembro, né? Perto da política, gente. Será que é estratégia?
1: Ele não, porque setembro eu gosto de fazer em setembro, porque setembro é um mês quente.
0: É porque
1: quente.
0: Outubro, né? É a política, né? Vem outubro.
1: Não, bicho, é que é um mês quente.
0: E essa cavalgada dele agora tá de dois em dois anos. Não sei por quê, mas tá de dois em dois anos.
1: Não, foi por causa do... Eu nem sei mais. Por causa do período depois da pandemia também, aí...
0: Ei, ó.
1: Esfriadinha.
0: A tua situação, a tua situação tá complicada, viu?
1: Da onde?
0: Pois, até meu prefeito sumiu. Isso é por causa de você.
1: Que a família aparece. Ele é doido, se me deu. Ele é doido.
0: Falar nisso, ô meu prefeito, por gentileza, corta a internet de Aloysio. Aloysio da bodega ali. Pode cortar a internet dele.
1: Não paga, não.
0: A internet que paga sou eu. A luz que paga sou eu. E agora Aloysio tá com uma estreita. Então, ó, passa o alicate na internet de Aloysio aí. É bom que ele não fica em grupo de WhatsApp falando bestagem. Já para logo.
1: Tá, beleza.
0: Ele, agora eu passo ali na rua e fica assim, ó. Mas eu tô dizendo, viu? É. 7h24.
1: 13 de setembro é logo ali, viu?
0: Hã?
1: É logo ali.
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1: É logo ali, tá perto.
0: E olha, ele botou uma das melhores e maiores vozes das vaquejadas,
1: da Bahia,
0: das equiprovas, dos rodeios. Aí é bom, viu?
1: Júnior Mascote,
0: a voz dos rodeios, viu?
1: Dia 13 de setembro, concentração no Parque de Exposição Zé Tiara, com destino Parque do Raqueiro de Japerim. Vamos, Bahia, minha pedra.
0: Olha, já juntou dois municípios. Ei, Larissa Dias e Marquinhos. Olha, já fez sua junção.
1: Vai ter Renan Nunes. Renan Nunes tá com repertório até bom, viu, miserável.
0: Mas isso, o cara vai tocar miserável, rapaz. Renan Nunes e quem mais?
1: Por enquanto, estamos... Já mandaram o convite aqui da ex... Como é o nome da banda? Cela Rasgada.
0: Cela Rasgada é bom.
1: Eu querendo entrar também, ó.
0: Oh, é?
1: É, a gente pode me descobrir de conquista. Ô, pica. E aí, já fechou as cantigas.
0: Foi.
1: O cara mandou aqui, né? 77 é conquista, né?
0: 77 é conquista e região ali, né?
1: Mandou aqui. Falei, rapaz, você me descobriu aonde?
0: Vou perguntar a Brito se ele já tá sabendo dessa cavalgada sua. Ei, é bom, onde juntou dois, Brito e Regi.

0: aí, né?
1: Ai, sacana! 7h26.
0: Bora ver aí o que é que dá.
1: Bora aí, né? Bora, estudar. bora.
0: Vou botar o departamento pra
1: mais
0: tratar
1: quatro.
0: Do assunto. Nildo,
1: atenção...
0: você é meu tesoureiro.
1: Quem?
0: Nildo.
1: O meu prefeito?
0: Meu prefeito. Vou botar meu prefeito pra tratar disso.
1: Porque, tipo assim, ele vai falar assim, ó, se qualquer coisa que depender, tu cobre. Olha, 7h26, falando sério agora, cumprindo a agenda de trabalho em Salvador.
0: Não,
1: sou cavalgada não. Cumprindo a agenda de trabalho em Salvador, a prefeita Larissa Dias realizou uma série de reuniões estratégicas com órgãos do governo do estado para acompanhar o andamento de projetos, buscar novos investimentos e protocolar propostas voltadas ao desenvolvimento de Piauí. Na Companhia de Desenvolvimento Urbano do Estado da Bahia, Condé, a prefeita reuniu-se com Larissa Dantas para acompanhar os processos em andamento e protocolar novos projetos de viabilidade para obras estruturantes, reforçando o compromisso da gestão em ampliar os investimentos em estrutura de infraestrutura do município. Na Secretaria de Agricultura, Pesca e Pecuária, Irrigação, Pesca e Agricultura, e a SEAGRE, Larissa foi recebida pelo secretário estadual Vivaldo Góes. Durante o encontro, apresentou propostas e buscou novas parcerias para fortalecer a agricultura familiar, ampliar o apoio aos produtores rurais e impulsionar o desenvolvimento do campo. A agenda também incluiu uma reunião na Secretaria de Infraestrutura da Bahia, CEINFRA, onde a prefeita acompanhou o andamento dos processos, tratou da viabilidade de novos projetos e reforçou a busca por investimentos capazes de promover o desenvolvimento urbano em Ipiaú. 7h28. 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
4: Agora 7h45, atenção que domingo tem decisão no novo campeonato da cidade. Por isso que Chole já tá fardado, que ele já declarou apoio. Vai ter Vasco e Aparecida na final do Municipal.
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4: Pois é, domingo tem Vasco e Aparecida. Agora, eu gosto do torcedor do Vasco, que ele se apega com tudo e com todos. Porque assim, o Chole tá torcendo pro Vasco, tá torcendo pro Vasco, lá o Vasco do Brasileirão. Tomou pau pro Vitória e já desanimou. Aí o Vasco feminino tomou cacete. Aí agora tem o Vasco de Piauí, ele diz, é o Vasco de
5: Piauí. Pelo menos isso, né?
4: Pois é, ele tá torcendo
5: pro Vasco. Mas o torcedor do Vasco é aquele que sempre acredita. Nesse torcedor mulambo que só veste a camisa na hora que ganha, não.
4: 7h45.
5: O torcedor do Vasco tá sempre acreditando na última esperança.
4: Sempre, sim, né? Sempre. Deixa eu mandar um abraço aqui pra Thaís Cardoso, lá do Hospital Geral de Piauí, diretora do HGI. Grande Thaís!
5: Thaís, um abraço,
4: um abraço
5: pra
4: minha gente querida. Boa. Manda um abraço pra Luan Calhau, tá dizendo aqui, ó. Parabéns à prefeita pelo empenho. Temos muito a trabalhar pelo calçamento e infraestrutura da cidade. Parabenizar também pelo investimento de 50 milhões em Piauí, uma obra com o ministro Rui Costa, governador Jerônimo e a prefeita Larissa Dias. Um trabalho conjunto de quem trabalha pela cidade de Ipiaú e mandar um abraço para Picolé. Nunca mais ouvi Picolé. Vai um abraço. Feira. Obrigado pelo carinho e pela audiência.
5: Beijo para Thaís Lohan. Conhece Thaís Lohan?
4: De Aiquara.
5: De Aiquara.
4: Tem tempo que eu vi Thaís. Eu tenho tempo que eu vi Thaís.
5: Tá ligada.
4: Olha, 7h48. 7h48. Atenção. 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
2: 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Fala com o Wagner da Bela Iluminação. 7h50, Neide Pereira tá na área com as informações policiais. Bom dia!
4: Neide Pereira, a repórter que está onde o fato acontece. O ar que ela respira... cheira pólvora. Para ela, medalha de ouro. Para os meliantes, pulseira de prata.
5: Olá, bom dia. Tô chegando, é horário de conferirmos juntos. 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Vamos conferindo juntos as informações policiais. Nas informações policiais, após término do relacionamento, homem ataca ex-companheira com facão e acaba ferindo crianças. Duas crianças de 10 e 6 anos ficaram feridas ao tentar proteger a mãe de um ataque com facão na noite da última segunda-feira 20, no povoado de Calunga, zona rural de Santa Bárbara, no interior da Bahia. O principal suspeito é o companheiro da mulher, de 43 anos, que fugiu após as agressões e está sendo procurado pela Polícia Civil. Segundo as investigações, a mulher, de 31 anos, mantinha um relacionamento com o suspeito havia cerca de 8 meses, mas decidiu encerrar a relação devido ao comportamento possessivo, marcado por ciúmes excessivos e constantes ofensas contra ela e seus filhos. Ainda de acordo com a polícia, horas antes do ataque, o homem foi até a residência da vítima e ameaçou de morte após ser informado sobre o término. Na noite do crime, o suspeito retornou armado com facão e tentou atacar a ex-companheira. Durante a agressão, a filha mais velha, de 10 anos, entrou na frente da mãe para impedir os golpes e acabou ferida no braço direito. O irmão, de apenas 6 anos, acordou com a confusão e, ao tentar ajudar a mãe e a irmã, foi atingido na perna. Após o ataque, o homem fugiu do local. O facão utilizado na ação foi apreendido pela Polícia Civil. As vítimas receberam atendimento médico, foram medicadas e liberadas em seguida. A Delegacia Territorial de Santa Bárbara instaurou um inquérito para investigar o caso. O suspeito é investigado por tentativa de feminicídio e tentativas de homicídio contra as duas crianças. As buscas continuam para localizá-lo, que a pulseira de prata seja entregue para esse covarde. Vamos seguindo com mais informações dentro do programa. Condutores que trafegam pela BR-330 no trecho entre a curva do Boiadeiro e o trevo com a BA-120, acesso ao município de Gongugi, têm denunciado a presença constante de animais soltos na pista, principalmente bovinos. A situação, que ocorre com mais frequência à noite, tem gerado preocupação entre motoristas e motociclistas devido ao elevado risco de acidentes. Segundo relatos encaminhados ao Ubatã Notícias, os animais costumam permanecer às margens da rodovia ou atravessar a pista inesperadamente, obrigando os condutores a realizarem manobras bruscas para evitar colisões. O perigo no trecho já resultou em acidente recentemente. Há algumas semanas, um veículo que transportava 4 vereadores de Ubatã colidiu contra um dos bovinos que estava na pista. Apesar do impacto e dos danos materiais, os ocupantes não sofreram ferimentos graves. Motoristas cobram uma atuação mais efetiva dos órgãos responsáveis para identificar os proprietários dos animais e retirar os bovinos da rodovia, evitando que novos acidentes ocorram. A legislação prevê que os donos de animais podem ser responsabilizados pelos danos causados quando deixam os rebanhos soltos em vias públicas. As informações é do Ubatã Notícias. Estarei de volta amanhã, se Deus permitir. Até lá, bom dia.
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7: 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Tô chegando.
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2: Agora 8 horas na Bahia. Agradecendo a todos pelo carinho e atenção dispensada, estaremos de volta amanhã, se Deus assim nos permitir. A todos uma excelente quarta-feira. Amanhã tem Antônio Cafezeiro. Valeu, gente. Beijos. Tchau.

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0: Ok, bom dia! Boa quarta-feira aos 22 dias já do mês de julho. Tempo chuvoso em toda a nossa região. Obrigado a você que nos dá um carinho nesta audiência. Aos 21 graus neste momento em toda a nossa região. E vamos aos principais destaques. O que acontece? Você acompanha aqui no Amarelinho Notícias.
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0: Ok, muito bom dia. Obrigado pela audiência de todos. Um abraço a você na zona rural, na roça de Cacau, meu amigo Ney Vitória. Um abraço pela audiência. Região das Três Barras em Birataia. Olha você ligado no programa. Vamos chegando. Prefeita Gracia Viana cumpre agenda em Salvador e protocola pedido de ponte da OMS. Ainda também você ligado no programa. Vamos chegando ainda. Em Itacaré, homem morto a tiros dentro de Kombi na zona rural de Taboquinhas. FGTS vai distribuir 13 bilhões de lucro a trabalhadores. Vejam quem recebe como já fazer o saque pelo celular. Mais de 60% dos eleitores baianos não concluíram o ensino médio, aponta o TSE. Enquanto isso, você ligado no programa. Após término de relacionamento, homem ataca a ex-companheira com facão e acaba ferindo criança na Bahia. Ainda também, prefeita de Piauí, Larissa Dias, cumpre agenda em Salvador em busca de novos investimentos para Ipiaú. Esses e outros destaques, além de Reginaldo Silva e as notícias do esporte. É você ligado ainda. Brasileiros aptos a votar no exterior cresce 31,8%. Para as eleições de 2026. Vamos chegando, que a partir de então está no ar mais uma edição do Amarelinho Notícias, pelas ondas sonoras da Ipiaú FM. Por aqui já tem Luiz Sérgio comunicando com você. Já já tem Amarelinho. E também tem a sua participação ao vivo.

Ok, 34 anos, muito bom dia, você ligado aqui em nossa programação. Olha, participe ao vivo, mande seu alô aqui em nosso programa, tá bom? Valeu aí você na sintonia, venha pra cá porque a partir de agora está no ar mais uma edição do Amarelinho Notícias. Ok, muito bom dia, obrigado pela audiência. Você na sintonia, muito obrigado aí, muito obrigado a você que nos acompanha e nos dão essa audiência aí no seu trabalho, você que também nos dão essa audiência hoje, aí também já dando aquele momento de descontração no lazer, seja onde você estiver, muito obrigado aí. Valeu pela audiência, venha pra cá, que a partir de agora estamos já com mais uma edição aqui do Amarelinho Notícias, aqui pelas ondas sonoras da IPIA UFM. Olha, pode mandar seu recado aqui em nossa programação, tá bom? O telefone para você ligar é o 99933-3310, mas para você mandar aí através do nosso WhatsApp, o zap é esse aqui.

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1: Se liga e participa ao vivo do nosso programa. Agora com 22 graus, você ligado aqui em nossa programação. Valeu pela audiência. Olha a cotação do cacau para você ligado, R$ 328. Você ligado aí, já acompanhando, o cacau com a qualidade melhor, você vende até a 366 arroba do cacau. A saca do cacau, R$ 1.467. Agora, se for aquele cacau já da Bonga, aquele cacau convencional com menor qualidade, você vende a R$ 328 arroba. E aí, meu amigo, você estará já vendendo o seu cacau. Um abraço a você ligado aí em nossa programação. A R$ 366 arroba do cacau, graças a Deus, né? Pelo menos está dando para o trabalhador ir se virando aí, jogando duro na lavoura do cacau, já fazendo um valor para cobrir as despesas, para cobrir os gastos. Pelo menos já dá para tirar um lucrozinho em relação, né, ao preço do cacau, que estava recentemente abaixo do mercado. Estava recentemente a 220, 215. Então hoje você aí já tem pelo menos o cacau com a melhor qualidade. Então você ligado aí já em nossa programação. Muito obrigado aí pela audiência. Olha, venha pra cá, porque a partir de então você ligado aqui em nossa programação. Você sabia que tem local, estado, que cada lugar o preço do cacau ele tem uma variação, até em cidades. Até em cidades há variações de preço de cacau. Você sabia que mesmo com a cotação da arroba, tem local que você vende o seu cacau mais barato, outros lugares mais caro? Então, para você ligado aí em nossa programação, em nossa região, o local que geralmente paga o cacau um pouco mais caro é a região de Gandu. É a região que dá uma valorização maior no cacau. Aqui na Bahia, é o local que geralmente valoriza mais o preço da venda do cacau. Tá aí, para você ligado aqui em nossa programação. E a gente acompanha também já a cotação do dia a dia, Camacã, Eunápolis, Gandu e toda a nossa região, inclusive nossa Ipiaú. Então tá aí a cotação para esta quarta-feira, dia 22. Obrigado pela audiência. 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Valeu também você ligado aqui em nossa programação. 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
1: 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Um abraço a você ligado aí em nossa programação. 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
1: 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Venha pra cá e confira o que estamos já falando para você. Olha, uma mulher é condenada aí a 30 anos de prisão por estuprar bebê e adolescente. É isso mesmo. Uma mulher foi condenada nessa última segunda-feira há 30 anos de prisão pelos crimes de estupro de vulnerável, produção e armazenamento de material pornográfico envolvendo sua filha, uma bebê de 1 ano e 10 meses de idade e um adolescente de 13 anos. Isso aconteceu no município de Jussiape. A acusação foi anunciada pelo Ministério Público do Estado da Bahia por meio da promotora da Justiça, Ana Luísa Silveira de Oliveira. Os fatos teriam ocorrido em períodos anteriores à última semana do mês de março. E de acordo com a denúncia, a mulher constrangeu o adolescente à prática de atos sexuais e forçou a prática também de atos sexuais com a própria filha, registrado aí por meio de vídeo.

0: vítima da condenada que respondeu ao processo sobre custódia cautelar. Olha, o conjunto penal de Jequié é declarada a incapacidade dela para o exercício do poder familiar em relação à filha. Então aí, a mulher também foi mantida na prisão preventiva da condenada que respondeu aí ao processo sobre custódia cautelar aí no conjunto penal de Jequié. É como diz o ditado, cadeia nela agora, né? Então estamos tratando aqui e trazendo para você, meu amigo, não é algo de estranho, nem de pessoas desconhecidas, não. Estamos falando de uma mulher que foi condenada a 30 anos de prisão, porque a polícia agora investiga que possivelmente ela praticava outros abusos também com outras crianças. A investigação está em curso, porque só no celular dela a polícia encontrou atos sexuais dela com um adolescente de 13 anos e outra com a filha de apenas 1 ano e 10 meses de idade. Aí você disse, meu Deus do céu, isso acontece, Luiz? Está aqui estampada para você. 8h34. Alô, bom dia.
1: Bom dia.
0: Bom dia, quem fala?
1: Quem fala é Arlete.
0: Ô, Arlete, dá teu recado aí que é o teu recado, vai. Bom dia, Arlete.
1: Eu queria mandar um alô para o vereador Picolé, um alô para Fabiano, um alô para Maria, que trabalha no posto, um alô para o Osso, um alô para Jamílio, um alô para a Maísa, um alô para Jamílio, um alô para Tati Zanigão, um alô para João Vitor, um alô para Ivana, um alô para Wanda do Caminho 19 e um alô para Cristina.
0: Obrigado. Valeu, Arlete. Um abraço, Arlete. Olha, outro fato lamentável também. Após o término do relacionamento, o homem ataca a ex-companheira com facão e acaba ferindo uma criança também. Rapaz, tem uns miseráveis que as mulheres não querem mais os indivíduos. E na grande maioria, as mulheres não querem mais os indivíduos. Não é porque acabou o amor. Na grande maioria, pela própria ação dos indivíduos. Das índoles ruins. Das índoles da violência dentro de casa. Da ciumeira. E a grande maioria das mulheres diz assim, assim não dá, meu filho. Algumas ainda apanham dentro de casa, sofrem pressão psicológica, física. Aí algumas dizem assim, olha, chega! Pra mim já deu o que tinha que dar. E duas crianças de 10 e 6 anos de idade ficaram feridas ao tentar proteger a mãe de um ataque de fúria com um facão na noite de segunda-feira no povoado de Calunga, zona rural de Santa Bárbara, no interior da Bahia. O principal suspeito é o companheiro da mulher de 43 que fugiu após a agressão e está sendo procurado pela Polícia Civil. Coloque os cachorros atrás dele. Coloca aí os homens de preta, Polícia Civil, cão farejador, coloca tudo. Segundo investigações, a mulher de 31 anos mantinha um relacionamento

0: um suspeito há cerca de 8 meses, mas decidiu encerrar a relação devido ao comportamento possessivo, ao que eu disse, marcado por ciúmes excessivos e constantes ofensas contra ela e seus filhos. Ainda de acordo com a polícia, horas antes do ataque, o homem foi até uma residência da vítima e ameaçou de morte após ser informado sobre o término. Após apenas sabe quantos meses? Ai, ai. Oh, meu Deus do céu. Não tinha nem anos ainda. Questão de meses. 8 meses. E ele já dizia que era dono dela. Na noite do crime, segunda-feira, o suspeito retornou armado com um facão e tentou atacar a ex-companheira. Durante a agressão, a filha mais velha de 10 anos entrou na frente da mãe para impedir os golpes e acabou sendo ferida no braço direito. O irmão de 6 anos também entrou na frente da mãe para proteger. Com a confusão e ao tentar ajudar a mãe e a irmã, foi atingida na perna. Após o ataque, o homem fugiu do local. O facão utilizado na ação foi apreendido pela Polícia Civil. As vítimas receberam atendimento médico, foram medicadas e liberadas em seguida. A Delegacia Territorial de Santa Bárbara instaurou um inquérito para investigar o caso. O suspeito é investigado por tentativa de feminicídio e tentativa de homicídio contra 2 crianças. Agora, tentar localizar o indivíduo, colocar atrás das grades. Olha a coisa, viu? Assim com alerta, mulheres, antes de botar um indivíduo dentro de casa, ainda mais vocês que têm filhos, cuidado, pesquisa o indivíduo, não vá na questão bonita não, cuidado, viu? Não vá na questão de papo, conversa bonita não, porque o resultado pode ser terrível lá no futuro. 8h40, você ligado aqui no Amarelinho Notícias. Mande seu recado.
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0: 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Cadê Joel, se os aniversariantes do dia de hoje? Joelson, mande aí pra gente seu alô, vai, participa com a gente, porque antes eu quero dar o recado já para você que está nos acompanhando aqui, em nome do Ergo 30 Turbo, meu amigo, você que está aí agora ouvindo Amarelinho Notícias, venha em nome do Ergo 30 Turbo, mais saúde, disposição e energia para você.
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3: Um abraço aí, olha, Luiz, estou aqui ouvindo o programa também, vereador Tony de Berenga. Ô, Tony, um abraço, viu, meu líder? Obrigado. Qual a correria, Tony? Tá na estrada aí, é? Tá levando paciente que você não para, né, autoridade? Um abraço. Tá ouvindo no carro, tá ouvindo onde? Está em algodão? Mande pra mim aí. O vereador Tony de Berenga, lá de Biratá, aquela correria no Paraná. Levando gente para o hospital, para cirurgia, tratamento, exames, é correria total. Mande para mim, autoridade, aí, onde está nos acompanhando, tá bom? Um abraço aí, valeu pela audiência. Olha também você ligado aqui em nosso programa. Já vou até falar dos trabalhos lá de Ibirataia, Bahia, e quando a gente fala de trabalho, né, agradecer também a alguns vereadores aí que fazem parte aí já do bom relacionamento para o progresso de Ibirataia, a grande maioria, inclusive meu amigo Fala da Banca, que é um grande parceiro aí do prefeito Sandro Futuca, né, Fala? Esse Fala da Banca, o popular Cristiano, que é um grande parceiro aí também do prefeito Sandro Futuca de Ibiratá, que é outro cara que não para. É um cara de uma correria total aí, meu amigo Fala da Banca, o popular Cristiano. Ele dá um grande suporte, é grande parceiro aí, né, nos projetos para o progresso em Ibirataia, Bahia. Um abraço, viu, meu amigo Fala da Banca. Um abraço ao nosso amigo Cristiano. Valeu aí pelo carinho e valeu pela audiência. Agora são 8:49.
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3: Olha, você ligado no programa, olha, gente, vai entrar em vigor o novo tarifaço já para você que está ligado aqui em nosso programa, viu? Novo tarifaço, alíquota de 25% nos Estados Unidos sobre o Brasil. Portanto, você que está aí ligado agora em nosso programa, entra em vigor a partir de hoje aí, já quarta-feira, dia 22, o novo tarifaço dos Estados Unidos contra o Brasil. A medida havia sido oficializada na virada de quinta-feira, dia 16, para sexta-feira, dia 17, passando em documento publicado aí já pelo Escritório de Representantes Comerciais dos Estados Unidos. Portanto, aí a nova tarifa de 25% contra certos produtos brasileiros é oriundo também já de uma investigação do órgão que vinha sendo desenvolvido aí desde que Trump anunciou aí o primeiro tarifaço de 50% contra o Brasil em julho de 2025. Olha, mande seu recado, participe ao vivo já da nossa programação através dos nossos telefones 999-33-3310 e mande mensagem de WhatsApp aí também em nossa programação. 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

0: Cheguei pra te desejar bom dia com Jesus nessa sua vida aí, ó. Porque se não tiver com ele, é atraso puro, viu, pai? 8h53 na Bahia, cadê Reginaldo? Venha logo comigo, venha, Regis.
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2: Bom dia.
3: Bom dia, Amarelinho.
2: Bom dia.
3: E aí, como é que tá? Tudo bem? Acabou de chegar.
2: Bom dia.
3: Esquentar o banco.
2: É, cheguei agora na parada, tá ligado, meu? Tava nos corre, papai. Mas eu tô aqui na área pra conversar com você, meu.
3: Deixa eu fazer uma correção agora. Ontem eu conversei com o Luiz Sérgio e a gente falava sobre o Intermunicipal, que Piauí sendo não participa. Aí Luiz Sérgio fez a pergunta, quem foi o campeão ano passado do Intermunicipal? E eu acabei citando o Castro Alves. Aí o tempo passa tão rápido, rapaz, que Castro Alves já ficou para trás. Castro Alves é campeão em 2024. O ano passado foi com o Araci, viu, Luiz?
2: Com o Araci, exatamente.
4: Certo.
3: Foi com o Araci. O tempo passa rápido, que eu tava com o Castro Alves na cabeça ainda, mas foi com o Araci ano passado, ganhando sobre o Santo Amaro.
2: A gente tem uma audiência grande. Tá muito, tá dando uma interferência aí. É meu fone que tá alto. Aí, tá dando win. Quer aumentar? Diminui meu fone lá, que eu acho que é isso. Porque também você bota pocando, você quer me surdar. Aí agora já melhorou. Eu acho que era o fone. É, o Brodão, lá a gente tem uma audiência grande em Quaraci, Almadina, Itapitanga, todas vizinhas ali, né? Naquele eixo ali. E a gente comanda ali a audiência ali naquela parada, tá ligado, meu?
3: E por isso nossa preocupação de trazer sempre a informação precisa. É que a conversa surgiu do nada e aí o Luiz perguntou. E aí me pegou meio que desprevenido. Mas na minha cabeça foi Castro Alves. Só que o tempo passa voando. Em 2024, estamos em 2026. O ano passado foi com o Araci, que fez uma excelente campanha, por sinal. Bateu Piauí lá, bateu Piauí cá. E na final bateu Santo Amaro nos pênaltis.
2: É isso aí. Agora, que vergonha, Piauí. Tá ruim, Luiz. Tá dando um tcheco-tcheco aqui. É o retorno?
3: É eu não, né?
2: Não é você, não. Uma vergonha, Piauí está fora do Intermunicipal. Uma seleção tetracampeã. Do maior campeão. Tricampeã do maior campeonato amador do mundo, né? Que a gente considera aí que é o Intermunicipal. Isso é fruto de uma ingerência na liga, das confusões, das guerras. Não é? Nada anda sem união, sem a coletividade, sem o ceder, sem o saber recuar para avançar. Como diz o velho ditado, às vezes na vida se faz necessário se dar dois passos para trás para dar um para frente, né? E o da frente ser o correto. Mas enfim, vergonhoso. Eram isso que vocês queriam. Intermunicipal e Piauí fora, uma torcida apaixonada, um estádio maravilhoso, que hoje nós temos um estádio iluminado, um estádio confortável, que a gente recebeu fruto aí do governo passado de Dona Maria. Está lá o Musuléu, né, que só funciona quando existe realmente o Intermunicipal e Piauí de fora. Parabéns aí para vocês da Liga, aí vocês não queriam isso? Conseguiram.
3: E é uma falta, e essa região é uma região muito forte no esporte, né? Eu falo a região inteira. Teve época aí que tinha Ibirataia, Itaúna, Piauí, Itajubá, todo mundo Intermunicipal. Agora você vê essa região aí sem nenhuma seleção no Intermunicipal. É uma falta muito grande aí que faz ao esporte, viu, a região.
2: E assim, em um momento qual vivemos, né? De criminalidade, de facções, capitaneando jovens. E nós temos uma grande ferramenta que é o esporte. Aí, a situação, né? É difícil, meu irmão. É difícil. Ou seja, as armas que se tem para o bem, elas são retiradas de campo. E aí o que que acontece? Aí o Instagram do Amarelinho, do Giro e tantos outros aí só tem tragédia para anunciar. Essa é a realidade. Mas é isso aí, Reginaldo. Lamentavelmente. Agora eu quero parabenizar o prefeito de Aurelino Leal, Rodrigo, meu amigo Rodrigo, que está fazendo um baita investimento lá no Intermunicipal. Tanto é que hoje vai ter um amistoso com a seleção de Itajuípe, lá em Itajuípe, pertinho de Itabuna. E quer dizer, enquanto a gente tem essa decadência lá, o prefeito investe na seleção e ainda fomenta um amistoso para se preparar para o Intermunicipal. Olha que diferença, né?
3: Que diferença. Aurelino Leal, quem não tem mais estádio é o Baitaba, né?
2: É, o Baitaba Beda achou de destruir o estádio, colocou uma bomba atômica lá para transformar em pontos comerciais, deu tudo errado. O estádio foi-se embora. Na gestão de Asclepíades Beda.
3: E onde joga Aurelino Leal?
2: Não, Aurelino tem estádio.
3: Ah, tem estádio,
2: tem,
3: né?
2: Tem estádio. Aurelino tem estádio. Obviamente que precisa ainda de alguns investimentos, mas tem. Está, por exemplo, não tem iluminação, né? Não tem iluminação, então os jogos só podem acontecer durante o dia. Mas é um gramado bem cuidado, uma arquibancadazinha bacana, bem confortável o estádio de Aurelino. Era maior de Ubaitaba, mas Beda explodiu o estádio. Desse presente aí para Ubaitaba.
3: Pois é, como a maioria dos estádios da municipal, dessa cidade, a maioria não tem iluminação, porque é feito mesmo futebol amador, né?
2: Uhum.
3: Não é feito por profissional.
2: Já Ipiaú tem, né?
3: Ipiaú tem. Foi pra época pra disputar o baiano, né? Então realmente tem, o estádio belíssimo de Ipiaú.
2: Belíssimo. Eu acho que o melhor. Noves Fora Jequié, né?
3: Uhum.
2: Noves Fora. Mas da nossa região pra cá é o melhor estádio que nós temos aí.
3: Bom, vamos lá, porque ontem foi de continuidade o Brasileirão. Tivemos o empate ontem do Bahia, que empatou com o Atlético Mineiro 1-1. O Bahia foi a 30 pontos, está ali. Se tivesse vencido ontem, ocuparia a terceira posição no lugar do Fluminense, mas enfim, empatou, né? O Bahia e a equipe do Atlético Mineiro lá na Arena Meiven. Hoje tem 4 jogos, Amarelinho. Hoje a equipe do Flamengo joga com a Chapecoense 9:30 da noite, lá em Chapecó, estádio Indicondá. O Cruzeiro, fora de casa, pega o Inter, também às 9:30. 9:30 tem São Paulo e Atlético Paranaense. Coritiba e Palmeiras vão jogar às 7:30 da noite. Ó, lembrando que agora o Palmeiras, o estádio do Palmeiras, não é mais Allianz Parque, tá? Vamos colocar no rodapé aí da informação. 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
2: Nubank
3: Arena, né? Mas Allianz Parque não.
2: O Nubank tá jogando duro aí, grande banco se tornou, né?
3: Isso, jogando duro. Agora é nome do estádio do Palmeiras. Aliás, falando no estádio do Palmeiras...
2: Imagine o investimento, né, que foi feito aí.
3: Ah, muita grana investida aí. Não é à toa que Palmeiras nada em dinheiro, né? E Palmeiras e Flamengo são os dois times aí que sobram, né, em questão financeira. Começa sábado o impedimento semiautomático nos estádios da Série A, tá? Isso foi um treinamento aí já de 8 meses, é a mesma empresa que implantou lá na Premier League, né, que tem em outros estádios do mundo, o impedimento automático. Vimos na Copa, Amarelinho, que pouca reclamação com impedimento, o cara não questionava a tecnologia, até porque não era um ser humano, era a tecnologia. Pegou a ponta do nariz impedido, tá impedido, não tem reclamação. O que eu acho uma injustiça, a ponta do nariz, do braço do cara tá impedido. Mas, enfim, anula gols e não tem que reclamar. Agora vamos ter pouca reclamação aqui, porque vai diminuir em 33% o tempo de reclamação ali, de espera, de cruzar a linha. Agora, semiautomático. Começa sábado já, na 20ª rodada do Brasileirão, o impedimento semiautomático. Investido aí muita grana para poder parar as reclamações, para ver se o futebol flui mais, né, Amarelinho? É muita reclamação, muito para-para. Inclusive, a CBF deveria já começar a implantar a questão também de dar cartão para simulação. Você viu na Copa que simulação causa até expulsão, a depender da simulação. Então, observe bem. O cara cai lá no chão, não recebeu nenhuma pancada, fica lá se estribuchando, chama até a SAMU para tirar ele do campo, sendo que ele não tem nada, justamente para atrasar o jogo quando ele está ganhando, né?
2: Uhum. Agora, tomara que venha aqui que no Brasil, chegue. Eu gostei daquele sistema do VAR ali, da Copa do Mundo, né? aquele investimento digital perfeito ali, não tem como errar, rapaz.
3: É, todos os estudos tecnológicos de ponta sempre aparecem na Copa do Mundo, né? O chip da bola apareceu na Copa em 2018, é uma série de coisas, que é para não haver erro, né? A bola entrou, não entrou, o chip vai dizer. Ali tem o árbitro, tem uma pulseira que vibra se a bola entrou total ou não, né? Então, assim, a bola resbala no cabelo de alguém para pegar o impedimento, se pegar no cabelo, resbala, apita ali no vibra no árbitro do juiz, tá lá impedido. E por aí vai, quer dizer, tecnologia de ponta. Não tem como contestar um gol que não foi, impedimento que foi, que não foi, 100% de acerto.
2: É isso aí. Ok, Reginaldo, então a próxima rodada nós teremos...
3: Teremos impedimento semiautomático agora, tá? E lembrando que o Vasco joga hoje pela Copa Sul-Americana, aliás, quem jogou ontem foi o Santos. Meteu 4-1 na Universidade lá da Venezuela, 4-1, tem o jogo da volta, é os playoffs para entrar nas oitavas de final. É uma espécie, Maranhão, de 16 avos, tipo aquela fase pós-primeira fase da Copa do Mundo, que ficaram 32 equipes, disputando para ver quem vai para as oitavas. É a mesma coisa agora da Sul-Americana. 16 avos. Jogo de ida e volta. Ontem o Santos meteu 4-1 e hoje tem o Vasco da Gama contra o Independente Medellín, 19h, o Vasco fora de casa pela Copa Sul-Americana. Então tá aí, pegando fogo os campeonatos de volta pós-Copa do Mundo, viu, garoto?
2: Grande abraço, Reginaldo. Tamo juntos, meu irmão.
3: Um grande abraço a todos, uma ótima... Hoje é que dia mesmo? Tô perdido.
2: Hoje é quarta-feira, até meia-noite.
3: Meio de semana, um abraço.
2: Até meia-noite, ainda tá longe da sexta ainda.
3: Isso.
2: 9:05 na Bahia. Olha, daqui a pouquinho nós vamos trazer aí uma nova pesquisa da Big Data. O presidente, o Caiado subiu na pesquisa, o Flávio Bolsonaro caiu ainda mais. Na verdade, o Flávio Bolsonaro está desidratando, né? A cada pesquisa que chega. Daqui a pouquinho a gente vai trazer essa informação. A gente também vai noticiar aí... Aconteceu um homicídio também na região. Já já a gente divulga. E eu vou bater um papinho com as empresárias aqui da nossa Ipiaú. Está vindo coisa boa por aí. Segura aí, eu volto rapidinho. É Pai Bola!
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2: 9h14 na Bahia. Gente, nós estamos aqui com três empresárias do agro. E hoje nós vamos bater um papo sobre um assunto interessantíssimo que nasce as mulheres do agro médio Rio das Contas. Ou seja, a mulherada se unindo para fomentar o campo, né? Eu fico muito feliz porque a gente é acostumado a mulherada ficar em casa, né? Desde lá atrás, as esposas dos coronéis, né? E hoje a gente vê a coisa diferente. A mulherada indo para cima do agro, fomentando. E claro, quando a mulher chega, o requinte vai junto, né? As coisas acontecem de uma forma bem mais organizada, pelo menos. Eu não sou feminista assim tão, mas a mulherada quando chega arrebenta. E nós estamos aqui, vamos bater um papinho com Cláudia Gratão, que inclusive é empresária do chocolate Gran Cacau, essa maravilha que lá em casa não falta. Bom dia, Cláudia.
3: Bom dia.
2: Vocês podem se aproximar mais desse microfone, que eu quero a voz saindo com nitidez.
3: Bom dia, Amarelinho. Um prazer estar aqui com você e toda a sua audiência e todo o seu público.
2: Satisfação. Estamos com Mailu Carolino. Bom dia.
4: Bom dia, Amarelinho. É um prazer estar com você e muito obrigado por abrir esse espaço para a gente e para a gente conseguir dar mais visibilidade e voz para essas mulheres do agro, do Médio Rio das Contas.
2: Satisfação é tê-las aqui. Jamile Tiara, seja bem-vinda também. Bom dia.
5: Bom dia, Amarelinho. Muito obrigada pela oportunidade, por esse espaço que você está abrindo para a gente hoje.
2: Vamos lá. Como nasceu essa ideia? Mulheres do Agro Médio Rio das Contas. Fiquem à vontade. Aqui o microfone está aberto, vamos transformar isso aqui em um bate-papo, né? Vamos descontrair e, obviamente, as três sintam-se à vontade aí, né? Quando uma estiver falando, a outra pode entrar e lá foi.
3: Vamos nessa. Então vamos lá. Mulheres do Agro nasceu de uma roda de conversa, né? De um painel do FAEB Mulher. Ano passado, ano atrás, nós fomos convidadas, eu como Gran Cacau, para falar um pouquinho da história, como nasceu, a Mailu também para falar sobre como nasceu a Geleia da Princesa, como é que ela está lidando com essa situação aqui na nossa região. E daí surgiu essa ideia. De lá, a gente acabou conhecendo outras mulheres, né, que também se destacava nessa linha do agro. E daí veio essa luzinha, né? Por que não fazer disso um grupo? Por que não se aproximar mais desse público?
4: E aí foi que a gente teve a ideia de montar esse grupo, né? Formado por mulheres produtoras rurais, empreendedoras, técnicas profissionais, enfim. Que tem como principal propósito conectar essas mulheres, a promover capacitação, incentivar o empreendedorismo rural, dar luz a essas empresárias, essas produtoras que fazem muito pela região e que a gente às vezes não conhece, né?
2: Ou seja, envolver a mulherada.
4: Envolver a mulher, as mulheres.
2: Literalmente nesse... no agro,
4: isso,
2: né? Agora vocês já batem a mão na massa lá na fazenda mesmo?
4: Sim.
2: Conta aí pra gente aí.
4: Inclusive.
2: Vai lá pra roça do cacau mesmo?
4: Vamos também.
2: Já podou 13,19?
4: Podar, fazer enxertinha. 51, PS 3,19. É isso.
2: Tá vendo? Que bom.
3: Na Gran Cacau eu já consigo fazer a parte de beneficiamento do cacau, fazendo todo o processo, né, de fermentação.
2: Que maravilha.
3: De seca, de secar o cacau, torra do cacau, fazer todo esse acompanhamento, né?
2: Então você fabrica.
3: Sim, eu fabrico chocolate a partir da produção do cacau.
2: Do cacau.
3: Tá? Então a gente faz primeiro o beneficiamento desse cacau para ser transformado na matéria-prima, que é o nosso chocolate.
2: Tudo aqui.
3: Tudo aqui na nossa região, a 4 quilômetros de Piauí.
2: Que mara. Aí já eu pensava que era, você representaria uma rede, uma marca.
3: Não.
2: Então o Gran Cacau nasceu aqui.
3: O Gran Cacau só tem 6 anos de idade.
5: Pois é.
2: Que exemplo, né?
3: É isso.
2: Vou chegar no seu e no seu também.
3: Mas nasceu aqui. É uma indústria pequena, né? A gente hoje tem umas 12 funcionários, né, internos e externos, dentro da próprio sítio, são 5 hectares, onde a gente produz o cacau e transforma ele em chocolate. Depois, hoje a gente tem a nossa primeira loja física na cidade, né, que está aberta ao público, para todo mundo, mas é isso, o Gran Cacau é da nossa região, é da nossa cidade.
2: E não? Outro grande exemplo, que não é preciso ter muita terra, né?
3: Sim. Basta cuidar.
2: Basta cuidar. Um hectare, 10 mil metros quadrados, é muita terra, se você for mesmo investir e beneficiá-la.
3: Sim, se você cuidar, né? Olhar realmente o que é que ela precisa, não pode só tirar...
2: Manejo,
3: da...
2: né?
3: Manejo, o trato cultural, na verdade, né?
2: É verdade.
3: Você não pode só tirar da terra, você tem que tirar. Maravilha. E dar de volta.
2: Maravilha, viu, Cláudia? Que bom, não sabia não.
3: Vou deixar aberto, então, o convite para quem quiser conhecer Gran Cacau, nosso Instagram, e fazer visitas também para conhecer todo o processo. Depois a gente fala mais.
2: Maravilha.
3: Da Gran Cacau. Não,
5: e isso é um dos pontos que é interessante, né? Porque a Gran Cacau já tá aqui há 6 anos?
3: É, vamos fazer 7 anos.
5: E tem muita gente que não conhece a Gran Cacau.
2: É, e parabéns.
5: E a primeira é uma fábrica de chocolate aqui da nossa região, que abriu a primeira loja de chocolate.
2: Em Piauí.
5: Em Piauí.
2: Made in Piauí.
5: Made in Piauí. E tem gente que ainda não conhece a Gran Cacau.
2: Mas vamos fazer conhecer, viu?
3: Vamos sim.
2: E essa geleia princesa?
5: A geleia da princesa veio como um resgate da nossa história, né? Nós somos terceira geração de cacauicultores e a gente viu, através do mel de cacau, uma oportunidade de fazer, de beneficiar o cacau de uma forma diferente. É, tem muita gente já fabricando chocolate através da amêndoa, né? E a gente viu no mel, que antes era um item que a gente descartava, como uma forma da gente tanto envasar para vender o mel, como também fabricar as nossas geleias. A gente levou 8 meses desenvolvendo a receita, foi estudando sobre o mel de cacau, sobre geleias, fizemos alguns cursos e chegamos na nossa geleia de mel de cacau, feita da princesa. Hoje a gente tem 5 sabores, e em parceria aqui com a Cláudia, a gente comercializa aqui, né, através da Gran Cacau, e a gente já fornece também para Brasília, para São Paulo, para Rio,
2: maravilha.
5: E... espero que
2: também
5: a gente consiga...
2: Também made in Piauí.
5: Made in Piauí.
2: Made in Piauí. Outro exemplo.
5: Também, o mel de cacau está da nossa fazenda.
2: Que maravilha. Então, a Cláudia mostrou o beneficiamento do chocolate. E você já aproveitando o mel
5: de cacau.
2: Você está vendo que a coisa funciona.
5: Que tem muita gente que não conhece o mel de cacau. Inclusive, na Bahia.
2: Quando há o interesse, quando há a disposição do trabalho.
5: Sim.
2: Quando se parte para cima... me perdoe a sinceridade, tem que dar um show nessa preguiça que tem. Porque eu conheço gente que tem fazenda que compra coentro na feira, certo? A gente precisa mudar.
3: Plantar essa.
2: E assim, eu achei super, super interessante que vocês com certeza vão contagiar outras mulheres que às vezes assistem os seus maridos trabalharem lá, às vezes nem vão na propriedade. E tá aí o exemplo.
5: Com certeza.
2: É?
3: É o que a gente espera, contagiar e trazer essas mulheres para perto.
2: Pro campo.
5: Principalmente através de capacitação, né? Por isso que a nossa parceria aí com
3: a FAEB, né?
5: O Senar FAEB, através do sindicato, tem dado muito esse suporte pra gente, dando curso, capacitação. A gente liderou o primeiro curso de mulheres em enxertia do cacau, poda.
3: Mudas.
5: Então, assim, foi maravilhoso. E as mulheres, assim, sabe? Contagia, é o que você falou, contagia e cada vez mais querem se capacitar. E como é que eu posso empreender com isso e gerar
2: e
5: oportunidade com isso?
2: Sem contar que tem retorno financeiro.
5: Retorno financeiro.
2: Né? É dinheiro na gibeira.
5: Sim.
2: Né?
5: É mesmo.
2: Ô, Jamile, Tiara, nós vamos ter também um stand. Vamos entrar nesse assunto, né, que você que está me ouvindo vai poder conhecer esse trabalho, você, além de poder participar desse trabalho, se envolver, vamos ter um stand lá na exposição 2026 que se aproxima lá no Parque José Tiara.
5: Sim, Amarelinho.
2: José Tiara foi seu avô?
5: Foi meu avô.
2: Vovô. Sim, uma sim, família tradicional, filha, né? É isso aí. É a terceira geração.
5: Sou a terceira geração de uma família de cacauicultores. E fui para Salvador aos 13 anos, construí a minha vida. Em 2011, eu abri uma agência de viagens, né? E perdi meu pai há 4 anos, né? Sou filha de Péricles Tiara. E retornei há 2 anos com um projeto de cacau, chocolate e turismo na nossa propriedade. É, a agência, eu tenho um grande sonho, que o foco seja o turismo rural. Espero conseguir empreender aqui na região. E na Expo Ipiaú conseguimos, junto ao Sindicato Rural, um pavilhão, o primeiro pavilhão à esquerda, com espaço só nosso para as mulheres, com oficinas, palestras, muito networking, vai ter happy hour todos os dias.
2: Maravilha.
5: Com comidas, bebidas, e a gente espera todo mundo lá para prestigiar um evento que já foi tão importante aqui para a região e que o ano passado retornou com muita força, e eu tenho certeza que esse ano vai vir ainda mais fortalecida.
2: É isso aí, e já tivemos grandes exposições, né? E deve ser resgatada, porque o campo continua forte.
5: Sim, com toda certeza. Sim, com toda certeza.
2: Aliás, tudo que a gente tem de riqueza vem do campo. É o comer, o vestir, tudo vem do campo.
5: Estamos juntando forças para fazer isso acontecer.
2: É isso aí. Então haverá um stand lá.
5: Sim.
2: Né?
5: Sim, um espaço
2: para mulheres do agro. Sim,
5: inclusive com exposição e vendas de produtos da região, de produtos produzidos por mulheres, como
2: mulheres.
5: A Gran Cacau, a geleia da princesa, como não me vem na memória agora uma produtora de Ibirataia que vem expor doces, né, produzidos por ela. Caseiros,
4: vai
5: mais assim.
4: Ali, com hambúrguer de jaca.
5: Praça de Amos. A conhecemos anteontem, nós não conhecíamos. E ela com um trabalho belíssimo, importantíssimo.
4: Passou 2 meses na China.
2: Que maravilha!
5: E vai estar com a gente lá.
2: Hambúrguer assim de como, jaca.
4: Sim.
2: É, que maravilha.
4: Assim como outras mulheres produzindo iogurte, produzindo queijos,
6: né?
4: Então, assim, a gente tá descobrindo tantas mulheres empoderadas, produtoras, que fazem um trabalho sensacional com produtos maravilhosos que são conhecidos mais fora da nossa cidade, do nosso estado, do que aqui dentro.
2: Pretende oficializar isso aí com associação?
4: Sim, já temos um estatuto registrado. Então, assim, essa é uma oportunidade para a gente realmente fazer a diferença.
2: Vai crescer esse movimento de vocês.
6: Tomara.
2: Anotem, vai crescer.
6: É o nosso desejo, né?
2: Existe essa carência. Existe. Né? E a mulherada que nos acompanha agora, que diz, eu quero participar, o que fazer?
6: Basta entrar em contato, né? A gente vai deixar aqui o nosso arroba, vai deixar contato de telefone, para que a gente consiga se aproximar mais. Ela precisa ter alguma propriedade rural ou produzir algo, né, que venha do campo. Essa é uma das especificações para pertencer ao nosso grupo.
2: Entendi.
6: Tá? Já... Mas a gente vai deixar aqui.
2: Exatamente.
4: A gente tem um Instagram também, que é Mulheres do Agro Médio Rio das Contas.
2: @mulheresdoagromrc. Mulheres do Agro Rio das Contas. Tá lá no Instagram, vamos seguir.
4: E a gente também
2: acompanhar.
4: Vai deixar o nosso contato com...
2: Lá vocês estão postando já, não é?
4: Já começamos, né, a postar.
2: O trabalho.
4: Sim.
2: Isso aí, maravilhoso. Então, vem por aí, chegou e, na minha avaliação, vem com tudo, com toda a força. Foguete não tem ré.
4: Não tem ré.
2: E vem a mulherada aí com tudo.
6: A gente tá com vontade que aconteça,
2: isso é,
6: né?
2: Isso é muito importante.
6: Então, a gente também vai ter uma praça de alimentação todos esses dias que estaremos lá. Oficinas importantíssimas, né? Com o pessoal. Histórias inspiradoras com Selma Calheira. Dandara, né, que vai fazer pra gente também uma oficina de compostagem para mostrar. Eu, Cláudia, vou também estar fazendo o projeto Cabruquinha, mostrando para crianças do Colégio Municipal de onde vem o chocolate de verdade. Então, essas crianças vão ter acesso a conhecer da mudinha até o produto final, vão conseguir colocar ali a mão na massa. Vamos ter degustação, né, Mai?
2: Que maravilha!
4: Das geleias, de queijos,
6: vinhos, chocolates, Um local relaxante com Ilara da Renovarte.
4: É um espaço terapêutico.
6: Né? Vilma, que vai trazer pães funcionais, né? De...
4: Com receitas.
6: Com receitas.
4: Para apresentar para... Para as mulheres.
2: Isso tudo no 0800?
4: Isso tudo no 0800.
2: Sim. Tudo de graça?
4: É.
6: Tudo de graça.
4: É. Vai ser um espaço bem, bem interativo, vai ser uma experiência diferenciada. Essas palestrantes que a gente quer trazer são mulheres incríveis, sensacionais, que falam sobre sucessão familiar, que a gente precisa muito falar sobre isso, né? Legado e... E como é que a gente também traz esses jovens para dentro do nosso mundo agro, né? Que a gente precisa resgatar.
2: Verdade,
4: você falou sobre isso na sua reportagem anterior. Como é que a gente também traz esses jovens de volta para o agro? Que o agro também não é necessariamente somente a mão na massa ali. Tem muito mais do que isso também. Tem gestão, tem a parte financeira, tem a inteligência artificial, que é tecnologia. Como é que a gente... Tem uma menina que a gente quer trazer, que é jovem, que vai falar sobre inteligência artificial no agro. Né? Então, assim, o agro tem N possibilidades. E como é que a gente traz essa turma, capacita e a gente fomenta isso aqui dentro da nossa região.
2: E uma região riquíssima, né?
4: Muito. E a gente vai ter a oportunidade de fazer isso.
2: Hoje mesmo está chovendo. Ontem estava fazendo sol.
6: Isso é maravilhoso pro Cacau.
2: O cacau
6: dá risada.
2: Aí,
6: né?
2: O cacau vem a painho.
4: Então é isso.
2: É chuva no cacau, painho?
6: É.
2: Cacá é a nossa região riquíssima.
6: Fica maravilhoso.
2: Aqui o que planta dá.
4: O que planta dá.
2: Você faz uma análise de solo, quando chega lá, perfeito. É. Sai uma água, faz análise perfeita. Uhum. Riquíssima.
6: Então a gente está no país.
2: Aproveitar isso, né? Sim. E fala da nossa região.
6: Sim.
2: Né? Do nosso habitat.
6: Sim, sim. Tem
4: que é
6: maravilhoso,
4: pouco aproveitado, né?
2: Agora, eu isso nasceu como assim? Que eu fico assim. Né? Porque assim, eu acho que um olharam pra outra.
6: Não,
2: vieram de vocês aqui, amiga. Três.
6: Começando.
2: Foi num papinho assim no final de semana.
4: Veio através dessa painel que teve da FAEB Mulher.
2: Foi da FAEB mesmo.
6: Isso,
4: que a gente, né?
2: Aí lá vocês se olharam, não, vamos jogar duro lá.
4: A gente viu ali uma oportunidade. E quando a gente olhou pro Brasil, existem vários movimentos com relação a isso, muitos grupos de mulheres, assim, no Brasil. E aí a gente falou, em Tapetinga tem um grupo de mulheres que são as agropecuaristas, que é fortíssimo também, no oeste da Bahia e no Brasil como um todo. E aí a gente falou assim, gente, por que não fazer um grupo e a gente gerar fomentar isso aqui na nossa região? Porque a gente tem tanta mulher que está fazendo alguma coisa e a gente não está dando a luz a isso. Então, o nosso propósito maior é justamente esse. É como é que a gente dá voz a essas mulheres, como é que a gente empodera essas mulheres, como é que a gente valoriza esse trabalho.
6: Mostra,
4: através,
6: né?
4: De capacitação, ensinando a fazer empreendedorismo, dando luz e vazão a isso, entendeu?

0: E assim, eu acho interessante porque a gente está saindo um pouco da cultura só de vender amêndoa.
1: Sim.
0: Agora mesmo lá no CETEP, a gente está. Eu não sei se já está em operação a fábrica de chocolate ali. Eu não sei se eu estou na dúvida, mas a estrutura lá foi montada.
2: Está montada, né?
0: Né? Então isso aí já é um caminho. Eu vejo, parabenizo o doutor Valnei, parabenizo o Vase, né? Que já vem também fomentando, né? Fabricando aqui. A gente viu naquela feira do cacau ali na Praça Rui Barbosa, né?
2: Sim.
0: Vários produtos sendo apresentados. Então, assim, a nossa região, o empresariado do agro tem se movimentado.
2: Sim.
0: Né?
2: E a gente tem que mostrar isso.
0: Mostrar isso. Aumentar.
2: Aumentar a visibilidade disso.
0: E agora com a mulherada do agro.
2: É.
0: Que aí já foi.
2: Então venham participar da 33ª Expo Ipiaú, que vai acontecer de 9 a 16 de agosto. E nós, Mulheres do Agro, teremos um espaço só com as mulheres do agro, com palestras, oficinas, experiências.
0: Começa quando?
2: 9 a 16 de agosto.
0: De agosto.
2: Nosso espaço ele vai ser aberto no dia 9, que é o domingo, que é a abertura.
0: Certo.
2: Depois a gente reabre no dia 13, 14, 15 e 16, que é quinta, sexta, sábado e domingo.
0: Que acontece a festa,
2: né? Mas, aí vai ser
0: mas
2: o
0: inaugura
2: dia...
0: no dia 9.
2: Abre no dia 9.
0: Abre no dia 9.
2: Aí durante o dia a gente vai ter oficinas, a gente vai ter palestras com mulheres incríveis, a gente vai ter esse espaço de networking, né? De apresentar os produtos, de comercializar os produtos. Teremos happy hours diários com o DJ. Então, assim, venham, participem.
0: Ô Jamile, o turismo lá que você falou que, né, já está funcionando?
3: Não, a agência ainda não está focada no turismo rural.
0: Certo,
3: estamos
0: certo.
3: Tentando montar uma rota aqui.
0: Ok.
3: Somando forças para isso.
0: Sim, entendi.
3: E espero que dê muito certo. Inclusive, farei uma palestra lá sobre turismo rural no
0: ótimo,
3: sábado.
0: Ótimo.
3: Conto com sua presença
0: opção,
3: e de todos os seus,
0: né,
3: ouvintes.
0: Mais
3: uma opção.
0: Mais uma opção. Para o agro.
3: Sim. Sim.
0: Esse turismo aí obviamente você vai desenvolver algo bem interessante, né?
3: Sim, com toda certeza.
0: Isso é
3: esse é o propósito.
0: Então, sucesso.
3: Muito obrigada, né? Muito obrigada.
0: Mas, vamos lá, telefone para contato, para quem tem o seu produto, que queira participar, né, dessa união das mulheres do agro.
2: 739-9923-5938.
0: Repita.
2: 739-9923-5938. Esse é o telefone de Cláudia. Entrando em contato comigo, eu vou direcionar para o nosso contato do grupo de WhatsApp do Mulheres do Agro.
0: Então, você, mulher aí agora, né? Que está no agro.
2: Que produza qualquer coisa que venha do agro. Pra gente é importante, não precisa ser grande. Pode ser alface, pode ser pimenta, pode ser jiló, pode ser cacau, pode ser fruta, pode ser qualquer coisa. Desde que você produza algum tipo de matéria-prima com algo que venha do agro.
0: Tá vendo aí, então... Dona Cal é minha parceira. Ela compra mandioca e faz aquela farinha.
2: Pronto.
0: Aquela puba maravilhosa.
2: Eu acho
0: tenho certeza que ela vai se juntar a você.
2: Eu acho até que eu sei quem é essa Cal.
0: É, né? É bom demais.
2: Cal da galinha, da puba, da farinha.
0: Ela mesmo.
2: Então
0: ela
2: é isso
0: mesmo
2: que a gente quer. Pequenas produtoras para que a gente oriente no sentido de capacitação de cursos, né, que a gente consegue através, juntamente, Sindicato e FAEB, Senar Mulher, a gente consegue dar essa capacitação para que essa pessoa aumente sua produtividade, se descubra no que ela já faz, né? Potencialize, na verdade, é o que
0: e
2: a gente
0: quer. E
2: tem
0: uma mulherada grande aí no campo, trabalhando e produzindo, viu?
2: Pronto.
0: Então é muita gente boa
2: quer
0: aí.
3: Não, e ajudar também a fazer a gestão.
2: Você empreende cursos, né, também para gestão.
0: Não, vocês unidas aí, ninguém segura, meu irmão. É sucesso.
3: Junte-se a nós. Estamos aqui para acolher, orientar, fortalecer. Então, esperamos que se juntem a nós, que nos procurem.
0: Exatamente. E o Instagram é o @...
2: Mulheres do Agro MRC.
0: Ótimo.
2: Tá?
0: Essa é a primeira, nós vamos fazer uma outra entrevista mais lá na frente, contem com a gente, tá certo? Até eu vou adentrar também no Instagram de vocês, pra gente estar fomentando ele nos nossos carros. Porque assim, ideias como essa

0: tem que ser abraçado, né? E Piaú só tem a ganhar, né? E que bom, né, que vocês despertaram esse desejo de dar, não pessoalmente, porque vocês já mostram sucesso pessoal, né? Vocês já têm produtos que já estão com sucesso na região, mas de contaminar, de levar outras, de trazê-las. E aí eu tenho certeza que é sucesso total, porque o agro é tudo, a nossa região é agro, né? Então isso tem que ser priorizado.
1: Brasil é agro.
0: Brasil, né? É agro.
2: E a gente também agro tem deixar aquela síndrome do cachorro vira-lata, né? Porque a gente tem coisas maravilhosas e a gente tem que valorizar o que a gente tem. Então, como é que a gente faz isso? É isso que a gente quer. A gente quer valorizar o nosso produto. O nosso cacau vai pra lá, pra fora. Aí vem lá, o melhor chocolate é o da Suíça. Com a meta da gente? E a gente...
0: E vende caríssimo,
2: Caríssimo. Então, a gente tem que beneficiar o nosso produto e valorizar o nosso produto.
0: Gostei. Com a amêndoa da, gente.
2: Com a amêndoa da gente.
0: É nossa.
2: Com o cacau da gente.
0: Da gente.
2: É isso.
0: É isso aí. Obrigado, gente, pela vinda.
2: Obrigada,
0: estamos
2: Maria.
0: Aqui à disposição. Obrigado, viu, Cláudia?
2: Obrigada.
0: Algo
2: também.
0: Mais que queira acrescentar, fique à vontade.
3: Não, eu queria só falar, né, de novo sobre reforçar a Gran Cacau, que está de portas abertas. Estamos a 4 quilômetros e lá a gente tem essa visita também, guiada para mostrar todo o processo da produção do cacau até a produção final do chocolate. Então, isso é um trabalho que a gente já está fazendo. E a nossa loja, que está na Virgílio Damásio, que também está de portas abertas para todos.
0: Aonde tem aquele conhecer. Prédio parecendo um coreto, né?
3: O prédio da OL Center.
0: Da OL Center.
3: Isso.
0: Né? Que é bem tradicional aquele prédio.
3: A gente
0: prédio.
3: Tem um pé de cacau na porta, então é bem difícil não encontrar Gran Cacau.
0: E aproveita, viu? Porque é uma delícia. Parabéns aí pelo produto. E a geleia, princesa?
2: A geleia da princesa.
0: Faz como pra levar lá pra casa?
2: Hoje a gente comercializa na loja da Gran Cacau, a nossa parceria.
0: Legal.
2: A gente também tem um site, Produtos da Princesa, que hoje comercializa para todo o Brasil. E também pelo meu Instagram, pelo Instagram da Princesa, que é Produtos da Princesa, @produtosdaprincesa.
0: Sigam lá e acompanhem, mas encontram tudo lá na Gran Cacau.
2: Encontram lá na Gran Cacau.
0: É só maravilha nessa Gran Cacau. Jamil, obrigado também, viu? E quando você colocar em prática esse projeto do turismo, estamos juntos, viu?
4: Muito obrigada, Amarelinho, pelo seu espaço. E aproveito para convidar todos mais uma vez para nos prestigiar. Nosso espaço vai estar lá, estaremos lá. E contamos com sua presença também. E
0: será de grande satisfação.
4: Muito obrigada.
0: Vamos a um breve intervalo e a gente volta já com os últimos destaques do Amarelinho desta quarta-feira.
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2: Luiz Sérgio, bom dia. Bom dia, meu amigo Amarelinho, filho de Normar Soares. Bom dia, Jota Santos, minha potência de Birataia. Hoje, Amarelinho e Jota Santos e meu amigo Luiz Sérgio, quarta-feira, dia 22/7, é aniversário de doutora Lúcia. Hoje é aniversário de Thalita, a filha do meu amigo Galego do Ferro Velho. Ana Júlia, a filha de Neda Latinha. Hoje é aniversário de Sabrina, a filha de Chuchu, lá em Tesourinha, tua terra, viu, Luiz? Tonxé, meu amigo Tonxé do sítio Pica-Pau. Hoje tá em Itacaré, é turista, surfista lá, viu? Gás da geladeira. Hoje é aniversário de Marina, a filha de Isaías do Açougue. Emanuel, esse é o filho do meu amigo Kikiu, Kikiu do Bairro Novo, Kikiu do CD, Kikiu, irmão de Orlando. Carlinhos Pescador, completando idade nova hoje. Meu amigo João Lima. João Lima, o filho de Dona Cílio, o irmão de Regis do restaurante. Hoje é aniversário de Dalila, a filha de seu Toshiba, a futura esposa do meu amigo Falcão, José Valdo Melo. Yara, a esposa de Kel no Santa Rita. Deus é de iluminar e abençoar e glorificar o nosso dia, a nossa quarta-feira. Hoje tem federal, Luiz. Um abraço, bom dia, Deus abençoe. Matador de onça está aqui na cidade de Orobó, Pernambuco. Um clima bom hoje.

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2: Tem o seu produto que queira participar, né, dessa união das mulheres do agro.
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4: Bom dia, Luiz. Aqui é o Galopeira de Itajubá. Um abraço para tudo que está na escuta, a FM Piaú. Simplesmente para lá para Júnior lá da BB, Jussiara da BB, e os meninos lá que trabalham lá com eles, que é uma pessoa que de conhecimento pelo um trabalho que eu faço aqui, né? Das vassouras, ele aprova. E é de grande importância a gente contar gente assim que apoia os trabalhos que as pessoas fazem. Um abraço para Júnior e todos aí, viu?
5: Dá lembrança aí, bota alô aí pro meu cunhado Jonas. Bota alô aí para ele aparecer aqui, entendeu? Eu tinha um zap dele aqui, só que sumiu, entendeu? Dele não, da mulher dele. Entendeu? Briatalha, entendeu? Aí, quem aparecer, ele vai pegar o número e enviar. Aí na rádio de Bíblia, enviar aqui pra mim, entendeu? Briatalha, ele mora aí em Briatalha, entendeu? Meu cunhado, chama Jonas.
6: Bom dia, Marelinho. Perguntar que dia que vai dar sexta. Responde aí. Que Deus lhe dá uma boa quarta-feira, abençoada por Deus.
7: Bom dia, Luiz Sérgio, bom dia a toda a população de Piauí região. Fala aqui, Alon Calé, economista. Quero parabenizar a prefeita Larissa Dias pela obra que já saiu no edital já, de investimento em Piauí aqui, Bahia. 50 milhões de reais, 50 milhões de reais, não é 50 reais, nem 50 mil. São 50 milhões de reais conseguidos graças ao nosso ministro Rui Costa, ex-ministro Rui Costa, futuro senador Rui Costa, a parceria com a nossa prefeita Larissa Dias, junto com o nosso governador Jerônimo Rodrigues, tá? Também com o apoio dos deputados estaduais. Esse ano é ano de eleição, é bom a gente, né, voltar consciente pelos deputados que fazem pela cidade. Ainda não pode pedir voto, mas a gente pode falar das coisas que vêm acontecendo, das obras que vêm sendo realizadas por esse grupo político, um grupo que vem trabalhando bastante. Mando um abraço para o meu deputado estadual Patrick Lopes e o federal Antônio Brito. E um abraço para toda a população de Piauí região. Valeu, Luiz Sérgio, tamo junto.
8: Bom dia, Luiz. Bom dia, Marelinho. Uma quarta-feira abençoado na presença de Deus para todos nós. Eu sou a Marielza. Falo aqui do sítio Nossa Senhora de Fátima, município de Aiquara. Bom dia, Luiz.
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10: Com certeza, 9h55 em nossa Bahia. 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
10: 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Meus caros ouvintes, eu continuo no seu Instagram. É só seguir o arroba amarelinhofm e o arroba amarelinhonotícias e ficar super bem informado. E amanhã de volta, a partir das 8, aqui na estação 91,1 e Piauí FM. Há 34 anos com você. Meu nome é Tchau, meu apelido é Fui!
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chegando. 10:10 na Ipiaú. Bom dia. Tô chegando com o Top Hits 91, a sua programação musical até às 11, trazendo as melhores músicas para você curtir aqui na melhor.

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5: 10 e 11 aqui na sua Ipiaú FM. Hoje é quarta-feira, 22 de julho, ano 2026. Bom dia.
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5: Muito bom dia para você que ouve a gente aqui em Piauí e em todas as cidades da nossa região. Alô, amigo internauta, você que interage com a Piauí FM por meio das nossas redes sociais e curte a nossa programação pelo nosso aplicativo. Alô, dona de casa, bom dia. Bom dia para você que está no trabalho. Bom dia para você que está viajando e está chegando de viagem. Seja bem-vindo à nossa cidade. Bom dia para você no comércio de Piauí e nos comércios da região ouvindo a Piauí FM. Bom dia para você na zona rural também ouvindo a gente. Enfim, bom dia para todo mundo. Uma ótima quarta-feira, um dia super abençoado. Tô chegando com o Top Hits 91 até às 11. Às 11 tem o Zap do Ouvinte. E até o meio-dia tem Jota Santos modulando a frequência e fazendo do jeitinho que você mais gosta de ouvir.
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5: Agora 10:13.

0: Aqui na IPA UFM, chegaste 10h25, daqui a pouquinho a gente volta.
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0: Confira na IPA 10h25.

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5: Aqui na sua Ipiaú FM são 10h31. Bom dia! Já estou de volta com o Top Hits 91, a sua programação musical até às 11, trazendo as melhores músicas para você curtir aqui na Melhor.

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0: Para Raíssa, a aniversariante de hoje. Alô, Raíssa, parabéns aí para você. Felicidade, saúde, paz e muito amor. É mensagem da sua tia Jailma, tá bom? Parabéns aí para você, Raíssa, aniversariante de hoje, em nome da tia Jailma. 10h33 aqui na IPAU FM.
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0: Gomes aqui na IPA UFM, fechando o seu Top Hits 91 de hoje. Daqui a pouquinho a gente volta trazendo o Zap do Ouvinte. Mande sua mensagem de voz, peça a sua música e interaja comigo aqui na IPA UFM.
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0: Aqui na IPA U são 10h59.

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3: Aqui na sua Ipiaú são 11 horas e 7 minutos, 11:07. 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
3: 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Grande Lucas, valeu, são 11h11 aqui na Ipiaú.
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1: É só mandar sua mensagem para o nosso WhatsApp e pedir a sua música aqui na IPA UFM. Mandar um abraço aqui para a Dona Lúcia, está ouvindo a gente. Alô, Dona Lúcia, um abraço aí. Ela manda um abraço também para a Sandra e para todos os ouvintes. Alô, Dona Lúcia, um abraço para a senhora, um abraço para a Sandra e todos os novatos aí da loja. Muito obrigado pela sintonia e pelo carinho da audiência. Tá rolando o Zap do Ouvinte a partir de agora na IPA UFM.
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1: Primeira participação de hoje aqui no Zap do Ouvinte. Quem vai falar comigo? Bom dia.
4: Bom dia, Jota. Bom dia a todos os ouvintes do IPAU. Jota, passa uma música aí de Tog 10. Oi, minha saudade. Para tudo que estão escutando na rádio. Aqui é o Gleibson, da cidade de Itagi, na zona rural da Jaguarana.
1: Valeu, Gleidson. Um abraço pra vocês aí, todos na Jaguarana, Itagi, ouvindo a gente, 11:14.

0: Luiz aqui na Ipiau FM. Oi, minha saudade. 11:18.
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0: 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Mais uma participação aqui no Zap do ouvinte. Bom dia.
2: Bom dia, bom dia. Passa uma música pra mim. Thierry. Oferecer pra Valdivinho, Romário, Aline, Adriana. Eu moro aqui no município de Itamaraty.
0: Tá certo. Um abraço pra vocês aí de Itamaraty.

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1: Aqui na sua IPAU são 11:21. Vamos a mais participação aqui no Zap do ouvinte. Quem vai falar comigo agora? Mais uma participação. Bom dia.
2: Bom dia, meu amigo Jota Santos, aqui é Neia. Falo da Fazenda Cará, região do Capiriano, município de Nova Canaã. Estou passando para lhe desejar um ótimo dia na presença do Senhor. Tudo bem com você?
1: Porque tudo ótimo, Neia.
2: Está tudo bem. Meu amigo, quero ouvir a música com Guilherme Silva. O nome da música é Cê Lembra. Ofereço para meus filhos João Vitor, Analice, em Nova Canaã. Meus pais, Conces e Nildo, também lá. É, para meu esposo Nen, em especial para você e toda a equipe aí da Rádio Ipiaú. Estou na escuta. Tenha um ótimo dia. Deus abençoe.
1: Ótimo dia para você um também. Abraço. E todos aí na Fazenda Acará, Nova Canaã, ouvindo a Ipiaú.

0: o meio-dia.
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0: Mais uma participação aqui no Zap do ouvinte, quem vai falar comigo, bom dia.
2: Olá, Jota, bom dia, tudo bem com você?
0: Tudo ótimo.
2: Sou Renilda, moro na fazenda Boa Vista, se possível gostaria de ouvir a música aí com Henrique Juliano, Ame o Tanto que Puder. Ofereço para minha princesinha Luísa, vai para meu esposo Edson, minha família, vai para todos os amigos e vai para você também. Aquele abraço, fica com Deus.
0: Obrigado, Renilda. Um abraço para você também. Fique com Deus. 11:25, Henrique Juliano, Ame o Tanto que Puder.

0: Henrique Juliano aqui na sua Ipiau FM, ame o tanto que puder. Daqui a pouquinho a gente volta com muito mais músicas na Ipiau.
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0: Até o meio-dia.

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5: Muito bem, na Ipiaú são 11:36. De volta com o Zap do Ouvinte até o meio-dia. Sua participação aqui pelo nosso WhatsApp 982017006.
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5: Mais participações aqui no Zap do Ouvinte da Ipiaú FM. Quem vai falar comigo? Bom dia.
9: Bom dia, Jota. Aqui é Maria de Aquário. Jota, gostaria de ouvir a música com Gerson Rufino, Casa Abandonada. Pra mim e pra todos os ouvintes que estiver ouvindo.
5: Tá certo, Maria de Aiquara. Bom dia. Mais uma participação aqui na Ipiaú. Quem vai falar? Bom dia.
10: Bom dia. Me chamo Eliene, da Fazenda São Rafael, município de Ibirapitanga. Gostaria de ouvir um louvor de Gerson Rufino. Pode ser qualquer louvor.
5: Tá certo, Eliene. Um abraço pra vocês aí ouvindo a Ipiaú. No nosso momento gospel de hoje tem Gerson Rufino, 11:37.

0: Na Ipiauí FM, Gerson Rufino, Casa Nova, são 11:41 aqui na Ipiauí.
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0: na sua Ipiau FM. É o seu zap do ouvinte na nossa programação que vai até o meio-dia. Sua participação aqui pelo nosso WhatsApp 982017006. Bom dia.
1: Ô, Jorge, bom dia, bom dia. Que Deus dê um bom dia no nome do Pai e do Espírito Santo.
0: Amém.
1: Vou falar pra você. Eu quero a música aí, Estrelinha aí. Mandar especialmente pra toda a galera que ouve. E pra uma pessoa na terra da Gabriela. Deus dê um bom dia.
0: Beleza, hein, Léo? Legal. 11:42 na Ipiaú.

0: Estrelinha. 11:46 aqui na sua IPAU, no seu Zap do Ouvinte, programação que vai até o meio-dia.
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0: Vamos a mais participação aqui no Zap do Ouvinte. Quem vai falar comigo agora? Bom dia.
2: Bom dia, bom dia. Gostaria de mandar um alô pra Clinilda, Alex, Joana, Maria Vitória, tudo aqui na 2 de dezembro. Josélia falando. Gostaria de ouvir uma música de Amado Batista, Folha Seca.
0: Bom dia, Josélia. Um abraço pra vocês aí no bairro 2 de dezembro, ouvindo aí Piau FM. Amado Batista com Simone e Simária, Folhas Secas na Ipiaú.

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0: Mais uma participação aqui no Zap do ouvinte da sua Ipiaú FM. Quem vai falar comigo agora é aqui no seu Zap do ouvinte da Ipiaú FM, trazendo sempre a sua participação, trazendo sempre a sua mensagem aqui na melhor. Bom dia.
3: Bom dia, Jota. Aqui é Raíla da Saída de Biratanha. Em nome de Jovelan, Lena, Luzinete, Ilza, Mari Lúcia, em nome dos tios e de toda a minha família, gostaria de parabenizar Queiro Luiz hoje pelo seu aniversário, fazendo 7 aninhos, e gostaria que você passasse a música do Hit, parabéns para você, e oferecer especialmente para ele e todos os aniversariantes de hoje.
0: Tá certo, dona Railda. Parabéns aí pra ele, tudo de bom.
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0: Vamos aproveitar e vamos aos aniversariantes do dia de hoje. Deixa eu mandar os parabéns aqui para a doutora Lúcia, aniversariante de hoje. Alô, doutora, parabéns. Parabéns também para a Thalita, é a filha de Galego lá do Ferro Velho. Alô, Thalita, parabéns. Parabéns para a Ana Júlia, é a filha de Neia da Latinha. Alô, Ana Júlia, filha de Neia da Latinha, os parabéns aqui da equipe da Ipiaú, sobrinha e também filha de Chuchu, lá de Tesourinhas. Um abraço também para Tônio Shen, lá em Itacaré, ouvindo a Ipiaú FM. Parabéns para Gazo da Geladeira. Quem também está aniversariando hoje é Marina, a filha de Isaías do Açougue. Parabéns também para Emanuel, o filho de Kikil, lá no Bairro Novo. Parabéns para Carlinhos Pescador. Alô, Carlinhos, parabéns. Parabéns para João Lima, é o filho de dona Ercília. E parabéns também para Dalila, é a filha de Toshiba. Parabéns para Yara, a esposa de Kel, lá no Santa Rita. Parabéns a todos os aniversariantes de hoje. Sintam-se parabenizados aqui pela nossa equipe e também pelo amigo Joelson Passos.

E com o som do hit, a gente encerra o zap do ouvinte de hoje. Mandar os parabéns para a Sabrina, é a filha de Chuchu, lá de Tesourinhas. Eu tinha falado errado aqui, mas é Sabrina, a filha de Chuchu, lá de Tesourinhas, também está aniversariando hoje. Parabéns aí para vocês, parabéns a todos os aniversariantes do dia de hoje. Tá chegando aí Beto Marques com o Panorama 91, o mais completo jornalismo do seu rádio. A gente volta amanhã, logo depois do...

0: aquele carro.
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2: Pensão alimentícia poderá ser cancelada se ex formar nova família. No direito da família, não lidamos apenas com papéis e contratos. Lidamos com vidas, responsabilidades e princípios. A nossa Constituição Federal estabeleceu o princípio da solidariedade como um pilar da sociedade. Como guardião absoluto da nossa Constituição, o Supremo Tribunal Federal sempre protegeu esse princípio, deixando claro que o afeto e o dever de mútua assistência geram obrigações jurídicas reais. É por causa da solidariedade que a pensão entre ex-cônjuge existe para amparar quem dedicou a vida ao lar e ficou vulnerável após a separação. Mas a solidariedade tem um limite jurídico, e o limite é a criação de um novo vínculo. Quando a ex-esposa reconstrói a sua vida e forma uma nova família, seja por casamento ou união estável, a engrenagem do direito muda. O Superior Tribunal de Justiça aplica de forma categórica o artigo 1708 do Código Civil. Com a nova união do credor, cessa o dever de sustento do antigo companheiro. Hoje, quarta-feira, dia 22 de julho do ano 2026, dia do prefeito de Itajibá falar no Panorama. A gente vai intervalo e volta já.

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4: 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Olha, o prefeito de Itajibá, o senhor Marcos Barreto, se encontra aqui para a gente bater um papo, porque a cidade vai fazer aniversário mês que vem. E ele é o nosso convidado especial. Boa tarde, prefeito.
5: Boa tarde, Beto.
4: Abre aqui, né? Tá aberto?
5: Boa tarde, Beto. Boa tarde, ouvintes. Mandar um abraço aqui para todos os munícipes, né? Nosso município de Itajibá. Município que agora, 14 de agosto, faz 58 anos de emancipação política, de história, né? De luta, né? Várias gestões que ajudou a desenvolver aquele município, e a gente comemora essa data agora com várias realizações, várias intervenções importantes para o município, conquista do povo Itajibá. E a gente começa a construir essa programação hoje aqui, Beto, com seu apoio, com sua ajuda, para que a gente possa fazer esse grande momento lá em Itajibá.
4: Esse é o seu segundo mandato, Marquinhos? Da primeira gestão teve um mandato e agora é o segundo, né?
5: É, o segundo desse
4: é, né? Desse consecutivo, né?
5: Terceiro mandato.
4: Terceiro mandato. Bem, foi publicado aí no Diário Oficial do Estado da Bahia duas importantes obras em Itajibá. Quais são essas obras, hein, prefeito?
5: Beto, na verdade a gente era uma grande aspiração do nosso município, o bairro Cleber Barreto, um dos grandes bairros do município de Itajibá, um bairro que eu comprei o terreno, entreguei lá 700 terrenos, né, ao povo de Itajibá, família mais carente. E todo o bairro nasce assim, né? Nasce com suas dificuldades, seus problemas. Lá a gente já fez grandes intervenções, fiz quadra de esporte, fiz a ponte que liga o bairro 31 de março, a drenagem do bairro. E agora nessa relação com o governo do estado, o governador assina e publica no Diário Oficial. Agora não é mais uma conversa prefeito-governador, né? É uma relação oficial do estado da Bahia com o município de Itajibá de publicar uma obra com recursos de mais de 4 milhões para a gente poder pavimentar todo aquele bairro, né? Então agora o município vai cuidar da licitação, processo licitatório, estamos construindo já esse edital para que a gente possa licitar e fazer daquele bairro ali um dos melhores bairros do nosso município.
4: Outra obra importante é a recuperação da BA-650 que liga Ipiau e Itajibá. Eu estive lá passando, fui lá disputar um torneio Itajibá e é sempre, e a estrada, a rodovia, tá um tapete.
5: Tá concluindo. A gente, agora nessa vinda agora, a gente tava até observando um dos trechos piores que é ali na região ali dos Caleiros ali, né? Turno ali que tem aquela parte ali que tem já uma danificada há muito tempo, acho que tem ali uma drenagem ali que precisa ser feita. Eles estão fazendo ali, né? Fazendo um trabalho bem feito. Essa recuperação dos últimos anos é uma das recuperações melhores, é uma pista nova. E a gente agradece também o governo do estado por estar realmente cuidando dessa via, que é uma via tão importante para Itajibá, a via que liga a cidade de Piauí, né? É a via mais usada do nosso município.
4: A escola Dulce Almeida, prefeito, está pronta para ser entregue?
5: É isso, né? A escola Dulce Almeida, como eu vou te falar assim, é um grande presente para o município de Itajubá. Quem conhece a realidade do Colégio Estadual em Itajubá, o Colégio Dulce Almeida, é uma das piores estruturas, né? Uma escola defasada, né? E desde há algum tempo ela vem sofrendo essa intervenção. Eu desapropriei uma área imensa no fundo, vários terrenos, e hoje ela está concluída, né? Com quadra de esporte, campus society, um bloco de 6 salas de aula, refeitório, auditório, laboratório, né? Ela passa a ser agora uma escola de tempo integral. Eu vou mandar aqui um abraço à diretora Paula, a toda a sua equipe. E hoje mesmo, né, eu venho tentando dialogar com o governo do estado justamente para a gente marcar essa inauguração, entregar o povo de Itajubá. A educação não tem nada mais importante que a educação, né? E eu acho que foi um dos maiores presentes que Itajubá recebeu nos últimos anos. Foi um olhar, foi uma atenção para a educação segundo grau em Itajubá. A escola do Dulce Almeida é uma escola que, por si só, é uma escola que se destacava, mas sem nenhuma estrutura, sem nenhuma capacidade, condições assim, né, de estrutura de avançar. E hoje o governo do estado, o governo Jerônimo, entrega para o povo de Itajubá, né, essa grande obra, esse grande evento. Estamos discutindo com o governo do estado para que a gente possa realmente fazer um ato, né, um ato de entrega, uma obra que custou mais de 8 milhões. Né, precisa realmente a população de Itajubá agora conhecer e valorizar, né, essa educação agora que seus filhos vão ter, vão se preparar para ir para o curso universitário.
4: Uma coisa que eu sempre passo lá no Japumeri, o teatro, o Japumeri tá muito bonito, o senhor é um dos responsáveis, ou responsável por isso. Fala um pouco aí da nova praça que foi inaugurada no distrito do Japumeri.
5: É isso, Pedro, foi um grande momento. Aquele espaço é uma área de domínio da Petroforte, né? É isso mesmo. É uma empresa subsidiada da Petrobras. E a gente construiu essa parceria, essa discussão junto com essa empresa. O município foi parceiro na parte de drenagem, de aterramento, de, né? E hoje é um novo espaço já para o menino. Um espaço bem frequentado por jovens, por adultos, por idosos. E ficou assim, na verdade, assim, uma obra importantíssima, porque quem faz caminhada ali em Japumirim tem toda aquela avenida, e agora tem aquele espaço com equipamentos de ginástica, de, né? As pessoas podem ali completar sua atuação na parte física, né? Sem precisar continuar andando ali naquela BR, que acho que fica mais perigosa. A gente já perdeu, pessoas perderam vida ali, já atropelado. Então foi assim, uma obra num local estratégico para o povo de Japumirim, para até o povo de Piauí fazer aí suas caminhadas, seus preparos físicos.
4: E a entrega dos títulos no distrito Tapirajé da REUB?
5: É isso. Na verdade, o 14 de agosto começa já no dia 12. E eu posso falar aqui, Beto, é o maior programa de regularização fundiária do estado da Bahia. Eu já entreguei em Japumirim diversos títulos, entreguei em Itajubá, só falta o centro da cidade, questões documental, mas nós vamos concluir isso. Entreguei em Acaraci e agora vamos entregar em Japumirim, né? Isso é um ganho real, é uma conquista de cada cidadão. Você ter uma morada, ter um patrimônio e não ter documento, né? Com esse título de posse, de regularização, você pode construir sua escritura totalmente de graça. Né, a nova legislação que o município, né? Então, Itajubá saiu na frente. Eu acredito que hoje 80% dos moradores de Itajubá têm seu documento, seu título de posse desses terrenos. E agora é a vez de Japumirim, né? Mandar aqui um abraço para o vereador Valmir, o vereador Manuel. Eu acho que é um grande momento para Tapirajé. Tapirajé foi um distrito que foi muito tratado assim, prerrogativo, assim, como a tola jegue, quebra cartucho, né? E hoje eu acho que Tapirajé se destaca pela limpeza, pela estrutura, né? Do que Tapirajé tem hoje, suas praças, sua quadra de esporte, seu campo de futebol. E agora receber esse benefício, que é um benefício direto para cada cidadão, que é o documento das suas casas.
4: Um morador do Japumirim, Peu. Boa tarde, Peu.
2: Boa tarde,
4: Neto. Tudo bem? Neto.
2: E o prefeito, como é que está?
4: O prefeito está bem, pode falar.
2: O prefeito, se não tem como ele arrumar esse cemitério, não tem para nem para aprender derramar ninguém, né? E não tem como ele arranjar uma área para fazer um cemitério aqui para nós.
4: Obrigado, hein, Pio?
2: Porque aqui, cemitério, não dá para botar mais ninguém, não.
6: Ok. Obrigado, Pio. Pois não, prefeito. O prefeito está perguntando do cemitério que está lotado.
5: Na verdade, Beto, o cemitério é uma demanda que já vem de muito tempo, né? De vários mandatos, meu, de outros prefeitos. As pessoas que estão em torno do cemitério, eles não admitem a gente aumentar o cemitério ou construir um novo cemitério. Lá em Itajibá eu fiz um dos melhores velórios da região, né? Com gavetas, as pessoas têm uma área... Né? Se a gente tivesse esse espaço já pro Mirim, a gente poderia fazer também, mas aquela história, não adianta você querer construir assim, uma coisa por cima de pau e pedra, porque na verdade teria que ter, na verdade, um entendimento, né, dos donos dos terrenos ali, para que a gente pudesse aumentar aquele cemitério. Né?
6: Prefeito, a prefeitura vai fazer, o senhor falou em terreno, né, para fazer entrega dos terrenos para a família carente no município, é isso?
5: É isso. Itajibá existia um sítio comunitário, né, uma área que foi usada na produção de né, várias famílias. Depois ela foi começando a ficar obsoleta, né? As terras não produziam mais como produziam antes, as famílias envelheceram, né, e terminou ficando aquilo ali praticamente sem uso. Então a gente decidiu fazer ali um grande loteamento. São 300 terrenos, mais de 300 terrenos, né? E o povo de Itajibá vai receber agora no dia 13, né, final da tarde. Lá nós vamos dar outro serviço também de 20 casas, dado pelo governo federal. A gente estava aguardando o desenrolar desses projetos habitacionais. E tenho certeza que vai ser um grande momento. Né? Eu posso garantir aqui. Eu entreguei muito terreno em Itajibá.
6: Inclusive, aproveitando, o senhor disse que entregou muito terreno. Tem um ouvinte aqui perguntou, Beto, pergunta aí, gostaria de saber, Marquinhos, quando é que vai ser entregue o terreno? Vai sair os terrenos, tá perguntando.
5: Os terrenos, eu tô anunciando que agora
6: só,
5: dia
6: 13. É isso, só pra 13, ler a pergunta dela.
5: 13 de agosto, né, final da tarde, a Secretaria Social vai publicar a semana a lista dos beneficiários. Pra ser entregue, né, a cada família beneficiada que corresponde à lei de doação do município, tem que ser uma família carente, a família que não tem outros bens, outras propriedades, né, que não é funcionário público. Toda essa legislação que o município rege para doação de bens públicos.
6: São 12 horas mais 26 minutos, 12:26, Morotinha, um abraço, Morota, deixa eu ver. Coloca esse áudio de Morota aí, que deve certamente querendo falar com o prefeito Iraído. Morotinha, trabalha aí na Atlântica Nica, essa máquina. Pois não, Morotinha, boa tarde.
7: Beto Marques, bom dia, querido. Como é bom ouvir esse programa seu, né? E quanto mais do lado aí de um grande prefeito, que é Marquinho. Um abraço aí, Marquinho, de Morotinha, aquele abraço. E um baiano também, sempre ali em Itajibá, no esporte ali. Um baiano, aquele abraço. Valeu, Marquinhos, aquele abraço, que Deus continue abençoando a sua vida. E é isso aí, fazer um bom mandato para vir recurso bom para Itajibá, como a prefeita de Piauí também está trazendo vários recursos para Piauí. Beto, aquele abraço, bom ouvir aí Marquinhos falando, esse cara sempre me deu atenção. Marquinhos, gosto de você demais, que Deus continue te abençoando, Marquinhos. Aquele abraço, Morotinha.
5: Mandar um abraço a Morotinha, dizer a ele que esse ano tem intervalo de novo. É o grande artilheiro aí lá do time de Apumirim.
6: Tá com moral, hein, Morotinha? Marquinhos, dizer que você é artilheiro.
5: E a gente, né, criou essa relação lá de amizade, ele participando do esporte até de bar. Na verdade, Beto, o 14 de agosto, a comemoração, são várias intervenções que a gente, né, vários momentos. Pela manhã a gente entrega duas casas, famílias carentes, tá de bar. Uma casa da família Dona Isabel ali na Barroquinha, a outra a família Colares, que é uma família, né, que tinha uma necessidade muito grande. A Secretaria Social fez essa casa. A gente entrega esses terrenos, a gente dá ordem de serviço de 20 casas. Eu autorizo uma licitação de 8 casas a umas famílias que tem, na verdade, que mora no bairro Gil da Fonseca, que tem ali um risco, né, uma condição de risco. E a gente vai realmente se comprometer agora de fazer essas novas casas para que a gente tire aquelas famílias ali daquela situação de morar do lado de um barraco. Dar uma boa vida aqui que é nosso vice-prefeito William, né? E dizer que 14 de agosto é acima de tudo isso aí, é conquista, é ganho para a população, é regularização fundiária, é terreno para a população, é casa, né? O município continua, na verdade, trabalhando em prol do nosso município, né?
6: Boa tarde, Beto. Eu quero parabenizar o prefeito Marquinhos pelas obras aqui no Japumirim. Esse é o melhor prefeito que Itajibá já teve, é Micaela do Japumirim. Fala nisso, o vice está aqui. Boa tarde, William.
8: Boa tarde, Beto. Boa tarde, ouvintes do FM Piauí, especial ao nosso povo Itajibá. Boa tarde, Júnior Danta, secretário do governo, nosso prefeito Marquinhos. Como foi dito aí, né? O melhor prefeito que Itajibá já viu.
6: Mas Marquinhos é o melhor prefeito com pro Japumirim. Eu tô falando de
8: Japumirim. Não só pro Japumirim.
6: Não, eu vou esquecer. Itajibá é o Japumirim. Sim, sim. Mas eu distinto porque o Japumirim vem sofrendo muito, né? E o prefeito viu com outros olhos, tratando o Japumirim com bastante carinho. É claro que pertence a Itajibá, mas o Japumirim é um distrito. Como é que tá o Japumirim atualmente, hein, William?
8: Japumirim, eu acho que ninguém pode reclamar, né? É? Porque o que Marquinhos tem feito, o que a gestão tem feito em Japumirim, diferenciado, não menosprezando os outros prefeitos que passaram, né? Mas o que Marquinhos já fez em Japumirim, Beto, é para as pessoas hoje andam em ruas, né? Que antes, o Marquinhos falou há tempos atrás, a gente fazia campanha, saía pulando esgoto. E hoje não, hoje as pessoas andam em ruas calçadas, né? A educação de Japumirim hoje é nota mil.
6: E a Jamile está perguntando. Pergunta aí, Beto, quem mora em loteamento Bem Viver. Está perguntando aqui, Beto Marques, seria parabenizar o prefeito Marquinho. Pergunta quem mora no loteamento Bem Viver. Não entendi a pergunta. Quem mora no loteamento Bem Viver? Você entendeu aí, William?
8: Não.
9: Bem Viver, ótimo. Qual, William?
8: Aquilo lá até de Ocelha. Até de Ocelha, aquele loteamento.
6: Não entendi a pergunta, vocês sabem, tá dizendo aí. Olha, são 12h30, Marquinhos. E aí, meu prefeito, vem as eleições agora para governador, presidente, senador. Eu gostaria que o senhor falasse aí, antes do aniversário da cidade, que vai ser inaugurada a policlínica. Aliás, vamos falar da policlínica primeiro, para depois o senhor falar do governo estadual e federal. Itajibá será inaugurada a policlínica e como é que vai funcionar?
5: Na verdade, Beto, a policlínica é uma grande conquista também para a saúde de Itajibá. Itajibá já tem praticamente todas as especialidades, inclusive agora a gente recebeu um ônibus do governo federal, do presidente Lula, né? Um ônibus voltado a transporte, né? De saúde e as especialidades. Então esse espaço era o espaço do antigo hospital Itajibá, que foi a massa que se faliu, né? A gente comprou esse espaço, indenizando todos os funcionários com esse recurso. Fizemos ali um grande equipamento. A policlínica, ela começa com raio-x, com todos esses equipamentos, ultrassom, né, um centro cirúrgico e, né, vários equipamentos, na verdade, assim, que, né, vão se juntar lá na policlínica. Com ambulatório, com farmácia, né? São dois locais de como é assim, fugi a palavra agora. Na verdade, assim, é um grande espaço. Na verdade, hoje, acho que Itajibá, porque já a gente, o que acontece em Itajibá? A gente tem lá o CEMED, que é emergência, trata das emergências de bar, é um pronto socorro que a gente tem 24 horas de plantão e tem uma atenção básica nos postos de saúde. E as especialidades ficavam distribuídas em torno disso aí. Então a gente está criando um espaço só para as especialidades, para exame, para especialidade. Então essa policlínica é semelhante à policlínica de Rui Costa, né? A gente vai deixar de mandar muita gente agora para fora de Itajibá, porque a gente vai cuidar dessas pessoas lá nessa própria policlínica. Então fica ali no antigo hospital de Itajibá, está tudo pronto, né? A Coelba exigiu lá para a gente fazer uma casa de força, né? De energia, porque tem um, além do raio-x, tem outros equipamentos que consomem muita energia. Está se concluindo, começou a fazer semana, e acredito que 14 de agosto, com a secretária Nilda, a gente está entregando esse grande equipamento para Itajibá. Na verdade, é um equipamento que vai suprir essa necessidade, né, de hoje ter que tirar as pessoas de Itajibá para fazer alguns exames fora.
6: A Soraya está perguntando aqui de Itajibá. Pergunta ao prefeito Marquinhos sobre o projeto que ele tem para a Cachoeira.
5: Bom, a Cachoeira, na verdade, é um equipamento que se perdeu, né, durante os tempos. É uma coisa, né? A gente pode pensar em recuperar a Cachoeira, tem 2 anos e meio de mandato ainda. Mas a gente não tem ainda essa discussão, esse projeto feito. né? A gente pode até discutir isso para frente. O que a gente tem agora, na verdade, é a pavimentação do Kleber Barreto, que as pessoas gostam muito de filmar lá, tirar foto. Eu vou mandar o recado. Quem quiser ir lá tirar foto da lama, da água, que aproveite. Tem data marcada. Quem quiser fazer vídeo também lá nos terrenos para dizer que dia vai entregar, também tem data marcada. No dia 13 a gente entrega. Então essa é essa grande demandas que nós estamos resolvendo agora no dia 14 de agosto. As outras demandas você vai discutindo, vai conversando com o povo, vai resolvendo, mas eu tenho certeza que essas são muito mais prioritárias, né? O bairro Cleber Barreto mora 700 pessoas, os terrenos que você entrega são mais de 300 famílias, a regularização fundiária que nós vamos entregar lá em Itapira Rio são mais de 200 famílias, então isso na verdade é que muda a vida das pessoas, né? As outras prioridades a gente vai discutindo, vai construindo, vai colocando. Eu já fiz vários espaços de bairro, fiz arena, futebol, né? Fiz campo de futebol em todos os distritos, quadra de esporte em todos os distritos, praça da criança em todos os distritos. Eu tô mais inaugurei uma praça recente agora em Japumirim. Então, mais uma área de lazer, ela pode esperar um pouco mais.
6: 12h34, ACM na frente, quase 200%, liderando as pesquisas, e o PT, como sempre, vem lá e crau. Como é que o senhor avalia o governo estadual, essa pesquisa que está assustadora para vocês que apoiam o Geró?

0: aquilo. Mas fazer e transformar o Estado foi o PT que fez, foi o governo de Wagner, de Rui e o governo de Jerônimo. Na verdade, a eleição ela não está diferente de nenhuma outra que aconteceu. Lula tem 70% na Bahia. O ministro Rui Costa lidera essa pesquisa aí disparado com mais de 50%. O governador Jerônimo, ele tem a maioria absoluta de todos os prefeitos. Quem faz campanha é prefeito. A oposição tem uns votos. Vai ter de bater uns votos lá do pessoal de ACM Neto, desse povo lá. Mas quem vai mobilizar o povo, quem vai, né? Somos nós, aí o vice-prefeito, os vereadores. Nós somos 9 vereadores na bancada, na Câmara, as lideranças. É que tem representatividade dentro de cada município. Então isso é que vai valer. A eleição começa agora, né? Então eu não tenho nenhuma dúvida da vitória de Jerônimo. Não tenho nenhuma dúvida da vitória de Lula, porque a gente já está vendo o que está acontecendo com o bolsonarismo de novo, né? As questões individuais, essas brigas, essas confusões, que foi um governo que, na verdade, eu fui prefeito de vários governos, né? O governo de Bolsonaro foi aquele governo que não aconteceu nada, prefeitura nenhuma recebeu nada. Agora a gente recebeu, só de uma vez eu recebi 5 ambulâncias, né?
1: Agora?
0: É, recebi um automóvel, já está funcionando. Amanhã deve estar lá na Serra Verde cuidando do dente das pessoas da zona rural. Recebi agora um ônibus, né? Recebi várias emendas parlamentares dos deputados federais que têm relação no município. Então, assim, é a população parar e pensar e ver as políticas públicas. O presidente Lula agora já entrou com várias outras políticas, né? O desenrola para as pessoas resolver o problema de débito, né? Essa questão do imposto de renda, só quem vai dar aquela imposto de renda que tem um ganho salarial maior. Então, as pessoas precisam realmente entender o que é, né, o que é os benefícios que a política traz. Então eu não tenho dúvida disso. Na verdade, vou continuar fazendo a minha campanha lá em Itajibá, vou, né, assumir a campanha do governador Jerônimo lá com o meu grupo político, e não tenho nenhuma dúvida da vitória.
2: Vice-prefeito William, o senhor acha mais fácil a eleição federal ou estadual?
3: Faz as duas.
2: Está
3: fácil.
2: É?
3: A gente viu essa novela na eleição passada, né? A mesma novela está acontecendo agora. A Semi Neto sempre na frente. Mas quando abre as urnas, né? Dá PT. Então a gente está vendo esse cenário novamente, né? Eles botam lá em cima, mas como o Marquinhos falou, né? O Rui Costa tinha 3%. A Semi Neto tinha 90%. Quando abriu as urnas, né? Rui deu uma tacada. E a Semi Neto. E agora tá a mesma coisa, né? Tá vendo essa novela. Botando a Semi Neto lá em cima, mas na hora que abrir as urnas, a gente vai ver o resultado. A gente já tá vendo no dia a dia o povo falando que bota em Jerônimo.
2: 12h38, prefeito Marquinhos. Deixa eu ver aqui. Beto, bom dia. Eu gosto do trabalho deste governo. Me tire uma dúvida em que é investido no dinheiro de imposto da mina em Itajibá. Nada pessoal. Até já penso em morar no Japuirim. Eu sou Miro Barbosa. Tá perguntando o dinheiro investido.
0: É isso.
2: É. Porque muita gente só se preocupa com dinheiro, né, Marquinhos? Não pergunta das obras, não. É dinheiro. Pois não, Marquinhos vai responder, Miro.
0: Na verdade é assim, Miro. Japuirim tem o maior teatro do território médio de conta, talvez um dos melhores da Bahia. Isso custa dinheiro. Foi 8 milhões investidos ali. Nós vamos inaugurar em Japumirim o melhor ginásio de esporte da região, em torno de 5 milhões. Fizemos lá, na verdade, toda a pavimentação, como o William falou, fizemos lá um novo colégio. O Colégio Aldo Lima é um colégio referência, né, na região. Um colégio que absorve aqui hoje mais de 800 alunos de Piauí. A gente paga hoje a educação de Itajibá, hoje é uma educação cara, né? Educação que a gente investe muito para ter essa qualidade. Então o dinheiro da mina está aí, né? A gente paga a nossa folha em dia. Nós garantimos todos os direitos trabalhistas em Itajibá. Ninguém vê um funcionário. Eu já dei aqui mais de 50 entrevistas aqui. Ninguém vê um funcionário ligar para questionar um direito trabalhista, né, o piso salarial do professor, o piso salarial do agente de saúde, né, o salário em dia, o 13º. Então, o dinheiro está aí, são mais de 300 terceirizados com carteira assinada, recebendo seus direitos, trabalhando no município de Itajibá, né? É uma saúde que funciona 24 horas, nós temos plantão lá no CEMED. Tudo isso, né? As estradas estão sendo consertadas, as máquinas nunca saíram de Itajibá. O dinheiro está, vamos dizer assim, distribuído e pulverizado em todas essas ações de governo. Na verdade, o município de Itajibá, e é bom a gente falar isso, Beto, o município de Itajibá, ele recebe em média hoje de 1 milhão.

0: milhão de CFEM, né? Ele recebe em torno de 2 milhões de SS, né? Esse dinheiro a mais, né? E o ICMS um pouco a mais também. Então é esse dinheiro que, na verdade, tão falado da mina, né? Mas eu acredito que o Itajubá evoluiu nesses 5 anos de mandato. Valeu muito, né? Se você olhar o tanto de obras que foram feitas em Itajubá, no distrito, né? Na zona rural de Itajubá, escola tempo integral, né? Todos esses benefícios, né? Estágio remunerado para os jovens de Itajubá, né? Todos esses benefícios foram gerados por esse dinheiro da Atlantinico, da Mirabela, que a gente continua aplicando, né? Continua aplicando. Esses terrenos agora, esses benefícios que a gente está trazendo, tudo isso é gerado, né, por essas riquezas que o município de Itajubá tem.
1: Obrigado, Miro Barbosa. Nem eletricista, pois não, Nem? Boa tarde.
2: Boa tarde, Roberto. Boa tarde, Iraildo. Boa tarde, meu prefeito. E boa tarde a todos os ouvintes. Aqui é Nem, Nem eletricista. E boa tarde também, o vice aí, estourado, William. Gente boa, nota 10 aí. Aqui é Nem eletricista. Meu Beto, eu vou falar o meu prefeito, porque ele já está internando 4 anos, que minha filha estuda aí nessa excelente escola, Haroldo Lima. Professor, todo mundo que estuda ali, nota 10 mil. Só tenho só que agradecer a todos vocês. O prefeito, vindo agradecer também, né, por tudo, né? Agora, eu só acho muita coisa que esse governador trouxe aqui para Ipiaú, município de Ipiaú, para Itajubá, Gitaúna. Rapaz, eu dizer a verdade, eu vou ser sincero, viu? É ter uma vergonha um governador que pode ter certeza que mora aqui dentro da nossa cidade. Aqui para Ipiaú mesmo, meu Deus do céu, viu? Que aqui para Ipiaú, o Rui mesmo deixou aqui o legado dele. Fez muita coisa aqui dentro de Ipiaú. Agora, Jerônimo, eu votei em Jerônimo, que negação, viu? E prefeito, não se engane não, viu? Vai perder no primeiro turno. Vai perder, Jerônimo, vai perdendo. Primeiro, pode anotar aí. Que o homem não trouxe nada para nossa região, não trouxe nada para Ipiaú. Só prometendo, que essa promessa, misericórdia, viu? Promessa de político mentiroso. Uma boa tarde. E até lá, meu Beto.
3: Fala, meu amigo Beto Max, Iraído. Fala, meu amigo e prefeito Marquinhos, meu vice-prefeito William. Mandar um abraço para toda a região de Itajubá e Japumirim. Dizer que o governo Jerônimo, junto com o Marquinhos, vem fazendo grandes parcerias, grandes obras, grandes investimentos em Itajubá, em favor da população, em benefício da população. Também em parceria com o deputado Patrick Lopes, na qual o prefeito, o vice-prefeito, vem apoiando o deputado Patrick Lopes. Patrick Lopes vem ajudando a sociedade de Itajubá. Então também agradecer ao deputado Patrick Lopes aí, Beto Max, e também o seu apoio, tá? Por ele estar essa linda audiência aqui na região. Um abraço, tamo junto, Beto.
1: Agora 12 horas mais 44 minutos na Bahia. Deixa eu ver aqui uma pergunta pro prefeito aqui. Um ouvinte está perguntando sobre os terrenos do Cigano, prefeito. Eu perdi a pergunta aqui, deixa eu ver aqui, mas em relação ao terreno do Cigano, por favor, responde aqui a pergunta aqui, pulou e não sei onde está agora.
0: Beto Coriano, às vezes é difícil o prefeito fazer as coisas quando ele é interpretado da maneira que a gente é interpretado de Japumirim. Existia ali alguns cidadãos de Japumirim que recebeu o alvará ali onde é o centro de abastecimento, né, e... Isso aconteceu por várias vezes, né? Quando eu saí, Gilson tomou os que eu dei. Quando eu entrei, eu precisava fazer o ginásio, o centro de abastecimento. E a gente achou no direito remover essas famílias lá, né? Uma área que eu encontrei lá, um brejo, um grande brejo de tabua. Eu aterrei aquilo ali tudo, fiz um colégio novo. Estou fazendo ginásio de esporte. E sobrou uma área lá que a gente realmente passou pela lei. A lei do município, ele dá direito a isso, né? A gente doar esses terrenos. E uma associação lá do bairro Paulista me acionou na justiça, entrou no Ministério Público, não sei quantas denúncias, não sei o quê, parecendo que o povo de Japumirim não tem direito de morar em Japumirim, que o povo de Japumirim são pessoas, né, diferentes das pessoas que moram no bairro do Paulista. E a gente também tinha essas demandas do Cigano, que foi causado por isso também. Foi alvará dados, né, no final de mandato, que a gente teve que tirar lá da praça do onde é hoje é o centro de abastecimento. E a gente também tinha esse compromisso. Agora, como é que eu fico um cidadão em Japumirim? Esse povo do Paulista lá, esses cidadãos que dizem que tem uma associação lá, me interpretaram na justiça, e se eu der cigano, o que é que eles vão fazer? Vão querer até mandar me matar. Agora eu vou mandar um recado para a comunidade cigana. As comunidades ciganas nunca foram valorizadas num governo como o meu. Nenhuma época cigano trabalhou em prefeitura. Eu tenho alguns ciganos trabalhando em prefeitura e sendo exemplo de funcionário lá em Itajubá, né? Os espaços públicos de Itajubá, a gente, né, sempre deixou aberto lá, o Parque do Vaqueiro, os casamentos ciganos são feitos lá e com muito respeito eu visito. Agora, a gente não tem como resolver uma coisa que, na verdade, as pessoas entendem, pô, que o prefeito. Que o prefeito não tem esse poder. Né? O prefeito não pode, na verdade, resolver o problema de uma comunidade que foi prejudicada por causa de uma obra que foi feita em algum lugar. E eu tenho hoje essa representação lá no Ministério Público dessa comunidade, desse paulista aí, desse bairro, que eu não sei nem quem é, não conheço nenhum deles. Agora, o que eu falo é o seguinte: eu fiz tudo baseado na lei. Né? A lei do município me dá direito a fazer isso. Mas a gente também não pode ficar o tempo todo sendo questionado na justiça para resolver as coisas do povo de Japumirim, do povo de Itajubá. Então, esse é o recado que eu mando para a comunidade cigana. Eu lamento as pessoas que moram ali achar que só eles têm direito de morar ali em Japumirim. Né? Só eles podem morar ali naquele bairro do Paulista. Então, o povo de Japumirim tem direito, a comunidade cigana tem direito. Né? E a gente vai continuar trabalhando, lutando para a gente poder realmente beneficiar todos os moradores de Itajubá, independente de que origem seja.
1: 12h47, uma pergunta que não quer calar, prefeito. O senhor, a informação chega aqui. Beto, bom dia. Tem como perguntar ao prefeito por que ele mandou nosso amigo Bobô embora e vem fazendo um bom trabalho com as crianças na parte de esporte? Boa pergunta, porque é importante, né? Porque você que está em casa, diz por quê? Por quê? Antes do prefeito responder, não é o caso de Bobô que eu vou falar. Mas antes do prefeito responder, é o seguinte. Na política, há uma hierarquia, assim como na família. O pai fala, o filho obedece. Filho, não faça isso. Filho, não faça aquilo. E a política, repito, não tem nada a ver com o Bobô. A política, ela tem uma palavra-chave chamada fidelidade. Não sei se vocês já ouviram falar que a política, se você for fiel, você vai embora. O próprio vice-prefeito que está aqui, se não for fiel, vai embora. Maria tinha uma vice que fez a desgraça toda para ser prefeito e acabou onde está aí caindo as traças. Por quê? Porque queria brigar com Maria e queria o poder de qualquer jeito. Já esse vice aqui, de Marquinhos, só fica de tucaia. Só na tucaia. Então veja só, os senhores, se eu falei da família, né? Tem um pai e tem a mãe. Na política tem um governador, tem um presidente. No município tem um prefeito. Se o prefeito falar assim, ô Iraildo, faça isso. Se Iraildo não fizer, vai ser posto pra fora. Aí você vai perguntar por que Beto botou Iraildo pra fora. Na política é assim. Agora, o caso de Bobô, eu não sei. Quem vai responder, eu vou passar esse abacaxi pro prefeito. O senhor botou Bobô pra fora.
0: É verdade, Beto. Bobô sempre foi um funcionário muito bem valorizado. Né? Quando eu entrei na prefeitura, que eu ganhei, ele entrou junto comigo. E no decorrer desse reconhecimento do trabalho dele, que é um trabalho importantíssimo lá para a juventude, a gente criou um cargo de assessoria. Não existia esse cargo em Japumirim. E esse cargo de assessoria na estrutura administrativa do município é o segundo cargo. Eu tenho aqui junto com o secretário, depois o secretário é o assessor. Né? E assim a gente manteve essa relação, né? Todas as demandas que ele precisava, me procurava, eu atendia e ele desenvolvendo o trabalho dele. Foi candidato a vereador, foi muito bem votado. Eu cheguei junto também, ele sabe disso. Nessa eleição de deputado, na verdade, ele tomou uma atitude que, na verdade, não corresponde. Pô, eu sou um prefeito do PCdoB, né? Eu apoio o governo Jerônimo, né? Eu tenho compromisso com alguns deputados. Os deputados colocaram emenda em Itajubá. A gente tem um deputado, Antônio Brito, que colocou mais de 3 milhões na saúde, né? Para o povo de Itajubá. Né? Me deu duas retas escavadeiras, vem apoiando o município. O deputado Daniel Almeida, que é um deputado federal do meu partido, né? O ano passado nós fizemos 3 praças com recurso do deputado Daniel Almeida. Vamos fazer agora 2 pavimentações, né? O deputado Neto Carleto colocou ali aquela pavimentação lá do pessoal da aldeia. Tá fazendo agora uma pavimentação ali em Japão Mirim, né? Tá quase concluída. Então o prefeito tem os seus compromissos. Compromisso firmado, baseado no seu grupo político, nas pessoas que estão junto com você. Então, quando uma pessoa tem um cargo de assessoria, que é uma pessoa que valorizada, chega para você e fala, não, eu escolhi outro candidato aí, por esse motivo, por aquele, e não abro mão. O que eu falei para ele foi o seguinte, eu também não abro mão do meu cargo, porque se eu chegar para você, que tem uma assessoria, você fala isso para mim, eu vou falar o que para os outros que ganham salário mínimo? Eu não vou poder falar nada, porque o cara vai chegar. Agora, a questão de vereador, na verdade, o vereador, ele tem um mandato dele, ele tem uma relação no governo, né? E eu tenho uma relação no legislativo. Eu preciso do apoio do vereador. Às vezes você.
1: A banana interessada nunca dá, o cacho interessado.
0: Às vezes nessa relação você, às vezes, tem que conviver com algumas diversidades, né?
1: É verdade.
0: Nós temos um vereador lá que apoia, né, deputado de outro grupo político. Isso já vem, né, de vários mandatos. A gente tem que respeitar, tem que conviver. Porque são dois poderes. Eu não sou dono da Câmara, né? A Câmara de Vereadores. Inclusive, é o único poder que pode afastar um prefeito, né? Então a gente tem que ter um respeito, tem que ter assim, uma convivência. Agora os cargos nomeados, e como já se chama, cargo de confiança, o prefeito precisa deles. O prefeito precisa do apoio deles. Né? O William não apoia meus deputados, o William tem um partido dele, que é o Avante, um partido que contribuiu muito na eleição. O deputado Neto Carlos, eu tive lá semana.
1: Não pode ele. Botar o William para fora, né?
0: Não, não, e assim, eu tenho que respeitar isso, porque foi uma coisa construída dentro da eleição, como foi construída com o Antônio Brito. O Antônio Brito saiu da oposição, veio. E colocou o partido à disposição. Então são relações políticas que a gente tem que, na verdade, respeitar. Agora, se eu liberar cada cargo de confiança, cada pessoa que trabalha comigo para negociar com cada deputado, e tá de baixo, vai ter mais de 1.000 deputados.
4: Microfone.
0: Mais de 1.000 deputados. E aí o prefeito perde, na verdade, sua liderança política, sua confiança que a população tem. Então a questão do afastamento do funcionário Bobô, eu não tenho nada contra o Bobô, admiro o trabalho dele. Quero que ele seja feliz nessa nova empreitada dele, nessa nova caminhada dele, né? Não tem problema nenhum. Agora, a gente precisa entender que a política, na verdade, precisa ter uma relação de confiança realmente, de grupo, da pessoa pensar na gestão, pensar no, né, nos compromissos firmados durante a campanha. Então, o que aconteceu foi isso.
1: 12h53, o Bobô chegou a te procurar, vice. William, vê lá com o Marquinhos a minha situação. E o senhor não resolveu nada, vice-prefeito? Não. Abre o microfone dele.
5: Bobô não chegou a me procurar.
1: Procurou não?
5: Não. Não, não procurou não. Quando a gente ficou sabendo, ele já estava apoiando dois deputados, realmente.
1: Dois deputados?
5: Dois deputados. E que não é nem da base de ACM, de Jerônimo.
1: Não, é oposição? É
5: oposição, é da base de ACM Neto.
1: E a tua opinião como vice-prefeito, o senhor acha o quê disso aí? Não fica em cima do
5: pulo, não. Eu acho o seguinte, né? Como o Marquinho falou, né? É um cargo de confiança. Se realmente abrir mão para todas as pessoas, o cara que tem um cargo de assessor, se ele for abrir mão para outro apoiar, um funcionário contratado apoiar outro deputado, né? O cara que é cargo de confiança, trabalha na prefeitura. Eu acho que deveria ter um consenso. A gente tem hoje, como o Marquinhos falou, 3 deputados federal.
0: Para escolher um.
5: Para escolher um, né? E temos também 3 deputados estadual para escolher um. Então deveria escolher um desse do grupo para apoiar.
0: Estadual é dois, né?
5: Patrick e Fabrício Falcão, né? Então, tinha como escolher do grupo, né? Estava aí, Bobô está sendo valorizado, realmente está sendo valorizado. Foi um cargo que Marquinhos criou, que não tinha esse cargo.
1: Eu repito, eu não quero entrar no mérito da questão, porque Bobô é meu amigo e Marquinhos explicou. E se Bobô achar que isso foi diferente, pode falar também. Agora, disse o seguinte: repito que política, família, hierarquia, se você não ouvir o patrão, você vai ser posto para fora. E na prefeitura é assim. Não é só o Marquinho, não. Se você quer trabalhar para você, você bota um comércio para você. Mas dentro da minha empresa, você tem que fazer isso. Não vai, infelizmente, vai ter que sair da empresa. É assim, William?
5: Rapaz, a gente viu até um prefeito fez um vídeo exigindo que os cargos de confiança
1: voltassem
5: no deputado, né?
1: Foi.
5: E com o Marquinho.
1: E que vai ser posto para fora, ele falou,
5: vai o prefeito. Ser, né? Vai ser posto para fora. E Marquinho nunca ameaçou ninguém. É, deixou à vontade, sempre deixou à vontade. Mas isso também vai do reconhecimento de cada um, né? Do reconhecimento da pessoa que recebeu o cargo, em apoiar o candidato do prefeito. Não tenho nada contra o Bobô, é meu amigo.
1: Meu também.
5: Certo? É meu amigo. A gente sempre se deu bem. A família de Bobô conheço, todo mundo. Então...
1: Mas pelo fato do seu ser do Japumeirinho, representante e vice-prefeito, não tinha como convencer Marquinho. Marquinho, eu vou pedir a Bobô pra apoiar os seus candidatos. Agora, William.
0: Sim, no microfone. Eu convoquei Bobô lá na prefeitura, Juntão estava presente. Uns 30 dias antes disso acontecer. Eu coloquei a minha posição, né? A minha posição que eu não aceitaria eu ter um cargo de confiança, um cargo de primeiro escalão, né? Apoiando outro deputado fora do grupo e tal. E João Dantas presenciou muito bem isso aí. Ele disse que não abria a mão. É, eu esperei todo esse prazo aí para ele procurar gestão ou vir para a gente tentar buscar um entendimento. Na verdade, ele tomou a posição dele e eu tomei a minha, que eu já tinha anunciado. Então, assim, eu acho que essas coisas é lamentável, né? Ninguém gosta de fazer isso, eu não gosto de demitir ninguém. Às vezes a gente passa barriga na pelúcia, né? Eu acho que é chato isso. Mas tem momentos que o prefeito tem que colocar sua liderança, seu papel de líder, né? Se o prefeito não fizer isso, ele fica desmoralizado, ele fica desacreditado. Como é que você administra o município? Então, hoje a gente tem... não é uma coisa fácil de se fazer. Se dividir o grupo para 3 deputados federais, 2 estaduais, termina virando uma guerra interna, né? Todo mundo acha que é mais importante, todo mundo acha que tem que ter mais voto. E a gente está administrando isso lá, né? Está administrando, tentando, na verdade, botar na cabeça das pessoas que as relações construídas, a palavra dada, né? O compromisso feito, né? Isso tem que ser preservado, tem que ser, na verdade, cumprido. Como eu falei com o William, eu estive lá em Salvador agora, o deputado Neto Carleto prometeu uma patroa para Tejibá. É um patrimônio importantíssimo para o nosso município, e necessária. Né? Estou aguardando, né? Eu espero que, na verdade, se concretize. Né? Mandar um abraço aqui para ele, para Carleto, para todo mundo. Então, o munícipe, as pessoas que vivem no município, o que ele pode ter de reconhecimento a um deputado que traz uma patroa, que traz do arreto, que traz uma emenda para se fazer, é o voto, né? É o reconhecimento, é o voto. Pô, o deputado veio, ajudou o município aqui, né? Só tinha uma patroa quebrando, agora vai ter duas, vai ter mais agilidade para consertar as estradas da zona rural, para melhorar. Então essa é a relação política que a gente quer construir em Itajubá. Para cada qual negociar o seu apoio, fica complicado, né? Lá tem uma candidata lá no Itajubá que todo ano ela manda de deputado. Negocia com um esse ano, que vem negocia com outro. Esse não é meu exemplo. Não é esse legado que eu quero deixar para a política de Itajubá.
1: Agora,
0: eu estou no PCdoB há 5 eleições, vou sair da política agora, eu quero me aposentar. Deixar o
1: vai aposentar, né?
0: Opa, estou com 62 anos, já infartei uma vez. Né? O mandato acaba daqui 2 anos, a gente vai se aposentar, mas eu quero deixar esse legado, o legado de quem faz política com compromisso. Compromisso com o meu partido, com o meu grupo político, né? Minha liderança maior. Esse é o legado que eu quero deixar para Itajubá. Se for para ficar negociando com um deputado, cada ano negociar com um deputado, era muito fácil, né?
1: Agora, uma curiosidade, prefeito. O senhor, olha só, vou fazer a pergunta proposital. Quem o senhor colocou no lugar de Bobô?
0: Olha, na verdade é uma pessoa que já estava na frente desse trabalho.
1: Quem?
0: Gerlando.
1: Prefeito, o senhor colocou o melhor amigo de Bobô para ocupar o lugar de Bobô?
0: Mas eu não fiz isso. Eu botei
1: o senhor fez
0: isso? Eu botei o cara mais capaz. Eles vão continuar amigos. Na verdade, isso não vai estar para amizade ninguém, não. Porque são todos dois dedicados ao esporte, né? Ninguém tá aqui para
1: fuder, mas... E agora vai ajudar Gerlândio
0: lá também. Se ajuda mutuamente lá. Na verdade, a gente não quer prejudicar ninguém. A gente sabe a importância do trabalho de cada um, né? E Gerlândio é um cara que botou o esporte Japumirim em evidência. Japumirim foi campeão. Do intervalo Master. Pô, isso é um feito, né? Um distrito ser campeão de um campeonato estadual.
1: Prefeito, então... tem uma pessoa perguntando aqui, o Edson Barreto, tá dizendo bom dia. Ou boa tarde, por favor, pergunte a excelentíssimo prefeito Marcos Barreto se os valores de muitos professores que estão retidos têm previsão para pagar. Aqui, Júnior Dantas Lismar sabe de um sabe desses valores. Edson Barreto.
0: Na verdade, o município tem um cronograma, né? E são retroativos, não é isso? Retroativos que ficaram para trás. O município vem pagando mensalmente, né? Paga alguns valores. Eu vou pegar o cronograma de novo para saber como é que tá. Essa situação lá no município de Itajubá.
1: Essa estrada dos macacos? É macacos? Tá perguntando aqui se tem anos que prefeito para fazer a manutenção da estrada.
0: Os macacos ficam aqui no Machadinho, não é isso?
1: Tem previsão aí pra fazer a...
0: Passou no Machadinho, né?
5: É, começou a passar no Machadinho, certo, Beto? Foi até perto do campo. Só que a patroa deu um defeito, mas Pacheco garantiu que vai retornar.
0: É, vamos botar na programação aí. É. Quando chegar essa patroa nova de William aí, a gente vai empurrar nesse Machadinho.
1: É, o Nildo tá perguntando, pergunta ao prefeito aí, o Marquinhos, se o teatro funciona o quê lá, o teatro? Deve ser luta de boxe, né?
0: Não, se ele for amanhã de manhã lá, ele vai ver lá um programa que chama... Despertar da... Como é? Janela Cultural.
1: Janela Cultural.
0: Janela Cultural. Ele vai ver lá cinema, os jovens, as crianças de Itajibá. Eu tive nenhum desses, foi do Colégio Embaçaí. Foi uma coisa muito valorosa. Você reviver o cinema até no... Porque quando eu era adolescente, tinha cinema em Piauí, né? Tinha em Jicuí.
1: Você chegou a assistir no cinema?
0: Eu vi muitas vezes aqui, sábado, domingo à tarde, assisti um cinema aqui em Piauí.
1: Olha, rapaz, na época de Seu Dunga lá com o porteiro.
0: De Drem, né?
1: Drem que era o dono, mas o porteiro era Seu Dunga.
0: Então, na verdade, o teatro é um grande espaço pra cultura, né? A educação de Itajibá tá usando. Está disponível, né? Tem uma gestão própria. E eu posso garantir, é o melhor e maior teatro da região. Nós temos lá tudo de qualidade. Projetor de cinema, sonorização, iluminação cênica. Agora as pessoas precisam agora se despertar para a cultura, né? Se apresentar.
1: Prefeito, pergunta ao prefeito Marquinhos se irá ter alguma comemoração do aniversário da cidade.
0: Bem, a comemoração começa no dia 13 com todas essas ações. Depois tem o desfile cívico, que se encerra na prefeitura, onde se canta o hino municipal, né? E se faz a referência a essa data. No Parque do Vaqueiro tem um evento de pismo, né? Que todo ano tem. É um evento regional. É que provas, né? Deve ter alguma apresentação. A gente está programando a apresentação de alguma banda. À tarde a gente inaugura a Policlínica, esse grande equipamento de saúde do município. E estamos discutindo com o Estado a inauguração, a entrega do Colégio do Seu Almeida, a ampliação do Colégio do Seu Almeida, que foi uma das grandes obras também que o governo do Estado fez lá em nosso município. Então, não tem programação melhor que essa, né?
1: O Nildo está perguntando qual era o horário de funcionamento aí do teatro, o senhor falou o horário.
0: O horário, na verdade, é o seguinte, tem uma gestão, né? Inclusive, a nossa amiga, a mulher de Velas, Consuelo, faz a gestão do equipamento. Ele pode ser alugado, ele tem um estatuto próprio, né? Ele é usado pela educação em Itajibá. Eu não sei se foi a semana ontem.
5: Duas salas de aula.
0: Ontem, a semana teve uma reunião lá do pessoal de doador de sangue, né?
5: Na sexta-feira.
0: Já teve encontros evangélicos, já teve outros encontros.
1: Parabéns pelo aquele teatro.
0: Na verdade, o teatro tá pra comunidade. O prefeito fez a parte dele. Nós trouxemos para já para o menino o que tem de melhor. Né? Agora cabe à população agora, né, desufruir disso aí, de, né, usar. A educação está planejando essa janela cultural. Todos os alunos da rede vão vir, né, as escolas de Itajibá, vai ter um dia da escola tal para se apresentar, para assistir um filme educacional, um filme infantil. Então, né, a educação está fazendo o planejamento dele. E todos os eventos, a semana pedagógica agora, recente, que dia foi... foi lá no centro. Então tá sendo usado da melhor maneira possível.
1: O Tony do Táxi, que vota em Lula e Jerônimo, que é seu fã, tá dizendo boa tarde, minha autoridade. Pergunta a Marquinhos e também a William se vai dar um talento no ramal do Machadinho até Natanael.
0: Vai, é isso que a gente tá discutindo aqui. Na verdade, começou, né? Foi até o campo, né? E agora vamos programar pra gente concluir até lá nos macacos, né?
1: Pergunta ele sobre o calçamento do bairro Kleber Barreto, Jorge Neiva, ainda sai esse ano ainda?
0: Sai. Já saiu o convênio, agora ele citar e dá outro serviço.
1: Deixa eu ver aqui também, vamos ouvir o áudio aqui, Anderson Moura. Pois não, Anderson, boa tarde.
4: Fala, Beto, fala ouvintes do Panorama aí. É muito triste, né, Beto, a gente ver agentes do futebol, que uma coisa que nunca deveria se misturar era o futebol com a política. Mas Marquinho tá certo, política é assim mesmo. Hoje a gente tem uns agentes aí que fazem futebol misturados com a política, e nesse momento aí é muito complicado. Mas de antemão, Beto, agradecer a Marquinhos aí, todo o trabalho feito em Itajibá, assim como o Nen também, minha filha também estudou naquela escola Haroldo. Espero que os prefeitos da região tomem como referência a educação de Itajibá. E quero pedir a você, Marquinhos, que também foi um dos agentes que trouxeram aí o ministro Rui Costa para a região aí, com os avanços todos que tiveram aí, que realmente teatro, aqui nós temos um centro aqui de festa de Piauí que é referência em toda a Bahia, tá entendendo? Que você ajude ainda mais a melhorar essa saúde, né, regional aqui, tá entendendo? E todo o apoio aí. É muito triste, Beto, ver que os agentes do futebol estão envolvidos com a política e que a política está acabando com pessoas aí e deixando aí o futebol ainda cada vez mais carente, né? Mas triste, triste pro Bobô aí, que é um grande baluarte do futebol, e por muitos outros aí que estão se envolvendo futebol e política e acabando destruindo aí, né? Às vezes as amizades e deixando o futebol para trás. Um abração, Marquinhos, grande trabalho à frente da prefeitura aí.
0: Vou dar um abraço antes, na verdade antes, o Gerlando, ele tem um perfil e tem o espírito do esporte em Japumirim também, eu acho que ele vai fazer um grande trabalho, eu acho que o esporte, na verdade, ele não sofre nada disso, na verdade é uma questão administrativa, que a política, na verdade, colocou para me tomar. Eu não posso administrar um município com cada cargo apoiando um deputado, né? Isso não existe em lugar nenhum na Bahia. Não existe isso aí. Cada cargo vai negociar com seu deputado ao bem prazer, né? Não sei o que negociou, o que acertou, né? Não me cabe isso. O que a gente tem que ter, na verdade, é uma gestão alinhada, né, a um projeto político. Então, esse é o recado que eu deixo. Na verdade, a gente precisa entender isso.
1: Roberto, boa tarde. Eu sou ouvinte número 1. Eu tô aqui na roça, embaixo do pé de cacau, ouvindo aqui, pendurei o rádio num pé de cacau e tô ouvindo. Vai trabalhar não, fica aí. Tu viu o que aconteceu com o Bobô, viu? Depois o gerente bota pra fora, é Jorge Bush, depois o culpado sou eu. Desliga esse rádio, Jorge, vai trabalhar, deixa esse pé de cacau aí, rapaz, desliga esse rádio, vai podar o cacau. Ah, eu não digo nada, viu? O dono da fazenda botava, vai procurar Beto Marques.
6: É porque o programa é de Beto.
1: É, eu sei, mas eu tô dando um conselho bom pra ele, Marquinhos. Fica atrás do negócio de pé de cacau e pendura o rádio, o cacau lá, e o homem tá dizendo, cadê meu cacau? Ah, tava ouvindo o Beto. Vai pra fora. 13:07. Prefeito, agora uma pergunta que não quer calar. O senhor... Eu vou perguntar diferente. Qual é o perfil que o senhor tá elaborando para o senhor montar o seu sucessor? Esquece que o Ilha tá aqui, viu? Porque, como eu falei pro senhor, ele tá de tucaia. Mas o senhor que vai decidir se é Júnior Dantas, se é Iraildo, se é Beto, se é Anderson, se é nem eletricista. O que é que o seu sucessor tem que ter pro senhor apoiar? Depois do intervalo, eu volto que o William tá muito ansioso. Segura aí.

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2: Agora são 13h16. Olha, Beto, boa tarde. Eu sou aluno aqui do Serra Verde. Colocaram os postes em todo lugar, só que as luzes só colocaram em alguns lugares aqui mesmo, na entrada da nossa casa, não colocou onde era mais importante, porque ficamos num ponto esperando o carro. E quando vamos lá cobrar, eles falam que vem no dia seguinte e já tem quase um ano e nunca veio. O prefeito Marquinhos é Leandra, o nome dela. Tá aqui, é Leandra.
3: Pronto, né? Vou levar essa demanda aí, Leandra. Na verdade, o município às vezes tem algumas dificuldades, alguns problemas. Nós enfrentamos algumas dificuldades na licitação de material elétrico, né? Material de construção, mas estamos finalizando. Mas vamos atender logo essa demanda sua. Vou levar para o secretário Marcão para ele mandar a nossa equipe aí, deixar essa Serra Verde toda aos claros.
2: O Cláudio Motorista está mandando um abraço, fazendo aqui muito da nossa cidade. Parabéns ao prefeito Marquinhos Cláudio. Obrigado, hein, Cláudio? Um abraço. Deixa eu ver aqui outra pessoa aqui. Parabéns, deixa eu ver aqui. Beto, passando aqui para dar meu boa tarde para nossa dupla aí que vem fazendo muito pela nossa cidade. Marquinhos, nosso vice, o Cláudio. Obrigado, Cláudio. Jorlúcio disse que deu risada quando falou que o William tá ansioso. Então, lembrei, Jorlúcio. Prefeito, por favor, responde a pergunta sem citar nomes, é que eu sei que o senhor não vai citar nome, né? Quem será o seu sucessor? Mas a pergunta foi: quem o senhor analisa assim? Qual é o perfil? Se deve apoiar outro candidato e o senhor fica cismado, não bota mais ele? O William tá obedecendo a cartilha? Como é que tem que ter ser o seu candidato para substituir o prefeito Marquinhos?
3: Beto Colano, não é fácil você administrar um grupo e um grupo tão grande como o nosso. E com nomes tão importantes, né? Como a gente tem hoje colocado para a sucessão para o nosso município. Nosso vice William, pessoa da minha relação, pessoa, vou dizer assim, total confiança. Eu me afastei em um período e o William, né, assumiu e a gente continua, na verdade, né, unido. Nós temos lá o presidente da Câmara, Leandro, pessoa que já foi candidato a vereador 5 vezes, mais votado da Câmara. Tem uma história já na política de bar, um grupo político também com tamanho. E temos o nosso amigo Rondinelli, que é uma pessoa de dentro da gestão, que na verdade é um dos mentores dessa gestão, é quem pensa a gestão, quem ajuda, quem resolve os problemas também. E tem toda todo o mérito de se colocar como candidato. E outros nomes também que a gente sabe que vontade de ser prefeito muita gente tem, né?
2: Tem, claro.
3: Às vezes falta coragem, mas é uma coisa que, na verdade, todo mundo aspira dentro do município. O que eu vou garantir para o processo de base, nós vamos ter toda a cautela, né, e todo o cuidado de resolver isso. Nem só em questão de pesquisa, mas realmente aquela pessoa que realmente representa o grupo, que traz a confiança do grupo. E vou respeitar cada nome desse, a gente vai discutir isso exaustivamente, né, conversar e dialogar e buscar assim a melhor alternativa de se vencer a eleição, né? Eu acho que o mais importante hoje é se vencer uma eleição. A gente só perde pra gente mesmo. Porque a gente ganhou uma eleição com 3.500 votos de frente. De uma candidata que já perdeu 2 vezes. E ninguém veio acrescentar nada nesse grupo da oposição. Eles fizeram, eu vou botar centenas de denúncias contra mim. Só no Ministério Público do município. Hoje mesmo arquivou mais uma, né? Foram 70, né? Eles provocaram essa operação em Itajibá, né, através de denúncias anônimas, relatos anônimos, e terminou trazendo uma operação policial para Itajibá, que hoje, agora, esse mês inteira 6 meses, e não apresentou prova nenhuma contra ninguém. Né? Fizeram denúncia à Polícia Federal, todo mundo já foi ouvido, fizeram no Tribunal de Contas, foi arquivado agora, quando eles fizeram da cesta básica, de um cadastro de 1.700 cesta básica. Eu dou 1.700 cesta básica desde o dia que eu tomei posse em Itajibá. Né? São quase 300 mil reais, eu pago de cesta básica todo mês. Isso, na verdade, dentro do contexto, pode haver inconsistência, pode haver um erro ali. E a gente colocou a pessoa errada, né, para tomar conta disso. Uma pessoa que, na verdade, já tinha um perfil, né, muito complicado, e na época eles disseram que tinha não sei quantos milhões desviado da cesta básica e tal. Isso foi arquivado no Tribunal de Contas, por unanimidade. Então, assim, a oposição do Itajubá não é problema pra gente. Não tô falando isso por vaidade e nem por isso, porque a gente, na verdade, pelo tamanho do nosso, porque a gente representa hoje Itajubá. Então, o que a gente tem que é se resolver, né? Esse grande grupo, né, feito por esses grandes nomes, essas grandes pessoas que fazem parte do nosso grupo, se resolver, sentar, discutir. Há uma eleição, na verdade, a gente construiu assim, um grupo de jovens que trabalham no feito do Itajubá. Hoje, se você for no município de Itajubá, você não tem um jovem, não tem uma pessoa de fora. Todo mundo é Itajubá. Todo mundo foi oportunizado. Agora, nós vamos trabalhar agora para fazer o concurso público, né? Na verdade, o Itajubá vive um momento assim, todo mundo está com medo de assumir um papel por causa de tanta denúncia. Aí o cara não quer fazer parte da comunicação.
2: Vou entrar nesse bofe, não.
3: Ou eu vou ser presidente da comissão
2: Deixa Júnior Dantas
3: de concurso público, o cara me entrar. Denunciar, me botar lá na... Aí tá criando esse crime Itajubá. Mas nós vamos vencer
2: Com medo.
3: Né? A gente vai vencer, não vamos fazer esse concurso
2: então,
3: público.
2: Então vamos fazer o seguinte.
3: Então o nosso compromisso é com o Itajubá, né? E a gente vai discutir isso extensivamente até a gente encontrar esse nome.
2: No ano que vem, né? O senhor pega o nome A, pra não falar nome, né? Nome A, B, C e D. Pra eu não falar Júnior Dantas, não sei quem, a Iraíl, não. A, B e C. Quem tiver melhor na pesquisa vai ser o candidato, ou não funciona assim?
3: Pode funcionar dessa forma. Se todos entender que essa é a forma de se resolver, né? Porque também as pessoas às vezes podem querer usar outros critérios, né? De apoio dentro do grupo, mas é isso, a gente vai chegar o momento que vai ter que buscar uma maneira de se resolver.
2: Tem data, né? Sim, mais ou menos em 2027?
3: Eu acho que o ano que vem, né? O primeiro semestre do ano que vem, a gente tem que resolver. A gente tem que ter um nome.
2: Me dê essa oportunidade para anunciar aqui.
3: Ah, viu? Vou vir, com certeza.
2: Olha, Beto, boa tarde. Um abraço aí para você, para o prefeito Marquinhos e para o vice Willian. O Centro Psicopedagógico do Japumirim é hoje uma referência para toda a nossa região. Inclusive, já realizamos recentemente um workshop voltado à saúde mental da juventude. O evento contou com a participação de psicólogos, apresentações culturais, teatrais, além de ampla divulgação pelo Panorama. Na ocasião, reunimos não apenas a juventude Itajubá, mas também lideranças juvenis de diversos municípios da Bahia, fortalecendo o diálogo e a troca de experiências sobre o tema tão importante. É Danilo aqui de Itajubá. Ô Danilo, deixa eu falar uma coisa pra você, Danilo. O Nildo perguntou a Marquinho do teatro, é pra eu fazer também o comercial do geladinho dele. Ele sempre fala assim, é Nildo do geladinho. É Nildo do geladinho. Então, o Nildo vende geladinho de morango, babalu, cajá, uva, amendoim, Nutella. Ele quer isso. Pronto, já fiz o comercial, viu, Nildo? Tá bom, depois eu passo aí. Olha, deixa eu ver, o Beto. Saudações ao prefeito Marquinhos e ao vice Willian. Pergunta ao prefeito Marquinhos sobre o que está sendo a utilização do laticínio doado pela CAR ao município. É Tássio do Japumirim, prefeito.
3: Tássio, eu vou ser sincero para você. A gente esperava os produtores de Itajubá, né, a sociedade de Itajubá, abraçar aquele projeto. Uma associação, uma cooperativa, né? Na verdade, aquilo foi feito para isso. Na verdade, o laticínio hoje funciona, produz leite, produz queijo, produz manteiga. A gente conseguiu um empresário local. Há alguns questionamentos, a gente pretende, na verdade, melhorar essa relação, mas eu acho que Itajubá, pô, falta essa cultura, né? Do associativismo, do companheirismo, né? O leite, eu sou produtor rural também, o leite é um desafio muito grande, né? E aquele equipamento era para dar uma dinâmica para todos os produtores. E a gente não sentiu isso hora nenhuma. A secretária se esforçou, buscou um entendimento. O equipamento é público, né? A gente espera que um dia os produtores de Itajubá entendam que ali é uma alavanca para o setor, é uma alavanca para o desenvolvimento da pecuária leiteira no nosso município. Então a gente está tocando da maneira possível, né? Mas aberto a qualquer tipo de proposta, a qualquer tipo de projeto que venha, na verdade, abraçar aquele laticínio.
2: Olha, Beto, Adriana, vereadora de Itajubá, foi vereadora, está dizendo, Beto, eu acredito que Marquinhos vai com Rondinelli. Hashtag Rondinelli Ribeiro, o Batman. Tá dizendo aqui.
3: Essa Diana não é brincadeira.
2: Não é não, viu? Agora,
3: Ilha. Cabo eleitoral danado.
2: Eu vou te dar um conselho, Ilha. Liga pra alguém aí e fala assim, manda uma mensagem pra Beto, que eu acredito que seja o Ilha. Eu tô te dando um conselho. Ô, Morotinha. Morotinha, por favor, Morotinha.
4: Ô, Beto, pra endossar as palavras de antes aí, é verdade. No esporte tem esse desenvolvimento, mas é assim, pô. Marquinho não vai agradar a todos. A prefeita de Piauí não vai agradar a todos. O prefeito de Itaúna, Tajibá, região, Ubaitaba, a região toda aqui não vai agradar todo mundo. Mas tem feito, né? Compromisso tem que realizar com compromisso. Tem que, o que prometeu tem que fazer. Mas é isso mesmo. Mas não esquecendo, Beto, de grande desportista aí, esse Joel aí do Japumerim, que nunca se envolveu com nada. Joel do Japumerim é um cara exemplar. O Joel Japumerim, um coach da vida, um João Barbosa que não deixou, a todos os esportistas, um Bogi Mirim que não deixou, Bogi, quem não conhece Bogi, um Biléu da vida, um Bobô, a todos, geral. Nós temos que se abraçar, nós temos que amar o próximo, amar o esporte, amar tudo, amar Deus, primeira coisa. Mas é isso mesmo, Marquinho, aquele abraço, você não vai agradar todo mundo não, igualmente eu não agrado. Mas Beto, endossando a palavra de antes, não esquecemos aí do nosso amigo Joel do Japumerim.
2: Esse é o Morotinha, cheio de amor pra dar. Ô Beto, boa tarde, aqui é Raíssa da aldeia Fazenda Boa Sorte. Quero mandar um abraço pro prefeito Marquinhos e toda a sua equipe. Fala com o Marquinhos que a nossa comunidade está precisando de uma visita dele aqui. Precisamos fortalecer a agricultura da nossa comunidade.
3: É isso, Raíssa é uma grande liderança lá na aldeia, faz parte da associação, nós sempre teve junto, toda discussão, Raíssa. Na verdade, a gente precisa realmente estar conversando com toda a comunidade. Eu tive aí a semana passada no primeiro lançamento do odontomóvel aí na comunidade, né? Mas estou à disposição, assim que puder marcar. Osiel me falou dessa conversa e a gente está à disposição para a gente poder discutir o futuro dessa grande comunidade.
2: Mandar um abraço aqui para Edmilson Gesseiro, um abraço. E P, o cabeleireiro, está dizendo que está ouvindo o Panorama lá no seu estabelecimento comercial, ouvindo o prefeito falar. Obrigado. Prefeito, algo mais a acrescentar na sua fala, meu irmão?
3: Beto, a gente só tem que agradecer. Agradecer e dizer ao povo de Itajibá, né? Essa grande cidade, eu acho que o povo de Itajibá tem que ter orgulho do município, né? E a gente comemorar essa emancipação política, né? Assim, com um grande sentimento, né? De um município que se desenvolve, que oferece serviço público de qualidade, um povo ordeiro. Itajibá é uma cidade que faz um São João de ocorrência policial zero. Né? Uma cidade tranquila, uma cidade de gente boa, né? E a gente, né, tem um orgulho. Eu nasci em Itajibá, tenho 62 anos, vivo lá e quero continuar vivendo. E a gente dá valor realmente à nossa cidade. As coisas da política a gente vai resolvendo. Tem que ter, né? Não, ninguém vai viver sem embate dentro da política, porque a política realmente é uma disputa. Mas eu trato isso com muito respeito, né? Com as pessoas. Na verdade, não venho aqui para denegar a imagem de ninguém. Sempre, né, venho colocando, na verdade, as minhas posições, mas sempre respeitando. E dentro do nosso grupo, como eu falei, a gente vai tentar resolver isso da melhor forma. E eu garanto a cada um, nós não vamos desunir. Não é isso, William? Nós vamos manter realmente a unidade para poder disputar a seleção de novo em Itajibá e ser os vencedores de novo.
2: Obrigado, prefeito. Obrigado, Ilha. Obrigadão, viu, meu irmão? Dá uma boa tarde aí ao pessoal aí.
5: Valeu, Beto. Muito obrigado por essa oportunidade. E desejar uma boa tarde para todo ouvinte da Piauí FM, o Panorama, né, em especial nosso amigos e amigas de Itajibá.
2: Obrigado. E essa entrevista aconteceu graças à competência de Júnior Dantas, que é o braço direito do nosso prefeito, que vem fazendo um bom trabalho. Júnior Dantas é competente, viu, Marquinhos? Não é puxando o saco, não, porque o Júnior é competente realmente. Júnior sempre deixa alinhado nossas entrevistas, sempre me deixa bem informado com a situação do governo, sempre me passando as notícias. Júnior Dantas, obrigado, viu, meu irmão? Você é top demais e Marquinhos tá de parabéns por ter um cara como você na chefia aí. Grande abraço. A gente vai intervalo e volta, viu? Segura aí.
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0: 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Ó, Rui deixou oficialmente o comando da Casa Civil no início de abril. Ele acumula pressão política em meio ao avanço de investigações controvérsias e embates com aliados do próprio partido político. O ex-ministro da Casa Civil e pré-candidato ao Senado da Bahia, Rui Costa, do PT, foi beneficiado com um período de quarentena remunerado depois de deixar o governo do presidente Lula. A medida, determinada pela Comissão de Ética Pública da Presidência da República, garante que Rui continue recebendo remuneração da União durante 6 meses. As informações são do jornal O Globo. Portanto, o ministro Rui, de acordo com a publicação de quarentena, foi aplicada aí, porque Rui Costa, dentre os últimos meses à frente da Casa Civil, teve acesso às informações estratégicas e sensíveis do governo federal. O salário bruto de um ministro de Estado está em R$ 46 mil por mês no Brasil. 13:44, Cristal Vidros, vidros em geral, espelhos, portas, janelas, box para banheiro, basculante, guarda-corpo, reposições, manutenção e muito mais. 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Oi, Peu!
1: Roberto.
2: Oi.
1: Boa tarde.
2: Boa tarde.
1: Ô, Zé, eu quero... Virado disso, tem fama, Zé, com o fio quebrado, velho. Fui lá visitar ele, tá lá em cima da cama, eu quero que você faça uma oração pra ele. Viu?
2: Quem tá quebrado, Peu?
1: Vilásio Bispo, é meu colega.
2: Vilásio Bispo? Bom.
1: É, velho, mora aqui em Jacuí, quebrou o feno, casa quebrou o feno.
2: Valeu, Peu.
1: E eu peço pra te mandar um alô também pra Cutia, lá do Bichinho Tomé, viu?
2: Valeu, Peu, obrigado.
1: Valeu. Faz uma oração pra Vilásio.
0: Um abraço, meu irmão. Olha, o Anderson Moura tá dizendo, rapaz, quem esperava isso... Bobô parecia ser fiel, diz Anderson Moura. Deixa eu ver quem mais aqui. Olha, muitas mensagens chegando aqui em relação às perguntas de Marquinho. Foram muitas, viu, gente? E não pude ler todas, é obviamente, né? Que aí não dá tempo, não. Porque às vezes tem perguntas aqui que eu não leio, aí a pessoa fala, se você não leu minha pergunta, são muitas. E outra coisa, eu vou falar, aproveitando nisso, eu vou até... mudar o celular, o número só para o panorama, que tem muita gente que manda no meu particular e tá sobrecarregando demais o celular. Eu comprei o celular de 1 tera e não tá dando. E aí eu vou ter que comprar outro, eu tenho outro de 512, eu vou deixar o de 512 para só pro panorama, viu? Vou até adicionar um número e vou falar aqui para vocês. E não vou atender mais nesse número porque tá sobrecarregando demais. Aproveitando porque chegou muitas mensagens e aí muita gente também não vai entender isso, enfim, né? Mas deixa eu ver aqui. Mais gente, Morotinha, obrigado. Peu Cabeleireiro, Edmilson. Quem foi o rapaz que você pediu um alô ontem, Edmilson? Que quando cheguei em casa que eu vi a sua mensagem. O Tony, obrigado. 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
2: 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Olha, deixa eu falar aqui que a estatística divulgada pelo Tribunal Superior Eleitoral, TSE, divulgou que mostra que as mulheres são maioria entre eleitores. Em Ilhéus, por exemplo, são 70 mil pessoas do sexo feminino aptas a votarem nas eleições neste ano. Isso representa 55% dos votantes contra os 45% dos 58.999 de homens que estão com os dados atualizados. O município possui 21 eleitores com mais de 100 anos e não homens votantes nessa faixa etária. Em Piauí, a diferença de percentuais de eleitores e eleitoras é menor. Elas somam 54% das pessoas cadastradas para esse pleito. São 17.614 habitantes no município com direito a voto, contra os 16.241 homens, aptos para a escolha de seus representantes. Outras 5 pessoas são optantes de nome social. O terceiro maior colégio eleitoral do sul da Bahia registra 12 eleitores na faixa de 95 a 99 anos. Portanto, as mulheres aí predominando entre aqueles que votarão pela primeira vez, o número de mulheres também é maior. Na faixa dos 17 anos, elas são 262 contra 125 homens. As meninas de 16 anos seguem na dianteira do eleitorado de Ipiaú. São 162 eleitoras contra 86 eleitores. São 162 eleitoras contra 86 eleitores, de acordo com o TSE. Ipiaú possui um total de 32.861 eleitores. 13h52, falar em mulheres. Isso aqui foi para quem mesmo? Não tá aqui, não. Né? Então não tá endereçado a mim, não vou ler isso aqui, né? Porque se tivesse com o meu nome aqui, mas não tá. Não posso ler para você, viu? Deixa eu ver o que é que tá dizendo aqui. É. Não tem aqui endereçado a minha pessoa, não. Porque de repente diz, não pedi pra você ler, né? Então, 13h53, Mixlar, o botijão da dona de casa inteligente, o bodegão, o lojão do construtor.
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2: 13:57. O Anderson Moura tá dizendo: fui falar da Embasa, veio R$412. Ei, Anderson, e agora? Nós vamos ficando por aqui, agradecendo a todos a atenção dispensada. Amanhã estaremos de volta, se Deus assim nos permitir. Tenham todos uma boa tarde, fiquem com Deus e até lá.

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1: Então vamos de músicas. Vamos de saudade com Djavan. Nem um dia. Agora 2:09.

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0: Sim, Thiago York, coisa linda. 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
11: Olha a hora, gente, olha a hora, já são 4:35. Olá, o nosso muito boa tarde, um grande abraço para todos vocês. Já estou por aqui para comandar essa tarde de frio, e para recordar as boas músicas da Jovem Guarda, a música popular brasileira, até mesmo o MPB, por que não, né? Um grande abraço, boa tarde para todos vocês. Hoje é quarta-feira, hoje é dia de Amado Batista. Bom, noite linda, quem lembra dessa música, hein?

0: Aí, bela música, noite linda, Mário Batista, no oferecimento do Adriano Saveiro, que é Saveiro 24 horas, hein? 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Só falar com o Adriano Saveiro, que foi eu que mandei, tá bom? 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Farias, que foi eu que mandei, viu? 4 horas e 41 minutos. 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

0: Aí o Boêmio, 4 horas 47 minutos. Bal Tapeceiro tá ligado. Ô Bal, você deveria proibir a entrada de pessoas feias aí, Bal, nesse estabelecimento comercial, né? Rapaz, um lugarzinho pra andar, gente horrível. Horrível, né? Rapaz, o povão fala horrível, né? É, ô gente, um lugarzinho pra andar, gente horrível, gente feia. Tu é doido, tu tem até um aí agora, né, Bal? Tu é doido, rapaz. Rapaz, impede, bota uma placa aí, proibida a entrada de pessoas feias nesse ambiente. Ô povo feio, bom, são 4 horas 48 minutos, hoje é dia de Amado Batista. 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
0: 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Bom, são 4 horas 48 minutos. Hoje é Amado Batista. Uma semana é. Uma semana é outra, né? Uma semana é Roberto Carlos, né? Que é bom também, né? 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Alô, Miro, alô, meu amigo Miro. Olha, alô, Falcão, boa tarde. Estou curtindo esse show com Amado Batista. Se pudesse, cadê aqui? Se possível, eu peço a música Processado por Amor. Essa música tá aqui, Processado por Amor, ela tá ali. Ela tá aqui em algum lugar, que eu lembro de ter colocado essa música. Não, eu nem coloco, hein? Valeu, Miro. 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Ó, pastor, comendo pastel. Ô, bicho horrível demais. Tu é doido. Tá lá na empresa de Bal, tô falando, coloca uma placa aí, rapaz. Proibida a entrada de pessoas terríveis, horríveis. E só ele já não ia, tá vendo? Olha, oi, meu amigo Falcão, boa tarde. Aqui é Dr. Wagner de Salvador, passando pra deixar um abraço aí pra você, pra Dona Parmira, pra Bal Tapeceiro e o Rasta. O Rasta foi pra São Paulo. O Rasta foi embora. 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Alô, Remo, meu pré-candidato a vereador, Remo, hein? Bem forte aí, Remo, pré-candidato a vereador, hein? Lá em vereador, ontem quem esteve por aqui em Piauí foi o pré-candidato a deputado estadual Silva Neto. se reunindo aqui com as pessoas aqui da região. Rapaz, teve pessoas de Boa Nova, de Piraí do Norte, de Ibirataia, né? De Itajibá e de Jitaúna também, né? Oh, que beleza! E de Jequié, que ele tava. Ele mora também, ou seja, ele tem uma residência também em Jequié, né? Ele é de Araci, foi prefeito de Araci, né? E tem residência também em Jequié. E ontem o pré-candidato, né, a deputada estadual Silva Neto, né, estava por aqui. É, o vereador Fernando também fez parte da bancada da mesa. O vereador Fernando é um dos nomes fortes, né? Que vem apoiando o pré-candidato a deputado Silva Neto. E outras lideranças aqui de Piauí, né? Outros, teve também ex-vereadores aqui de Piauí, pessoas que saíram candidatos a vereador aqui também em Piauí. Foi bacana ontem. Foi bacana ontem. Bom, 5 horas e 53 minutos. 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

Faltam 4 horas e 56 minutos. Aê, Amado Batista. 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Passe lá, meu bom. 4 horas e 57 minutos. 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Essa música aqui ninguém lembra, né? Essa ninguém lembra. Celesteiro da Noite.

0: Aí são 5:03, 5:03. Oh, rapaz, meu amigo Miro, por incrível que pareça, essa música eu não tenho no computador. Professado de amor, mas eu toco ela, viu, Miro? Eu toco ela daqui a pouquinho, aguenta um pouquinho aí, meu Miro. 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Tá bom, meu amigo? Paranananana, paranananana, 5:05. 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Pode chegar aí, fale que foi eu que mandei. Fale que foi eu que mandei. 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
2: Boa tarde, Falcão.
0: Dez anos
2: do programa está se...
0: Tá perto.
2: Chegando.
0: Tá perto.
2: Estamos aqui ligadinho sempre.
0: Rapaz, como o tempo passa rápido,
2: né? Se possível, passa aí. Olhos Verdes. Eliseu Pimentel.
0: Olhos Verdes. Valeu, Eliseu. Rapaz, como o tempo passa rápido, né, Eliseu? Valeu. 10 anos eu aqui, rapaz. Quando eu cheguei aqui, eu tinha 39 anos. É, e agora já tô um Todd. De 49 anos. Olha, boa tarde, Falcão. Toca música, nunca mais eu vou deixar você. Valeu, meu amigo Diego do Sítio Raio do Sol e Brilho da Lua.

0: reclamando a sua ausência. Quem tá gostando é Lia. Boa tarde, Falcão. Essa música de Amado Batista é tudo de bom. É coisa boa. Manda um alô aí pra Lara. Um abraço, Lara. Pra Simone, pra Anne. Estamos na escuta. Um abraço, Lia. Aí na Avenida Lauro de Freitas. Um abraço pra vocês. Ei, Lia do Munguzá Gostoso, viu? Essa música vai pra meu amigo Miro. Essa música é bonita, viu, Miro? Processado de amor.
1: Você chegou

0: Tá aí, Processado de Amor. Por incrível que pareça, essa música não tem aqui no computador, viu, Miro? Valeu. Eu vou colocar essa música ainda hoje, se der tempo. Valeu, meu amigo Miro. Cinco horas, 17 minutos. 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Vai falar com o meu amigo Elié Farias. Pode falar com o Elié, que foi eu que mandei, tá bom? 5 horas e 18 minutos. 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Meu amigo Bibete. Alô, Bibete! Isso aí é para falar que eu chamei ele de Bibete, não. Aquele bicho é valente. Né? Aquele ali é bruto, rusco e sistemático. Olha, estou aqui, viu? Curtindo Amado. Boa tarde, meu amigo. Um abraço aí para minha amiga Jaira. Um abraço aí pra minha amiga Jaira. Um abraço, Jai. Jaira é príncipa dos olhos azuis. Ô, Foca, boa tarde. Toca aí, por favor, a música. Ô, Pobretão. Eu não toquei, não. Ela tá aqui. Essa música tá aqui, o Pobretão. Se eu não toquei no início, ela tá aqui. Valeu, Coronel. Café do Coronel. Ó. 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Alô, seu Jonas. 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Alô, dona Renatinha, alô, Renato da Farinha, alô, dona Maria Elza. 5 horas, 20 minutos. 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O fim do lanche, toda a equipe agradece a sua preferência. 5h21, alô, Léo do Frango, boa tarde, meu patrão.
1: Boa tarde, meu amigo Falcão, boa tarde a todos os ouvintes. Aqui é Léo do Frango. Amigo,
0: oi.
1: Passo para informar a todos aí que nós temos aqui, ó, sardinha eviscerada de R$13 por vina imposta, a partir de R$20, filé de peito, né? 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Obrigado, Falcão.
0: Valeu, obrigado, Cleiton. Valeu, valeu. Meu amigo Léo do Frango. Ô, meu amigo Nego, tu tem certeza que a música que você pediu é essa aí, moço? É, nunca mais vou deixar você. Nunca mais vou deixar. Ah, rapaz. Nunca mais vou deixar você. Quanto que falta? Nunca mais vou deixar você. Deixa eu ver se é aqui. Ah, encontrei, nego. Encontrei, nego. Meu amigo nego do sítio, Raio do Sol e Brilho da Lua. Alô, Lua! Alô, Lua! Tá com frio, Lua? Tá bem, Lua? Um abraço, Lua. 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Aí, aí, ó, Cauê, ó. Aí, ó.
2: Olha, quero conversar.
0: Ei, rapaz.
2: Quero saber como anda a saúde.
0: Ei, Cauê, devagar, viu? Devagar. Ele tá dançando, ó. 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
3: 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Cheiro no seu coração, um excelente fim de tarde, uma noite de
0: alguma
3: paz.
0: Coisa aí, alguma coisa que ela riu, hein? Ô, Dona Paula, leva uma pantufa para Dona Almira, viu? Dona Parmira. A sua avó, viu? Dona Parmira tá sentindo muito frio. Dona Parmira, 90 e lá vai fumaça, viu? Falar a idade, quem tá completando a idade nova hoje é a Dalila, completando. Diz que mulher não gosta que fala idade, não, né? Dona Parmira, mesmo quando eu falo a idade dela aqui, ela não gosta. Alô, Dalila, felicidade pra você, muitos anos de vida e muita paz na sua vida. Já tomou um vinho hoje? Já tomou um vinho hoje? Viu? Diz que mulher não pode tomar vinho, não, viu? Diz que mulher fica muito fogosa. 5:24, olhos verdes. Quem pediu foi meu amigo, foi você, Eliseu Pimentel. Foi você, Eliseu Pimentel.

Aí, olhos verdes para meu amigo Eliseu Pimentel. Olha quem tá usando uma pantufa. É meu amigo Luquinha Tapeceiro, uma pantufazinha rosa. E é bom que ele parece a pantera cor de rosa, né? Porque Luquinha é magrinho, parecendo a pantera. Bem magrinho, rapaz. Parecendo a pantera. E esse dia eu cheguei lá e eu chamei ele, pedi um café e saí ele com aquela pantufa. Ah, rapaz, ô Luquinha, pelo amor de Deus, rapaz. Pelo amor de Deus, ele falou que era do Neto. Parecendo uma pantera cor de rosa, rapaz. Tu é doido. Rapaz. 5:27, não fala de Luquinha Tapeceiro não, que dona Almira não gosta. Dona vovó Biute não gosta. Abraço, dona Parmira. 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Daqui a pouco eu vou tá falando aqui, ó, tá chegando Natal. Eu vou estar falando, tá chegando Natal. Ora, rapaz. 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Alô, meu amigo João Carlos. Ô, Cauê. Ô, Cauê, não dança não, menino. Vai pra igreja, vai orar o Pai Nosso. 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Alô, Remo, meu patrão. E a de hoje eu fico indeciso, porque se eu for atender as mensagens, como eu atendo durante a semana, eu não toco a quantidade de músicas que eu desejo tocar. E tem gente demais aqui, viu? 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Alô, Kleber, alô, doutora Darla. 5:31. 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Param, param, pam, pam. E ontem teve aqui em nossa cidade o pré-candidato a deputado estadual, Silva Neto, se reunindo aí com as lideranças, inclusive o vereador Fernando e várias outras pessoas lideradas aí pelo vereador Fernando,
estavam aqui também no encontro, né? Dentre outras pessoas aqui de Piauí, né? É, meu amigo. Dentre outras pessoas aqui de Piauí, também de Piraí do Norte. É, pessoas de Boa Nova e outras cidades, tá bom? Estiveram aqui prestigiando a visita, né? E ouvindo um pouquinho do Silva Neto, tá bom? É o homem que o vereador Fernando de Alípio escolheu para apoiá-lo. Bom, quem pediu essa música aqui agora foi quem? Foi quem? Nego, meu amigo Nego, do Sítio Raio do Sol.

Ei, rapaz, do povo liga. Ô, oh, meu Deus. Ô, oh, gente, não liga não, pelo amor de Deus. Olha o que acontece, ó. Ô, oh, meu Deus. Rapaz, o pessoal sabe que a gente não atende. Porque se fosse pra ligar, eu falava, ah, ligue para o número tal. Eu falava assim, gente. E hoje não tem como atender. Olha, se eu parar pra atender aqui, vai tomar o programa todo. E eu ainda tenho que dar conta dos meus anunciantes. Tá bom, eu toco mais música e vou atendo vocês. 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

0: 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Alô, Barreto, meu patrão! Olha, boa tarde, Falcão. Como sempre, o especial tá top. Helenise Brandão. Alô, Helenise. Parapapapá. Olha, olha, parabéns, gato. O programa, como sempre, está maravilhoso. Você é show. Um vinho só sábado, acompanhado. Ó, um vinhozinho acompanhado é bom demais, né? Aí é porque diz que mulher quando toma vinho, diz que fica... que fica fogosa. É. Acho que é.
1: Que pena.
0: Eu, se eu tomar vinho, eu desando. Aí, meu amigo. Desando.
1: Que você quer ter.
0: Bom, 5 horas 40 minutos. Essa que pedi foi a Idaildo.

0: Aê, o pobretão, será que ainda a mulher quer o pobretão de Calanga? 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
1: Aí, 5 horas 47 minutos. 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Oh, dá uma paradinha aqui, mas eu sei que não vai dar pra atender todo mundo, viu?
2: Boa tarde, Fabrício. Meu irmão. É neto da região dos Boi. Quero mandar um alô pra toda a minha família e pra todo mundo aqui da região dos Boi. Tô gostando da programação. Valeu,
1: Fabrício. Valeu, rapaz. Gargareja aí, rapaz. Gargareja aí, amor. Bota a água. Bota uma água aí pra ficar no sereno a noite toda e de manhã tu gargareja.
3: Boa tarde, Fabrício. Gargalho, velho. Que massa, viu? Beleza, um abraço pra Loura, pra Raíca, pra todos os ouvintes. Massa, Amado Batista.
1: Valeu, meu coroa. Beleza. Valeu, olha, boa tarde, Falcão. Aqui é Lúcia Maria e Evaristo, estamos na escuta. Um abraço, Lúcia Maria e Evaristo.
4: Pra Célia, Cupim, pra todos que estão ouvindo aí na região dos Boi. E do povo daqui do Barro Leso Conrado.
1: Legal, legal.
5: Boa tarde, Falcão. Aqui é da Jaguarana, sou seu ouvinte do seu programa.
1: Ô, meu chapa.
5: Se puder, você passa pra minha música, Amado Batista. Aquela é. Hospital.
1: O Hospital da Sala de Cirurgia, olha aqui a Dandara, passando aqui para parabenizar a pessoa mais importante da minha vida. Feliz aniversário para você, minha rainha, minha mãe Líria. Você é a minha maior inspiração, a estrutura de tudo que sou. Obrigado por me guiar com tanto amor, paciência, sabedoria. Que Deus abençoe com muita saúde e felicidade. Hoje e sempre te amo, além das palavras 4.1 na minha vida. Valeu, Dandara. A Dalila completando 4.1. Mulher não pode falar de idade, não, viu? Aqui já passou? Já passou, não.
6: Boa tarde, Falcão. Oi. Aqui é a Dina, da Fazenda Santa Rosa.
1: Oi, Dina.
6: Tô fazendo um ano hoje.
1: Aí, Dina, rapaz.
6: Quero ouvir a música de Amado Batista, Madrugada.
1: Madrugada, né, Dina?
6: Todos os ouvintes.
1: Madrugada, né?
7: Boa tarde, Vando Bahia.
1: Ai, que lindo. Vando Bahia o quê? Tem 300 anos que... Rapaz, só eu tenho 10 anos aqui. Tem mais de 30 anos que Vando Bahia teve aqui.
8: Boa tarde, Falcão. Passa a música Amado Batista aí, menininha.
1: Não mandava pra
8: entender, mano. O programa aqui tá bom demais, show de bola.
1: Não manda, não.
9: Boa tarde, Falcão.
1: Ô, tem gente demais, ô, pega.
9: Quero que tu passe a música aí, Folha Seca.
1: Olha.
9: Agradecer pra todo mundo que ouve aí, pra Terra Gabriela.
1: Valeu, a Terra Gabriela. Eu também moro aí, viu, bicho?
4: Boa tarde, Falcão. Passa uma música bem bonita aí de Amar Batista pra Dalila.
1: É, olha. E sinto em tudo a presença. Olha, não pode tomar vinho, não, é, Falco? Mulher, não. Eu, se eu tomar vinho, eu desando. Boa tarde, meu nobre. A programação tá top com a Amara Batista. Olha, eu, se eu tomar vinho, meu amigo. O relógio marca 6h30. 6h30.

0: Rapaz, o programa tá apertado. Eu vou conversar com a direção da rádio pra me botar. Pra me botar 12 horas da madrugada. Todo mundo tem que ouvir, viu? 12 horas da madrugada.
1: Boa tarde.
0: A Lua.
1: O frio aqui tá legal.
0: Ê, Lua. Toma um banho frio aí, Lua. Tem muita gente, viu, gente? Muita gente não dá pra atender. Olha, boa tarde, Falcão. Tudo bem? O programa está maravilhoso, meu amigo. Manda um alô aí pra minha mãe Bilio, aí no bairro Clides Neto. É Falange do Santa Rita. Abraço, Falange.
2: Você esteja brincando.
0: Olha, deixa eu ver. Rapaz, tem muita. Não dá pra atender.
3: Bom dia, Jota Santo. Tudo bem, Jota?
0: Mas ela botou ali bom trabalho, né? Ela botou bom trabalho. Deixa eu ver o que tá aqui.
4: Boa tarde, Falcão. Aqui é seu 20 aí da Combininha, região de Guaí.
0: Ô, meu irmão.
4: Passa pra nós aí.
0: Não dá tempo.
4: Um flash black aí com...
0: Flash
4: black. Hit, Menina Veneno. Passa pra nós aí.
0: Hit, rapaz, Menina Veneno. Hit, aí. Né, velho?
4: Valeu, Falcão. Tem um ótimo final de tarde, boa noite.
0: Valeu,
4: hoje mesmo. Tem Flamengo, hein? Aqui é o Ailton Flamenguista.
0: Ô, valeu, perdeu.
5: Valeu. Boa tarde, Falcão.
0: Boa tarde.
5: Manda um alô aí pra Jorge, lá na Fazenda Santa Teresa, pra ele e a esposa dele. Todos escutam você lá na Fazenda Santa Teresa. Mandar um alô pra Ed, pra Renan Baixa Alegre, pra Desira. Pra Negro, pra Kaique, e pra eu aqui. O filho até que tá falando aqui é Márcio.
0: Alô, Márcio.
5: Eu escuto você na outra rádio também de manhã. Entendeu? Escuto de tarde aqui, eu e minha irmã Miriam.
0: Valeu.
5: Manda um alô pra Vada.
0: Valeu, valeu, meu irmão.
6: Boa tarde, Falcão. E aí, tudo bem, Falcão? Quem fala aqui é Wanda de Itajubá.
0: Ô, Wanda.
6: Eu gostaria de ouvir uma música de Amado Batista, Secretária, e ofereço pra meus filhos, pra minha mãe, pra minhas irmãs, pra Niela na Santa Maria, pra você e pra todos que me amam.
0: Aê, eu lembro de você, Wanda.
7: Boa tarde, Falcão.
0: Boa tarde.
7: Tô aqui na escuta, meu querido.
0: Manuel, demorou, Manuel. Alô, Adelison.
8: Boa noite, Falcão.
0: Fala, Adelison.
8: Fala, Adelison. A Fazenda Cachoeira é bonita, estou por cá, viu? Ouvindo aqui o show do Falcão. Não vou pedir nenhuma música.
0: Dá tempo mesmo, não.
8: Não vou pedir nenhuma música porque eu sei que não dá tempo pra
0: passar. Vou ajeitar aqui e vou conversar com a direção da rádio, que esse programa tem que ser mesmo, 12 horas da noite, viu? 12 horas da noite, porque aí eu vou de 12 até quando o senhor chegar. Viu? Até quando o senhor chegar. Vai ser melhor, né? É bom que eu já fico logo sem dormir. Essa música quem pediu foi a ouvinte que tá fazendo aniversário hoje, não foi?

Bom, 5 horas e 58 minutos e eu tô indo embora. Alô, meu amigo Jarley Pintou. Ó, gente, tem muita gente chegando na reta final do programa. Não tem como, o programa fica apertado. Eu ainda faço de tudo pra atender o máximo de ouvintes, tá bom? Mas não dá pra atender, viu? Vou ajeitar pra ver se esse programa começa às 12 horas da madrugada, viu? Eu aqui sozinho, tu é doido, vou ficar com medo aqui. Aí quando dá 4h30, chega um bicho aqui na rádio. Chega um bicho parecendo um chupacabra, que é chole, 4h30, não vou suportar. Não vou suportar de madrugada bater com aquele chupacabra. Não tem como não, viu? Beijo no coração. Vem agora o programa Cidade Modelo com o Nailton Borges para deixar você muito bem informado, tá bom? Amanhã, se o bom Deus permitir, eu estarei por aqui. Tchau, tchau, meus amigos! Hoje...

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1: Agora são 18 horas, a nossa querida cidade de Ipiaú chegando. Cidade Modelo na noite desta quarta-feira, 22 de julho de 2026, chegando para deixar você muito bem informado. Prefeita Larissa Dias cumpre agenda em Salvador em busca de novos investimentos para o município de Ipiaú. Aproveitar e mandar um abraço para todos vocês comemorando aniversário nesta quarta-feira, recebendo as homenagens de toda a produção do Cidade Modelo. Abraçar meus amigos acompanhando a gente no distrito de Córrego de Pedras, na Fazenda do Povo, em toda a zona rural. Um abraço, meu amigo Marcel Oliveira. Um abraço, viu, Marcel? Felicidade para você. Carolina, alô, Carolina. Carol, um abraço. Adriana Marques, Tom Rico, Rock do Relógio, um abraço para você sempre acompanhando a gente. Minha amiga Carla, aí no bairro Nossa Senhora Aparecida. Tá chegando o Cidade Modelo, trazendo informações importantes para o seu dia a dia. Um abraço, meu amigo Dal Pintor, também sempre acompanhando o Cidade Modelo. Chegando o Cidade Modelo para deixar você muito bem informado na noite desta quarta-feira, porque juntos por uma Cidade Modelo.

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1: Tá aí abraçando você, acompanhando a gente em todos os bairros da cidade. Tá aqui Cidade Modelo, lembrando que no próximo domingo no Estádio Municipal Pedro Caetano tem a grande final do Campeonato Municipal 2026. Então, domingo tem futebol no Estádio Pedro Caetano. O convite tá feito.
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1: Aí abraçando meu amigo Iranildo, diretor de esporte de Ipiaú, domingo tem futebol no estádio Pedro Caetano, essa grande final do Campeonato Municipal 2026, o programa Cidade Modelo estará acompanhando esta grande final. E ontem nós tivemos acompanhando a capacitação de prevenção e tratamento das hepatites virais. Foi um momento muito rico, muitas informações, importantes informações passadas pelo médico Marcelo Costa Silva. E ontem nós tivemos a participação de José Vaz e também Renilton, o popular Nil. Eles foram os precursores na busca pelo tratamento das hepatites virais em Piauí. Isto ocorreu lá no ano de 2000. Nós vamos trazer reportagem com José Vaz e Renilton, eles falando sobre este momento, que foi um momento muito importante para Ipiaú e tem sido para Ipiaú e também toda a Bahia, por Ipiaú ser referência nesse tratamento. Ontem nós tivemos aqui no programa Cidade Modelo a participação de Dr. Marcelo Costa Silva e também da secretária de saúde, e eles falavam a respeito desses tratamentos e que tem trazido resultados importantes para a nossa comunidade, não só de Piauí, como de várias cidades da Bahia. Pessoas até aí da capital baiana comparecem em Piauí para o tratamento das hepatites virais. Foi um momento muito rico, muitas informações importantes, e muitas pessoas que ouviram o programa hoje me pararam aí na rua e comentaram do bom trabalho, do importante serviço que a Secretaria de Saúde realiza em Piauí, através de Dr. Marcelo Costa Silva, Dona Joana, também enfermeira, e demais profissionais de saúde do nosso município. José Vaz e Renilton conversaram com a gente, daqui a pouco a gente traz essas informações para você. Presente também a diretora do HGI, do Hospital Geral de Piauí, Thaís Cardoso, e a secretária de saúde, Keila Maia. Mas um importante serviço oferecido pela Secretaria de Saúde para a população de Piauí e também de toda a região. Mas antes, vamos falar aqui essa agenda, importante agenda da prefeita Larissa Dias ontem em Salvador. Cumprindo a agenda institucional aí na capital baiana, a prefeita Larissa Dias participou de uma série de reuniões estratégicas com diversos setores do governo do estado da Bahia para acompanhar o andamento de projetos, buscar novos investimentos e protocolar propostas voltadas ao desenvolvimento de Ipiaú. Na Companhia de Desenvolvimento Urbano do Estado da Bahia, na Condé, a prefeita reuniu-se com Larissa Dantas para acompanhar os processos em andamento e protocolar novos projetos de viabilidade para obras estruturantes, reforçando o compromisso da gestão em ampliar os investimentos e em infraestrutura no município de Ipiaú. Na Secretaria de Agricultura, Pecuária, Irrigação, Pesca e Agricultura, que é na SEAGRE, Larissa Dias foi recebida pelo secretário estadual Vivaldo Góes. Durante o encontro, apresentou propostas e buscou novas parcerias para fortalecer a agricultura familiar e também ampliar o apoio aos produtores rurais e impulsionar o desenvolvimento do campo. A agenda também incluiu uma reunião na Secretaria de Infraestrutura da Bahia, na SEINFRA, onde a prefeita acompanhou o andamento de processos, tratou da viabilidade de novos projetos e reforçou a busca por investimentos capazes de promover o desenvolvimento urbano de Piauí. Então, importante agenda institucional, a prefeita Larissa Dias cumprindo aí na capital baiana, nos órgãos do governo do estado da Bahia, buscando promover o desenvolvimento da nossa cidade e servir ainda melhor a nossa população. Então, prefeita, mais uma vez na capital baiana, buscando reforçar o desenvolvimento da nossa cidade. E nós falávamos que ontem o programa Cidade Modelo acompanhou a capacitação de prevenção e tratamento das hepatites virais. Doutor Marcelo e a secretária Keila Maia estiveram no programa ontem. Foi um momento muito rico de informações para a nossa população, para todos aqueles que acompanham o programa Cidade Modelo, e os precursores por esse trabalho, por esse tratamento em Piauí. Quando começou? Como começou esse trabalho aqui na nossa cidade? Então, muitas dificuldades no início, mas os frutos, os bons frutos chegaram para a nossa população. Então, José Vaz e Renilton Ferreira, que é o popular Nil, eles que estiveram participando da capacitação de prevenção e tratamento das hepatites virais, um evento promovido pela Secretaria de Saúde do município de Piauí, presente também a diretora do Hospital Geral de Piauí, Thaís Cardoso. Vamos ouvir a diretora do Hospital Geral de Piauí, Thaís Cardoso. Depois nós estaremos ouvindo a secretária de Saúde, Keila Maia, José Vaz e Renilton, aqui no programa Cidade Modelo. Thaís Cardoso, diretora do Hospital Geral de Piauí, mais uma capacitação sendo realizada, buscando informar e buscando também promover o tratamento. Estamos falando das hepatites virais. Muito bom dia.
3: Bom dia, a todos os ouvintes. Então, estamos aqui para mais uma parceria, Hospital Geral de Piauí, junto com a Secretaria Municipal de Piauí. Essa parceria que vem trazendo bons resultados. Hoje falando do Julho Amarelo, sobre as hepatites virais, como prevenir, como tratar, como manejar esse paciente, como identificar, para poder melhor orientar a nossa população. Foi um evento maravilhoso, Dr. Marcelo Costa, nosso palestrante e nosso médico da SAI, que é a assistência especializada no município, esse órgão que vem nos trazendo para o município de Piauí visibilidade muito positiva por ser da estrutura mais organizada em relação à estrutura especializada em vários municípios. Então estamos aqui para fortalecer essa equipe e dizer o quão importante é falar sobre essa doença, as formas de tratamento, as formas de prevenção. Isso é muito bom que a população, os nossos profissionais estejam aqui ouvindo para poder ficar cada vez mais qualificados.
1: Nós observamos o compromisso dos profissionais do Hospital Geral de Piauí e também da Secretaria Municipal de Saúde. Afinal de contas, o objetivo é servir bem a população de Piauí e também de toda a região.
3: Isso, é muito bom a gente ver essa participação positiva e crescente de todas as duas equipes, tanto do município quanto do Hospital Geral de Piauí, para poder melhor atender os pacientes. A gente tem apostado, a gestão tem apostado muito nessa educação permanente, na educação continuada, que isso nos traz uma confiança, uma credibilidade maior para atender nossos pacientes.
1: Tá bom, muito obrigado.
3: Obrigada, pessoal.
1: Tá aí um abraço para todos os profissionais do Hospital Geral de Piauí. Todos vocês acompanham a gente. Tá aí a diretora do HGI, sempre trabalhando, bastante compromissada com tudo aquilo que faz ali no Hospital Geral de Piauí. Thaís Cardoso, diretora da unidade. o programa Cidade Modelo também conversou com a secretária de saúde, Keila Maia, ela que falou com a gente ali na grande e importante capacitação que aconteceu na manhã da terça-feira ontem, e o programa Cidade Modelo acompanhou de pé. Keila Maia, secretária de saúde do município de Piaúí, mais um evento realizado com sucesso pela Secretaria de Saúde, desta vez falando sobre as hepatites virais. Auditório lotado, olhares atentos, para conhecer um pouco mais sobre as hepatites. Secretária, muito bom dia.
3: Bom dia, Nailton. Bom dia a todos os ouvintes. Tivemos uma manhã bastante rica, né, de partilha, de conhecimento com o nosso médico hepatologista, doutor Marcelo Costa, que atende no serviço de hepatologia, um trabalho que também é feito no SAI, que é o Serviço de Atenção Especializada. Então, hoje teve a participação dos nossos profissionais da rede, das unidades de saúde, agente comunitário, também a parceria com a Hospital-Geral de Piaúi, porque é uma forma da gente fortalecer a rede de saúde, não preocupado só com a rede municipal, mas também com o hospital, que também oferta testagem nos casos de paciente que está dentro do critério, que tem perfil para testar, e com isso a gente fortalece, consegue fazer um diagnóstico precoce, porque a preocupação não é só sobre testar, mas também sobre diagnosticar e ofertar o tratamento desse indivíduo. E isso tudo é feito, reitero, no município de Piaúi, no Complexo Municipal de Saúde, onde o serviço está inserido.
1: Como podemos destacar esta reunião, hein, Keila?
3: A gente destaca essa reunião como uma parte importante de um processo que a gente já realiza de forma continuada, que é a educação permanente. A gente entende que é assertivo a gente qualificar, a gente trabalhar, a gente conversar com a nossa própria rede, ver quais são as potencialidades, ver quais são as necessidades que os nossos profissionais identificam na ponta, para a gente melhorar cada vez mais, não só a captação, mas também esse fluxo do atendimento. Então, se a rede entende, consegue captar esses pacientes e também convencer esses pacientes sobre a necessidade de tratamento, a gente ganha. Então, ganha a saúde, porque ganha, porque chega mais perto também da nossa população com relação à questão da hepatite viral.
1: Foi muito falado que Piaúi é referência nesse tratamento. O que significa tudo isso para a Secretaria de Saúde de Piaúi?
3: Na verdade, para a gente é uma felicidade de um processo que o município tem um serviço de hepatologia há 26 anos, então há em torno de 5 anos a gente vinha lutando, já tem mais ou menos 2 a 3 anos que o serviço está já implantado como unidade dispensadora de medicação, não só por dispensar, mas porque a gente consegue hoje, como em alguns relatos aqui, antigamente os pacientes iam para Salvador só para fazer a carga viral e depois tomar a medicação, hoje em dia a gente consegue fazer tudo aqui, diagnosticar, fazer carga viral, tratar, e isso tudo, investimento com recurso próprio, é, né? Importante reiterar isso, e com profissionais de referência. Então, fora aqui e Piaúi no interior, esse atendimento vai acontecer em Salvador. Então, a gente entende que realmente ser referência é isso, a gente não apenas fazer o diagnóstico, mas também conseguir acompanhar esse usuário em todo o processo dele necessário. E isso, reiterando, Nailton, é tudo feito pelo SUS e fortalecido com recurso municipal.
1: Ganha Piaúi, ganha todo o território médio Rio das Pontas.
3: Sem dúvida, porque a gente atende paciente do extremo sul, para você ter noção, do sudoeste, então a gente tem tido cada vez mais esse cuidado de fortalecer e mostrar também nosso empenho, mostrar o que esse serviço faz, qual a qualidade desse serviço, que os pacientes podem buscar, de que forma esse paciente vai chegar até a gente. Então, a ideia é essa, quanto mais a gente propaga esse serviço, a gente fortalece e aproxima do cidadão esse atendimento voltado para o serviço de hepatologia, e dizer que não é só a hepatite viral. Então, lá funciona um centro de hepatologia que atende pessoas com demandas de gordura no fígado, esteatose hepática, por diversas causas, medicamentosa, tóxica. Então, assim, é a gente ampliar esse olhar e fazer entender que o cidadão pode estar buscando esse serviço, então ele tem unidade de saúde, a unidade de saúde encaminha para evitar a peregrinação desse paciente por vários serviços até chegar onde deveria, que é o serviço de hepatologia, que funciona no Complexo Municipal de Saúde de segunda a sexta. Então, o indivíduo que tiver alguma alteração, tem um encaminhamento médico para hepatologista, tem uma alteração de exame para hepatite, ou tem essa necessidade voltado para a questão de fígado, pode estar buscando o Complexo Municipal de Saúde. A gente tem lá a enfermeira Joana, temos o doutor Marcelo, que faz parte da nossa equipe e está lá para acolher e atender a população.
1: A senhora fala que é recurso próprio do município. mais compromisso com a saúde da nossa população.
3: Sem dúvida, e a gente levou um tempo para conseguir essa habilitação como realmente o SAI deveria, o serviço de hepatologia, porque eram diversas demandas, né, de logística estrutural que a gente conseguiu vencer. Então, assim, na verdade, isso só mostra e ratifica o quanto que é o empenho da nossa gestão, da gestora também, da nossa prefeita Larissa Dias, em estar fortalecendo e garantindo esse atendimento que é um diferencial, não só para o município, mas para a região e realmente para a Bahia.
1: Secretária, muito obrigado.
3: Nós agradecemos e estamos à disposição. Então, não esqueçam de fazer o teste rápido, buscar uma unidade de saúde, não esqueçam de se vacinar. A vacina é gratuita, existe de forma na rotina, nas 14 unidades de saúde. Então, buscar a vacinação e buscar a testagem. Busque saúde, a gente está aqui à disposição.
1: Tá aí, a secretária Keila Maia, a gente percebe o grande compromisso da secretária, da prefeita Larissa Dias, dos demais profissionais de saúde do nosso município, em estar oferecendo o serviço de forma muito responsável, compromissada, por entender da importância de uma saúde de qualidade. Basta tão somente a população buscar o serviço e fazer uso dos bons serviços da nossa secretaria. Mas tudo isso, quando começou, como começou, quem são os precursores desse trabalho, quando foi, várias dificuldades aconteceram, evidentemente que foi necessário muito empenho para que tudo isso pudesse estar acontecendo. E doutor Marcelo falou aqui que todos os gestores neste período aí de 26 anos contribuíram muito para que tudo isso pudesse acontecer. Ele falou aqui ontem que nunca teve dificuldade com os gestores para que esse serviço pudesse acontecer da melhor forma possível. E aconteceu, está acontecendo. A prefeita Larissa Dias, uma profissional de saúde, sabe da grande importância. A secretária Keila Maia também sabe da grande importância e tem disponibilizado recursos para que tudo isso possa acontecer. Vamos saber como tudo aconteceu, quando aconteceu, como aconteceu, através de José Vaz e também Renilton Ferreira, o Popular New, a partir de agora, aqui no Cidade Modelo. Secretaria de Saúde, Grupo Nova Vida, mais uma vez participando de um grande evento, importante evento, falando sobre as hepatites virais. José Vaz, ele fala com a gente, muito bom dia.
4: Olá, Lanilton. E é um momento bacana, onde o doutor Marcelo está explicando e explicou todo o que tem que se fazer com as hepatites. Então hoje, o que a gente precisa fazer? Diagnosticar, fazer os testes rápidos, ter o diagnóstico e tratar. Nossa cidade, Piauí, nós tratamos da hepatite B, da hepatite C, enfim, de todas as hepatites, de todos os agravos do fígado com o doutor Marcelo. Onde é que o doutor Marcelo está para poder fazer isso? Lá no Complexo de Saúde, no município. Complexo de Saúde Adilson Duarte. Nós estamos por lá, fazendo todo o tratamento das hepatites. Não só da hepatite. Hoje, graças a Deus, nós temos também o hepatologista doutor Marcelo e o infectologista doutor Ícaro, onde trata do HIV e as outras infecções.
1: Desde quando o Grupo Nova Vida tem se preocupado com as hepatites virais?
4: Ô, Nailton, é uma coisa de muitos anos. Nós começamos nosso grupo em 2002. Nessa época, o tratamento das hepatites não fazia em Piauí. Nós não tínhamos médico, nós não tínhamos nada. Tínhamos que sair daqui de Piauí e ir fazer os testes de sorologia e de carga viral em Salvador, onde quem acolhia a gente era a Fiocruz. Aí, com a evolução dos tempos, Dr. Marcelo se graduou, fez pós e doutorado em hepatologia, e aí, graças a Deus, hoje, Dr. Marcelo começou a cuidar da gente, e hoje a hepatite C hoje tem cura, tem tratamento, e graças à equipe nossa de Ipiaú. Para vocês terem ideia, Ipiaú é o local onde atende toda a região, não só aqui do município, aqui circunvizinha, e de outro estado vim aqui para Ipiaú tratar, Nailton. Tem gente de Salvador que vem aqui tratar, que conhece o doutor Marcelo, conhece o tratamento, e é um tratamento gratuito, medicamento gratuito para tratamento das hepatites não falta medicamentos, estão sempre à disposição da população.
1: O importante, Zé Vaz, é que Ipiaú sai da frente, Ipiaú passa a ser referência, atende Piauí, atende outros municípios, território médio Rio das Contas, e possibilita para que a população seja muito bem cuidada. Uma equipe especializada cuidando da população de Piauí e de toda a Bahia.
4: Exatamente. Hoje nós somos referência na Bahia. E Piauí é referência no tratamento das hepatites aqui na Bahia, como também do HIV. Falo de todo um conjunto, porque nós temos hoje o SAI, onde é um centro de tratamento intensivo, que está lá tratando de todas essas doenças infecto-contagiosas. E digo a vocês, e Piauí, chega, eu fico arrepiado, Nailton, quando eu falo do tratamento da hepatite, sabe? Porque eu vi a dificuldade de quantas pessoas nós perdemos, amigos que morreram aí de barriga d'água, de hepatite C, de hepatite B, onde temos famílias, morreram todos. Temos famílias que os pais morreram e os filhos tratou, a hepatite evoluiu para uma cirrose crônica e teve que fazer transplante. E temos duas pessoas na família que é transplantada e hoje vive aí trabalhando de bem com a vida, curado da hepatite, porque quando você faz o transplante, o vírus continua no sangue. E agora, com a medicação nova, que é indolor, não tem reação nenhuma, você faz um tratamento de 3 meses para aquela infecção menos grave e para 6 meses com mais grave. Enfim, hoje a hepatite C, você descobrindo, detectando, tendo o diagnóstico de hepatite C, nós tratamos aqui em Piauí e tem uma cura. Porque eu sou prova disso, eu sou curado da hepatite C. Levei muito tempo para curar. No ano de 2000, como eu acabei de dizer no início, a gente não tinha tratamento nenhum. E eu fiz, gente, tratamento. Fiz 4 tratamentos, Nailton, e não negativei. Eu e mais outras pessoas aqui em Piauí. Outros não resistiram, fizeram comigo esses tratamentos com interferon, ribavirina e outros tipos de medicamento e não resistiu e morreram. Mas eu digo para a pessoa, existe duro de matar e eu sou duro de morrer, porque eu sou curado da hepatite e do câncer maligno de bexiga. É isso aí.
1: Tá bom, Zé, muito obrigado.
4: Eu aqui agradeço a todos e um forte abraço. Faça o teste nas unidades de saúde. Nós temos os testes rápidos de hepatite B, de hepatite C, do HIV e sífilis. O diagnóstico precoce facilita o tratamento e a cura. Não esqueça da vacina. A hepatite B tem vacina. E procure vacinar, corrigir os seus cartões de vacina. Hepatite B, nunca mais. E hepatite C já está acontecendo, porque eu sou curado, nunca mais também. Bom dia.
1: Tá aí, Zé Vaz, um abraço pra você, Grupo Nova Vida, cuidando da população de Piauí. Renilton também traz o seu depoimento, fala como tudo aconteceu, vamos acompanhar a partir de agora.
5: Realmente foi o início assim que a gente detectou que era portador do vírus e havia uma carência muito grande e a gente então começou a se reunir e formamos esse grupo Nova Vida, para a gente apoiar pessoas que viriam ser descoberto que tinham o vírus. Então, formamos o grupo, aproximadamente umas 8 pessoas, 10 pessoas, e estamos até hoje. No início foi muita dificuldade, que a gente saía daqui para Salvador, para lá pegar SME, que era a receita de medicamentos. Hoje a gente conseguiu, nós já temos em Piauí pessoas, muita gente que foi tratado, que hoje faz parte ainda do grupo. Só que foi uma longa história, uma trajetória muito grande, viu, Nailton? E ainda continuo nessa luta aí com essa equipe. Hoje a gente já negativou, temos condição de dizer que somos vitoriosos. E através de nós, no início, o que nós lutamos e conseguimos, trouxemos para Ipiaú esse trabalho. Hoje temos uma equipe, temos um médico, temos uma enfermeira, inclusive muito competente. São eles que fazem o protocolo, encaminham pacientes para Salvador apenas para notificar. Mas hoje tudo é feito aqui em Piauí, na nossa cidade, né?
1: Uma conquista que beneficiou não só vocês que começaram, mas que beneficia até hoje toda a população de Piauí e também de toda a região.
5: Isso, porque depois de formado esse grupo, depois de ter o serviço de saúde no município de Piauí, então outras cidades vizinhas também se beneficiaram com isso. A gente expandiu, a gente foi para outras cidades próximas divulgar a procura do vírus, caçar o vírus. A gente tinha apoio de grandes laboratórios que forneciam os testes rápidos e a gente ia à procura dessas pessoas que eram portador do vírus. E hoje Piauí é um polo. Piauí hoje atende muitas cidades aqui da região.
1: Parabéns pela conquista, parabéns por ter se preocupado também com outras pessoas.
5: Parabéns, é toda essa equipe, na verdade é uma equipe que trabalhou e que trabalha. Parabéns estão todos eles que se envolveram e hoje Piauí realmente é um polo e Piauí tem uma equipe boa de trabalho. Eu lembro que a gente saía daqui para Salvador, quando chegava lá, 5, 6 pessoas para procurar o serviço de saúde. E quando chegava lá, a enfermeira dizia assim, é de Piauí, é de Marcelo, é de Joana, pode vir todo mundo. O nosso suporte aqui era um suporte competente. O que Joana fazia tinha respaldo em Salvador. O que Marcelo fazia aqui tinha respaldo lá em Salvador.
1: Até hoje?
5: Até hoje. Hoje a gente já está andando com pernas próprias, a gente já faz tudo isso hoje.
1: Tá bom então, muito obrigado.
5: Obrigado você, meu querido, e estamos aí. Qualquer coisa, nós estamos aí.
1: Gente, valeu, um abraço. Volto amanhã a partir das 18 horas no Cidade Modelo. Que possamos ter uma noite na presença de Deus.

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2: Muito boa noite. São 18 horas e 31 minutos. Está começando pela 91.1 FM Piauí, mais uma edição do programa Cristo Satisfaz. Eu, Flávio Viana, estarei com você até às 19 horas, tá certo? O programa Cristo Satisfaz é o programa da família, acontece aqui pela 91.1 há mais de 30 anos e é uma honra tê-lo conosco, tá bom? 18 horas e 32 minutos, nós somos muito gratos a Deus por mais uma quarta-feira estar aqui com você. Mais um dia, na verdade, né? Porque de segunda a sexta-feira, 18h30 às 19h, acontece esse belo, esse maravilhoso programa que prega, que toca música, que fala da palavra de Deus. E para começar e começar bem, eu lerei para você um versículo da palavra de Deus que se encontra no Evangelho de João, capítulo 1, verso 1 a 3, que diz assim: No princípio era o Verbo, e o Verbo estava com Deus, e o Verbo era Deus. Ele estava no princípio com Deus. Todas as coisas foram feitas por Ele, e sem Ele, nada do que foi feito se fez. 18h33, programa Cristo Satisfaz, FM Piauí 91.1, Anderson Freire interpreta para nós Raridade.

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3: Estas são as boas novas de Deus para você memorizar durante esta semana.
4: A palavra de Deus em João 3, versículo 31 e 32, diz assim: aquele que desceu do céu é superior a todos. Quem vem da terra é terreno e fala da terra. Aquele que vem do céu é superior a todos. Dá testemunho do que tem visto e ouvido.
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4: Olha, hoje é 22, o mês é julho de 2026. E certamente você que está acompanhando, está ouvindo, está participando do Cristo Satisfaz, está fazendo Idade Nova hoje também. Se não você, um familiar seu, um conhecido, e nós estamos também muito felizes, muito regozijados com a vida do seu familiar, do seu ente querido. Alô, irmã Olinda Pinheiro, está fazendo Idade Nova hoje, irmã Olinda, parabéns, Deus te abençoe ricamente, tá bom? Lerei um versículo da Palavra de Deus também, para você que está fazendo Idade Nova hoje, que está em Salmo, capítulo 118, versículo 24, que diz assim: esse é o dia que o Senhor fez, regozijemo-nos e alegremo-nos nele. Então, que o Senhor possa te abençoar rica e abundantemente. Esses são os votos de nós aqui do programa Cristo Satisfaz. Aproveito o ensejo e mando um alô especial para nossos irmãos, nossos amigos que acompanham, né, o programa Cristo Satisfaz. Alô, meu amigo Agnaldo, meu querido Rupiado, né, e a dona Vera, lá da ACM. Alô, irmão Wilson, irmão Wilson, lá na rua já.

0: Aimentando a Jura. Alô, irmã Célia, minha querida amiga Célia, e também Helena Cardoso, ali próximo à Praça Brasil, que nos ouve também. Alô, irmã Neuci, irmão Neuci, lá na Rua do Portinho. Muito obrigado, queridos, pelo carinho da audiência. Alô, Noel Novaes, que está vendo de Jequié e também que ouve o programa Cristo Satisfaz. Alô, irmã Deja. Irmã Deja ali na Cabana do Zorro. Muito obrigado, irmã Deja. Alô, irmã Vigilínia e Cosme, lá na Fazenda Vermelha. 18h45, IPAU FM, programa Cristo Satisfaz. Vamos ouvir mais um louvor e dedicamos ao Senhor também e oferecemos aos nossos aniversariantes da noite.
1: Gisele.

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1: Dezoito horas e 50 minutos, você está ligado, ligada no programa Cristo Satisfaz, Mapa do Tesouro. Quem apresentou esse belíssimo louvor foi Anderson Freire com Gisele Nascimento. E também ouvimos Raridade na interpretação de Anderson Freire. Olha, você tem uma Bíblia em casa, no celular, no computador. Vamos ler, vamos refletir um pouco na Palavra de Deus. Eu gostaria de refletir com você nessa noite no seguinte tema: quem rejeita a Palavra de Deus, cedo ou tarde, rejeita também aqueles que a proclamam. E para refletir sobre esse tema, nós vamos abrir o versículo da Palavra de Deus que se encontra no capítulo 19 de 1 Reis. Capítulo 19, versículo 10, tá bom? Enquanto você abre a sua Bíblia, eu gostaria de mandar um alô muito especial ao nosso irmão Ismael e à irmã Wanda, e também a Daniel, lá na subestação. Alô, Daniel! Daniel Marques, Deus abençoe, meu irmão. Obrigado pelo carinho da audiência. Mandamos um alô também aos nossos irmãos, né, que fazem o programa Cristo Satisfaz. Irmão João Batista na segunda-feira, o irmão Gilson na terça-feira, né, com Maria Clara. Na quarta-feira, esse que vos fala, Flávio Viana. Na quinta-feira, pastor Carlos César com Mel, com a irmã Mel, né, filha do Naciel Ramos. E na sexta-feira, o irmão Lourival. Mandamos um alô também para os irmãos das congregações lá no Embirataia, os irmãos lá de Lua Nova, os irmãos aqui também do Bairro Novo e os irmãos também lá do Valentim, que ouve o programa Cristo Satisfaz. E claro, também os irmãos da PIB, da Primeira Igreja Batista de Piauí, que fica ali ao lado da prefeitura. Muito obrigado, meus irmãos, pelo carinho da audiência, tá bom? 1 Reis, capítulo 19, versículo 10, nos diz assim: eis que a palavra do Senhor veio a ele: o que você está fazendo aqui, Elias? Esse é o versículo 10, né? E ele respondeu: tenho sido muito zeloso pelo Senhor, o Deus dos exércitos. Os israelitas, eles rejeitaram a tua aliança, despedaçaram os teus altares e mataram os teus profetas à espada. Sou o único que sobrou e agora também estão procurando tirar a minha vida. Querido Deus e Pai que estás no céu, obrigado, Deus, pela leitura da tua palavra. Ó Deus, que os nossos corações, meu, do meu amigo Del Júnior, Pai, aqueles irmãos, amigos que estão ouvindo o programa Cristo Satisfaz, os nossos corações possam estar com o crédito aberto para receber a tua palavra. Em nome de Jesus, usa-nos como instrumento, ó Pai, para anunciar, para pregar a tua palavra. Em nome de Jesus, amém e amém. Querido ouvinte do programa Cristo Satisfaz, quem rejeita a palavra de Deus, cedo ou tarde rejeita também aqueles que a proclamam. Ao afirmar que os profetas haviam sido mortos, aqui, como acabamos de ler no texto sagrado, em 1 Reis, capítulo 19, versículo 10, Elias descreve ali que o avanço da apostasia em Israel, a rejeição da aliança, levou ao desprezo pela verdadeira adoração. E também culminou ali na perseguição aos mensageiros de Deus. Querido ouvinte, Cristo, ele advertiu que seus discípulos enfrentariam oposição. Não porque estivesse errado, não, mas porque permaneciam fiéis à verdade. Segundo Timóteo, capítulo 3, versículo 12, diz assim, e também todos os que piamente querem viver em Cristo Jesus serão perseguidos. Permanecer fiel ao Evangelho nem sempre será o caminho mais fácil, não, mas será sempre o caminho que glorifica a Deus. Louvado seja esse Deus maravilhoso. A fidelidade, ela pode custar, mas não a popularidade. Porém, querido ouvinte, jamais, jamais será esquecida pelo Senhor. Em João capítulo 15, versículo 20, diz assim: se perseguiram a mim, também perseguirão a vocês. Está vendo aí? Olha, a verdade ela pode ser rejeitada por um tempo, mas nunca deixará de ser a verdade. Eu quero dizer para você que Deus ele continua sustentando aqueles que permanecem fiéis, aqueles que permanecem firmes em sua palavra. Em Salmo 19, versículo 160, o salmista diz assim: a totalidade da tua palavra é a verdade, e cada um dos teus juízos dura para sempre. Louvado seja o nome do Senhor. Eu quero que você pense, que nós pensamos que eu e você, nós, será se nós estamos dispostos a permanecer fiel à verdade, mesmo quando ela não é bem recebida? Querido ouvinte, Deus honra os que não se calam diante do erro, diante da oposição. Em Mateus capítulo 10, versículo 22, diz assim: vocês serão odiados por todos por causa do meu nome, mas aquele que perseverar até o fim será salvo. Querido ouvinte, verdade não é opinião, é a revelação, é compromisso, é fidelidade. Em João 8:32 está escrito uma frase que eu gosto muito, a palavra que diz assim: e conhecereis a verdade, e a verdade vos libertará. Quero te desafiar, querido ouvinte, a aprender mais dessa palavra, a ser desafiado, a acreditar, a permanecer firme na palavra de Deus. Que essa palavra possa vir de encontro ao teu coração e ao coração da tua família nessa noite. Em nome de Jesus.

Deus cuida de mim, Kleber Lucas, trazendo para aqui pro Cristo Satisfaz. E assim, estamos chegando ao final de mais uma edição do programa Cristo Satisfaz, que é de inteira responsabilidade da PIB, da Primeira Igreja Batista de Ipiaú, localizada logo ali ao lado da Prefeitura. Querido ouvinte, você também é o nosso convidado mais que especial para participar dos cultos que são celebrados ali no nosso templo, tá bom? Lembrando que toda quarta-feira, 19h30, né, culto de oração. Aos domingos, 9 horas da manhã, acontece a maior escola do mundo. É a Escola Bíblica Discipuladora. E aos domingos também, 19 horas, culto evangelístico e de adoração ao nosso Deus. Você e a sua família são os nossos convidados. Lembrando que a PIB, a Primeira Igreja Batista de Ipiaú, não é um lugar ou uma igreja simplesmente para você frequentar, mas é uma família para você pertencer. Uma boa noite em Cristo Jesus, bom descanso para você, tá? Um ótimo final de noite, um ótimo final de quarta-feira e amanhã que você levante de pé e bem descansado, com a energia recarregada para o seu trabalho, para o seu dia a dia, tá bom? 19 horas pontualmente, me despeço aqui, eu, Flávio Viana, muito obrigado mais uma vez. E agora que a chama foi acesa, não deixe a chama apagar.

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3: Sete horas, três minutos. E o Senhor será seu rei sobre toda a terra. Naquele dia, um será o Senhor e um será o seu nome. Amém? Vamos voltar à leitura? Zacarias, capítulo 14, versículo 9, diz assim a palavra. E o Senhor será rei sobre toda a terra. Naquele dia, um será o Senhor e um será seu nome. Ah, meu irmão, minha irmã, olha, a gente vai chegar o dia, viu? Tá chegando, chegará o dia em que todos os nossos problemas acabarão e as preocupações não existirão. Chegará o dia em que todos verão que nosso Deus é o único Deus. Adoraremos ao Senhor por toda a eternidade. Maranata! Maranata! Ora vem, Senhor Jesus. Vamos à mensagem do dia.
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5: Onde está o lirismo do Evangelho? Pense em um cantor lírico. Sua voz não existe para chamar atenção para si, mas para dar vida à melodia, à música. Assim é o cristão. Ele canta ao mundo a mais bela mensagem já ouvida. Deus Pai reconcilia pecadores consigo por meio de Jesus Cristo. Mas essa canção não tem apenas um verso. Ela é formada por muitas verdades que anunciam uma única esperança. O cristão é o cantor da reconciliação com Deus. O apóstolo Paulo registra na carta aos cristãos de Corinto que Deus nos reconciliou consigo mesmo por meio de Cristo e nos confiou esse ministério. Lembra aos cristãos de Roma: justificados pela fé, temos paz com Deus por nosso Senhor Jesus Cristo. O cristão canta cada nota desta obra divina. Canta a eleição do perdão, a justificação do condenado, o perdão do culpado, a redenção do escravo, a regeneração do morto espiritual, a adoção do inimigo como filho, a santificação do salvo, a esperança da ressurreição e da salvação eterna. Todas essas verdades formam uma única melodia: a reconciliação do pecador com Deus Pai. Talvez você conheça a letra dessa canção, mas nunca tenha permitido que ela alcance o seu coração. Cristo não morreu apenas para informar, morreu para reconciliar. Pela fé nele, você deixa de ser inimigo de Deus e passa a viver como filho amado. Essa é a melodia que transforma a culpa em paz. Agora, Deus envia você para cantar essa mensagem com a vida e com os lábios. Não invente outra canção. Anuncie Cristo e toda a riqueza de sua obra. O verdadeiro cantor do Evangelho canta cada nota da reconciliação, até que outros também encontrem paz com Deus Pai, por meio de Cristo Jesus.
3: Amém, amém. E aí, como é que estamos, hein? Será que você já fez esta reconciliação? Pois é, o Senhor será o seu rei. Agora, para ele ser o nosso rei, nosso Senhor, é necessário que nós nos reconciliamos com ele. É necessário uma reconciliação, assim diz a palavra do Senhor. Foi por isso que ele foi à cruz, por isso que ele ressuscitou. Foi para que nós tivéssemos a oportunidade de chegar até ele, entregar a ele a nossa vida, pedir perdão pelos nossos pecados, deixar os nossos pecados e aí segui-lo de todo o nosso coração, porque quanto se deixa, ele tem misericórdia. Amém? Eu gostaria que vocês meditassem nessa palavra. E aqui, olha, para fechar com chave de ouro, Zacarias, capítulo 14, versículo 9. O Senhor será o rei sobre toda a terra. Não vai haver outro rei. Não há. Não, só ele. Só ele. E aí, o que é que nós vamos fazer então? Reconciliar com ele. Apressa-te. Faça a tua reconciliação ainda hoje, porque nós não sabemos o dia nem a hora. Uma coisa nós sabemos e temos a maior absoluta e a mais absoluta certeza. É que ele virá. Ele virá. E não falhará. Ele prometeu que vinha. A primeira vinda dele, quando ele veio para nos livrar das garras do inimigo, ele veio e nos tirou de lá. Mas deu uma oportunidade para que você, para que eu, para que nós, nos arrependemos de tudo aquilo que nós já fizemos de errado. No tempo da ignorância. E a palavra do Senhor diz que ele não leva em conta os tempos da ignorância. O problema é que nós quase não estamos mais ouvindo estas mensagens saindo dos púlpitos. Não, quase não estão. Estão preocupados com outras coisas. Ah, estão com o fluxo do caixa. Talvez para muitos é muito mais importante do que a reconciliação para a sua salvação, para a nossa salvação. É necessário que esqueçamos tudo que este mundo nos oferece e voltemos para Cristo, porque só assim nós poderemos ter uma vida eterna, gloriosa, face a face, vendo ele todos os dias. Amém? Que ele possa nos dar compreensão da sua palavra. 7:09, Del Júnior já está pronto aqui com os destaques do programa desta quarta-feira.
6: Ok, dia 22 de julho, vamos aos destaques. Em Itacaré, operação policial combate organizações criminosas e resulta em prisão e morte de suspeito. Homem é investigado por estupro vulnerável contra criança de 8 anos, é preso no extremo sul da Bahia. Caminhão transportando produtos alimentícios tomba e carga é saqueada em Itambé. Polícia apreende 2 adolescentes suspeitos de matar idoso em Maracás. Motorista perde controle de veículo, capota carro e continua a viagem. Caminhão cegonha carregado de veículos novos pega fogo na BA-026 em Maracá. Essa e outras notícias aqui, a partir de agora, no seu Alerta Cidade.
3: Isso. E nós queremos chamar você para compartilhar com a gente também aqui no ipiaugente.com.br. Olha, o governador questiona a inteligência do povo baiano ao dizer que cumpriu 92% das promessas que ele fez, diz o deputado estadual Sandro Regis. O governador diz que, tá aqui, ó, Jerônimo diz que cumpriu 92% das promessas, mas o levantamento aponta somente 36% dos compromissos entregues. É muito pouco, né, Del? 36%. Ah, mas será que ele confundiu aqui os números, Del? Mas não dá nem para confundir, né? 92%. O que é que tem em Piauí que Gerônimo trouxe? Tu lembra, não?
6: Não, agora eu não tô lembrando, não.
3: Não dá nem para, não.
6: Não. Mas deve ter trazido algum.
3: Não, porque os que tinha aí já eram projetos, já estavam lá, do Rui saiu. A CM, tá, essa coisa toda, colégio, que é do coisa, colégio, é, creche, essas coisas que já estavam aí, né? Aquela drenagem do ACM, quer dizer, ao começo, porque não terminou. A drenagem do ACM é uma obra inacabada. No ACM é uma obra inacabada, viu? Não acabou ainda, inacabada, ali no ACM. E se a gente procurar aqui alguma coisa de Jerônimo, a gente não vai encontrar, não. Pode encontrar de Rui. De Rui a gente encontra muita coisa. Agora, de Jerônimo, parece que não tem nada, não. Mas tudo bem, ele... Já ainda tem mais ainda quantos meses para não sei se ele vai continuar, se vai sair.
6: Agosto, setembro, né? Novembro.
3: É. Pois é, mas deixar para lá. O importante é que em Ibirataia, a Secretaria de Agricultura fortalece parceria com o INEMA para a preservação da fauna silvestre. Eita, meu Deus, ó. Quem apareceu, hein? Jean Willis e Suplicy priorizam regulamentação da maconha em campanha eleitoral. Tá vendo aí a preocupação desses dois elementos, esse senhor Eduardo Suplicy com Jean Willis, aquele que perdeu o mandato e correu, depois que o Bolsonaro ganhou, foi embora pra Inglaterra. E aí, meu amigo, agora ele volta, né? Volta agora, acho que tem até uma folhinha de maconha lá em cima da mesa, onde parece que é, né? Um negócio verde lá. Está reunido ele e Suplicy lá, dizendo que a prioridade agora é a regulamentação da maconha. Vocês é quem sabe, viu? Vocês é quem sabe se quer ou não. Vocês são os eleitores. Ele é candidato em São Paulo, mas também tem candidatos aqui do mesmo partido deles. 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Volto daqui a pouco.
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4: É isso aí. Vamos falar de saúde, vamos? Aliás, daqui a pouco é hora de saúde, né, Del? Isso. Daqui a pouco eu vou chamar aqui, na hora da saúde, eu vou chamar aqui, Del vai tocar lá, viu, Del? Daqui a pouco eu vou chamar. Hora da saúde. Mas agora nós vamos... Hoje nós temos aqui algumas notícias, e notícias até que talvez você não vá gostar, né? Mas tem gente que gosta. Jean Willis e Eduardo Suplicy priorizam a regulamentação da maconha em campanha eleitoral. Pré-candidatos do PT em São Paulo se reuniram na terça-feira, viu? Para definir estratégia de uma frente de trabalho conjunta. De volta... A disputa eleitoral neste ano, Jean Willis, do PT de São Paulo, que é pré-candidato a deputado federal, se reuniu na terça-feira 21 com Eduardo Suplicy, pré-candidato a deputado estadual pelo partido, para debater em uma frente de trabalho conjunta no pleito de outubro. Eles definiram a regulamentação do uso da cannabis sativa como um tema primordial das campanhas. Suplicy tem um motivo, né? Ele revelou em setembro de 2023 que tinha recebido um diagnóstico de doença de Parkinson e estava se tratando com cannabis medicinal. Ele defende que a substância seja disponibilizada para todos os brasileiros pelo SUS, para o tratamento de alguns tipos de doença. Já o Jean Willis, ele promete, se eleito, retomar o projeto de lei formulado no seu primeiro mandato de descriminalização e regulamentação da cadeia produtiva e de consumo da maconha, não só para fins medicinais, mas também para recreativos e econômicos. Outro tema que ambos concordaram em reunir esforços para defender é a implantação do Plano de Renda Básica de Cidadania, a luta histórica de Suplicy. A luta histórica, renda básica, é aquela coisa que você não vai precisar trabalhar, viu, Del? Ninguém vai precisar trabalhar. Então, as equipes dos petistas vão trabalhar juntas para combater preconceitos e desinformação sobre dois temas. Além disso, eles avaliam um evento conjunto das candidaturas para que os assuntos sejam abordados com a sociedade. É, rapaz, já havia até falar que vai chegar um convite aqui para Del para discutir isso lá com eles, né? E Del, como comunicador, como influenciador aí, tem muitas coisas para falar sobre isso, né, Del?
5: É, né?
4: É, né o quê, Del? É, né? E dá uma risada. Vai dizer que não. Você vai ter que... Vai passar... Fazer o Jean Wyllys passar uma vergonha dessa. De convidar para ir em São Paulo discutir negócio da legalização para todo mundo poder estar na esquina com o negócio lá na esquina, não tem problema nenhum.
5: Nem cigarro, eu gosto de cigarro. Eu
4: mandar logo um abraço aqui pelo amigo Cirilo, para Binha, para Ernesto, para Chico, para Gabriel, para Marcelo, para Sandro, para Jefferson, para Leone e para Maurina. Um abraço para vocês. E cá no lojão, aí é pro lojão do consultor, viu? Lojão da consultor tá aqui. Ricardo, Dona Neide, Tinho, Júlia, Raniele, Birubiru e etc. Toda a equipe lá. E aqui para meu amigo contador, tem dois amigos contador, né? Tem aqui meu amigo Zé Carlos, Dona Zenilda. Estão ligados com a gente também. Meu amigo Cirilo também não perde o programa. Rosana lá da Magazine não perde o programa também. Dona Zélia não perde, né? Isso. Dona Lúcia, a mãe de Lucas, de Vavá, não perde o programa. Tem muita gente, Otávia, Jane, Joana, ninguém perde o programa. O programa, até dona lá do Itacaré, né?
5: É, Mari e Maxwell.
4: Maxwell, não também, perde. Né? Também tem dona Maria, tem dona Maria de Lourdes, né? Lá de Itapitanga.
5: De Itapitanga.
4: Ah, tem muita gente também, ouvindo, né? A gente. Tem gente até lá no Poço Escuro, né?
5: Também.
4: Negócio assim, né?
5: Poço Central, sei lá.
4: Não, não é Poço Central, né? É aqui perto. Ela me falou ontem, rapaz. Você esqueceu. É o nome, parece que é Poço Escuro. Poço... O negócio assim, ela vai ligar hoje e vai falar pra gente. É lá pro lado de Boa Nova. As bandas Boa de lá. Nova, pessoal também. De Itacaré também tá ligado. Meu amigo Eugênio tá ligado. Dona Cecé, Dona Marisa, ligado também com a gente, né?
5: Tá com certeza.
4: Tá todo mundo ligado. Então, Peu também tá ligado. Não tá falando nada, mas tá ligado. Peu tá triste. A gente tá triste, mas é assim mesmo. Peu, é a vida que segue. Olha, cortejado por Jerônimo. Zé Ronaldo deu um recado. Zé Ronaldo diz que o governador só assina papel, que não vai para lugar nenhum. Você tá vendo, não? E tiveram até um sonho aí de colocar Zé Ronaldo como o vice, mas Zé Ronaldo... Ele disse que não quer, não. Ele disse que não vai sair da direita, não. Vai ficar na direita mesmo, né? E Zé Ronaldo, ele é o prefeito de Feira de Santana. Viu? Um dos melhores prefeitos que já passaram por Feira de Santana. Fez uma transformação lá. Ele é do União Brasil. E ele fez críticas ao governador Jerônimo Rodrigues, do PT, durante a convenção partidária que oficializou a candidatura de ACM Neto do União Brasil ao governo da Bahia, realizada no Centro de Convenções de Salvador. Em seu discurso, o gestor afirmou que o Estado precisa de uma administração voltada para resultados concretos e defendeu a experiência de um ex-prefeito da capital como diferencial para governar a Bahia. Antes de confirmar, viu, Del, sua permanência no grupo liderado por ACM Neto, José Ronaldo chegou a ser apontado nos bastidores como possível integrante da base do governador Jerônimo Rodrigues. Seu nome, inclusive, foi especulado para uma das opções para ocupar a vaga de vice na chapa do petista nas eleições deste ano. Durante o evento, o prefeito afirmou que a população espera mais do que a presença constante do governador nos municípios e criticou o que classificou como excesso de anúncios sem resultados práticos. Abro aspas. A Bahia de hoje não deseja apenas que um governador chegue na cidade todo dia. A Bahia deseja transformações. A Bahia de hoje não deseja apenas um governador chegue, que um governador chegue na cidade todo dia, assine papel, bote nome no papel e esse papel não vai para lugar nenhum. Esse papel não tem resultado. E esse papel não mostra nada de prática em nenhum município desse estado, declarou o prefeito de Feira de Santana. Ao defender a candidatura de ACM Neto, José Ronaldo ressaltou a trajetória política do ex-prefeito de Salvador, destacando sua experiência administrativa e conhecimento da realidade do interior baiano. Abro aspas. Neto tem compromisso com o interior. Neto conhece a capital como ninguém. Neto foi deputado, conhece o interior. Neto não é algo de novo que ainda não tem experiência para governar. Neto vem, com certeza absoluta, para trazer segurança para todos nós, afirmou o prefeito de Feira. O prefeito também aproveitou o discurso para abordar a questão da segurança pública, um dos temas centrais do debate político na Bahia, questionando o público presente sobre a sensação de segurança vivida atualmente. Abro aspas. Quem aqui diz que vive em segurança? Indagou ele, fechou aspas. É, e você, fala o que agora?
5: Hein? Ok, olha a hora certa agora, 7:35. 7:35. Olha, de crítico a aliado, o locutor Bocão confirma o apoio a Jerônimo Rodrigues em Dário Meira. O líder comunitário, repórter e comunicador locutor Bocão anunciou oficialmente nesta quarta-feira, por meio das redes sociais,
4: dá um tempo pra mim, Del. Deixa eu botar minha cabeça pra funcionar aqui. Bocão não é o Bocão da Bahia, não, né?
5: Não, é o do, esse é de Dário Meira.
4: Dário Meira, aquele que metia a porrada no Jerônimo?
5: Isso.
4: Ah, rapaz, voltou?
5: É.
4: Apagou tudo que escreveu.
5: Isso.
4: Tá, continua, desculpe aí.
5: Pronto, aqui, ó. Por meio das redes sociais, o apoio ao pré-candidato ao governo da Bahia, Jerônimo Rodrigues. A declaração marca uma mudança de posicionamento político, já que Bocão ficou conhecido por críticas direcionadas ao então governador, especialmente em relação às necessidades de obras para conter alagamentos em Dário Meira. Uma das manifestações do comunicador ganhou grande repercussão em todo o estado. Na ocasião, ao cobrar providências para os problemas causados pelas enchentes no município, o vídeo publicado por Bocão teve ampla divulgação e chegou a ser respondido por Jerônimo Rodrigues, que visitou Dário Meira poucos dias depois para acompanhar de perto a situação e anunciar ações voltadas ao município. Segundo Bocão, a decisão de apoiar o pré-candidato foi tomada após reconhecer os avanços obtidos por meio do diálogo com lideranças políticas. Entre os resultados citados estão o início da obra do desvio do Riacho do Meio, investimento na área da saúde, a busca por moradias populares e encaminhamento de outras demandas consideradas importantes para o desenvolvimento de Dário Meira. Em sua manifestação, o líder comunitário também agradeceu ao senador Otto Alencar, ao pré-candidato deputado federal Daniel Alencar e ao líder político Ronaldo Montinho, destacando a parceria de busca por melhorias para o município. Antes de tornar público o apoio ao Bocão, reuniu-se com lideranças e apoiadores e integrantes de seu grupo político. Oportunidade em que comunicou a decisão. Seguimos acreditando no diálogo e no trabalho para conquistas, mais avanços para Dário Meira. e melhorar a vida de nossa população. É por isso que confirmo o meu apoio ao pré-candidato Jerônimo Rodrigues.
4: Tá certo. Quem sabe até se ele não vai ser convidado para ser o próximo candidato a vereador lá de Darumeira, né? Tá certo também, não tá certo não?
5: Tá, com certeza.
4: Tá certo, pois é. É isso, você não sabe fazer política, né? Olha, e o governador, questiona a inteligência do povo baiano ao dizer que cumpriu 92% das promessas, diz o deputado Sandro Regis. Ô, Sandro, será que ele não cumpriu não, Sandro? Hein, Sandro? Ô, Deldo, liga pra Sandro aí, vê se ele tá aí. Se ele tiver aí por perto, chama ele pra gente falar com ele. Liga aí pra Sandro, vai. A gente vai fazer uma pergunta aqui. Olha, o deputado estadual Sandro Regis, líder do União Brasil na Assembleia Legislativa da Bahia, questionou a declaração do governador Jerônimo Rodrigues do PT, que afirmou nesta quarta-feira, 22, ter cumprido 92% dos compromissos assumidos no programa de governo apresentado durante a campanha 2022 para o parlamentar. A fala do petista contraria os dados disponíveis sobre execução das promessas de campanha.

0: Ica, a ponte, Canavieiras, Belmonte, cadê a ponte que não, cadê as pontes que não foram construídas, concluídas? As rodovias sem qualificação, indagou Sandro Regis. Sem falar na fila da regulação, abro aspas, passando de novo. É Sandro que está falando, viu, gente? Não sou eu, não. Sem falar na fila da regulação, que há 4 anos o governador prometeu zerar e agora está numa situação ainda pior, porque, como mostrou uma auditoria do TCE, o tempo de espera para o atendimento aumentou em 213%. A verdade é que Jerônimo nunca desceu do palanque, não parou um dia sequer para fazer gestão e agora quer enrolar os baianos com mais narrativas, fecho aspas. Foi a emenda do deputado. Para ele, esse é um dos motivos pelos quais é crescente o sentimento de mudança na Bahia, porque a população não tolera mais discurso sem resultados efetivos. Abro aspas. Essa é a grande diferença dele para Neto, alguém que já foi testado e aprovado na Prefeitura de Salvador e que tem competência para fazer a transformação que a Bahia precisa, fecho aspas. Pronto, Del Júnior.
1: É, agora 7h04.
0: Caiu, foi claro, foi é claro que mandou falar.
1: Foi é claro, foi é claro.
0: É claro.
1: Sim. 7h42, olha, gerente de clínica é preso após polícia encontrar 39 pacientes em situação de cárcere privado. O gerente de uma clínica de reabilitação, localizado na zona rural de Candeias, na região metropolitana de Salvador, foi preso na manhã de hoje durante a Operação Terra Santa. A ação da Polícia Civil revelou um cenário de maus tratos com 39 pacientes encontrados em situação de cárcere privado. Segundo a polícia, o homem apontado como braço direito do proprietário da instituição foi localizado dormindo nas dependências da clínica e preso em flagrante pelos crimes de tortura e maus tratos. A operação foi deflagrada por equipes da 20ª Delegacia Territorial de Candeias, vinculada ao Departamento de Polícia Metropolitana, DEPOM, e integra as investigações sobre a morte de Iago Marques Formiga, de 33 anos, motorista da clínica. Ele desapareceu em 9 de maio deste ano e foi encontrado morto com o corpo carbonizado em uma área de vegetação do município de Camaçari. Mais de 30 pacientes são resgatados de clínicas de reabilitação em Candeias. Por mais de 30 pacientes são resgatados lá de Candeias, né? As apurações também passaram a abranger a morte de Geovane Santana Lopes, de 31 anos, que morreu em maio deste ano em decorrência de uma queimadura sofrida dentro da clínica em dezembro de 2025. Durante os cumprimentos de mandado de busca e apreensão nas residências, o proprietário da clínica e o gerente, os policiais apreenderam notebooks, aparelhos celulares, documentos e medicamentos controlados. Todo o material será submetido à perícia e poderá auxiliar no avanço das investigações e na responsabilização dos envolvidos.
0: Edel, olha, deixa eu trazer uma notícia boa aqui, porque toda a notícia que eu trouxe foi boa, viu? Não foi nada ruim até agora. Quem é especializado nisso é Del Júnior, sou eu não. Olha, Ibirataia, Del, Secretaria de Agricultura fortalece parceria com o NEMA para a preservação da fauna silvestre. A Prefeitura de Ibirataia, por meio da Secretaria Municipal de Agricultura, Recursos Hídricos e Meio Ambiente, segue fortalecendo a parceria com o Instituto do Meio Ambiente e Recursos Hídricos, INEMA, e demais órgãos estaduais para ampliar as ações de preservação ambiental. Nesta semana, a Secretaria articulou o recolhimento de 7 jabutis entregue voluntariamente por um morador do município, assegurando o manejo adequado dos animais.

0: mais. A iniciativa reforça o compromisso da administração municipal com a proteção da fauna silvestre e o cumprimento da legislação ambiental. Após o recolhimento, os animais foram encaminhados para os procedimentos técnicos previstos pelos órgãos competentes, garantindo o bem-estar das espécies e contribuindo para a conservação da biodiversidade regional. A secretária municipal de Agricultura e Recursos Hídricos do Meio Ambiente, Laís Nascimento, destacou a importância da colaboração entre as instituições. Abro aspas. A parceria com o INEMA e os órgãos estaduais fortalece nossas ações de preservação ambiental e garante que a população tenha um canal seguro para a entrega voluntária de animais silvestres. Nosso compromisso é proteger a fauna e conscientizar a comunidade sobre a importância da preservação do meio ambiente, afirmou. A secretária orienta que, em caso de resgate ou entrega voluntária de animais silvestres, a população procura imediatamente a equipe responsável para que todas as medidas legais ambientais sejam adotadas. O problema é se tiver alguma paca, aí alguém manda buscar, né, Del?
1: Paca.
0: Paca é.
1: Paca é um
0: paca,
1: animal?
0: É, não, paca,
1: né?
0: Paca.
1: É caça?
0: É caça. Você nunca viu. Diz que até tem um presidente que não perde uma paca, é? Com tudo, é.
1: Rapaz.
0: Viu? É, mas aí, mas presidente pode, né? É, fazer o quê, né? Hein?
1: Pois é,
0: Del. Então, é, desse jeito aí. Então, você que... Né? Agora, vamos preservar também os animais domésticos, gente. Nós temos aqui em Piauí uma quantidade enorme de cães abandonados.
1: Nas ruas.
0: Maltratados, né, Del? Não tem?
1: Tem.
0: Cães. É, gatos nem tanto, porque gatos é mais fácil a gente acolher, né? É, gatos a gente quase não vê. Mas os cães, tem muitos cães abandonados. E é necessário que a prefeitura tome uma posição, parece ter uma... Já foi aprovado, me parece. Eu vou até olhar. Os vereadores parece que tem medo. Você vê vereador, tá vindo nos microfones aqui nos programas de rádio e dia? Tá não?
1: Não tô vendo, não.
0: Os vereadores dessa saúde parece que tem medo de microfone, alguma coisa, não gosta de comunicadores, não sei.
1: É. Não é?
0: Vamos convidar um aí, vamos chamar um para vir falar aqui, Del, sobre essas coisas aí.
1: Se tiver interessado em vir, pode vir.
0: Entendeu?
1: Né?
0: Será que Robson Moreira tá ouvindo o programa? Para vir falar sobre essas
1: um programa
0: coisas.
1: Ele
0: é, Rosso Moreira. Né? Rosso Moreira. O Cristiano também.
1: Cristiano.
0: Né? Tem Beto...
1: Beto Costa.
0: Beto Costa também, né? Vai ser que queira vir aqui. Converse com eles para ver. Agora, a gente não paga cachê não, viu, Del? Não paga ninguém aqui para dentro. Não paga. Não cobra, também não paga, né? Porque quando chega perto das eleições, todo mundo quer dar uma palhinha. Mas aqui é assim, ó. A gente precisa colocar os assuntos do município em dias. E, sei lá, a gente está vendo assim uma gestão assim, meio gestão que eu falo do legislativo. Sei lá, parece que está de mal com o povo. Sei não, é complicado, né? E aí a gente fica, tem que vir um rádio, gente. Eu lembro o tempo de Amadeu Lima, de Oliveira, Adenor dos Reis Soares. Pô, gente, dá saudade, né? Miguel Cirqueira, Chico do Hospital, Rezedá,
1: né?
0: Herbert Manuel Campos.
1: Nena Passos.
0: Nena Passos. Eu não gostava muito de rádio também, não.
1: Também não, mas
0: gostava
1: mais telefone,
0: escrever,
1: né?
0: Telefone. É. Mas Nena Passos participava muito. Tem mais ainda, tem tantos...
1: Raimundo Paraguai.
0: Raimundo Paraguai chega para os águas já, né?
1: É.
0: Raimundo agora está quieto, né? Ou está participando aí no programa do dia, que ele também está meio... andou meio adiantado, está se recuperando, acho que não está muito nesse embate político, não, né? Raimundo Paraguai, né?
1: Isso,
0: tinha Jean, Cleber, também não gostava muito de microfone, mas quando você chegava lá, ele atendia, gravava gente gravava muito com os vereadores.
1: E Herbert?
0: Herbert, nem se fala, Herbert era o pai da pobreza. É. Aquele sim, aquele tiraram ele para ele não crescer muito. É. Herbert comprou uma ambulância para socorrer o povo, né? Porque ele não tinha SAMU, né? Não tinha SAMU. Então a gente fica assim. É, eu errei de falar o nome de alguns aqui, talvez tenha alguns que eu esqueci, né? Que naquele tempo, não é? Tem alguns que eu esqueci. Aí eu peço desculpas àqueles que eu esqueci. Por exemplo, nosso saudoso João Manga, por exemplo, né? Ou esse pessoal. Gente, era pessoas que comunicavam com o povo, né?
1: Yeah.
0: Ia comunicar com o povo. Tá tudo diferente hoje, não tá, Del?
1: Tá.
0: Tá diferente.
1: Certeza.
0: É, mas tem o Biratã também.
1: É, o Biratã.
0: Carlinho lá em Corre de Pedra. A gente tá esquecendo. O Biratã era... Era o Biratã mesmo, né? É. Eritã nunca gostou de política, não. Eritã gostava de fazer política, mas de participar. Esse pessoal tudo sumiram, rapaz. Dá até saudade, né, Del?
1: Yeah.
0: É. É, porque tinha... O povo tinha com quem falar, agora pra... Sei lá, é difícil, mas tudo bem, cada um tem um comportamento que quer. Mas a gente vai tocando a vida assim mesmo, né? Vai tocando a vida assim mesmo. E eu me lembro, a Delfran viajava quando tava, se tivesse alguma coisa lá referente ao município, lá ele ligava pra cá e tal. É as pessoas assim mesmo, que tudo passa, né, Del? E aí a gente fica assim nessa... Não dá mais, mas tudo bem. É, tudo bem, vê se tem alguma coisa aí, porque daqui a pouco a gente já vai para os comerciais, né?
1: Ok, 7 horas e 52 minutos, 7h52, olha, em Itacaré, a operação policial combate organizações criminosas e resulta em prisões e morte de suspeito. A Polícia Civil da Bahia deflagrou na manhã de hoje a Operação Vita, no município de Itacaré, no sul do estado. A ação teve como objetivo conter organizações criminosas e reduzir os índices de crimes lentais intencionais. Na região, durante a operação, dois suspeitos foram presos em flagrante. Uma grande quantidade de droga foi apreendida e um homem morreu após confronto com as forças de segurança. Ao todo, foram cumpridos 6 mandados de busca e apreensão, resultando na prisão de um homem de 30 anos e de uma mulher de 41 anos. Os policiais apreenderam aproximadamente 1 quilo de cocaína, cerca de 300 gramas de maconha, 140 gramas de crack, uma pistola calibre 380, 12 munições, 2 rádios comunicadores e 9 aparelhos celulares. Parte do material foi localizado em auxílio de um cão farejador K9 Sadam. E durante as diligências no bairro Santo Antônio, Rian de Oliveira Vieira, de 25 anos, teria reagido à abordagem policial, efetuando disparo contra as equipes. Houve confronto e o suspeito foi baleado. Ele chegou a ser socorrido e encaminhado para atendimento médico, mas não resistiu aos ferimentos. A Operação Vita foi realizada de forma integrada por equipes da Polícia Civil e Militar, reforçando as ações de enfrentamento ao tráfico de drogas e atuação de organizações criminosas na região. Ao todo, o material apreendido foi encaminhado para a Delegacia Territorial de Itacaré, onde o caso seguirá sobre investigações.
0: Del, deixa eu falar um pouco de saúde agora, Del, porque, gente, a saúde é o que interessa.
1: Nunca interessa.
0: 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É, doutor Diego, um abraço aí. Vamos lá, Del Júnior, 7h56, a gente volta dentro de 3 minutos, vai chamar a hora da saúde depois.
1: Agora. Né? Agora. Vamos chamar então logo, falando de saúde, a gente chama a saúde na sequência, um intervalo comercial com Saúde Urgente.
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3: Abaixo de zero. Pesquisadores americanos anunciaram uma nova técnica para desobstruir as artérias do coração. É a crioplastia. Um cateter é colocado no vaso entupido por placas de gordura. Ele carrega um balão que é inflado para desbloquear a região e restabelecer o fluxo sanguíneo. O balão é preenchido com óxido nitroso em uma temperatura de menos 10 graus Celsius. A substância congela a placa de gordura e causa a morte das células. Segundo cientistas, o método diminui a possibilidade de formação de novas placas no local.
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4: Opa, já estamos de volta às 8h07, trazendo agora os nossos ouvintes aqui, pelo menos uma parte, né, Del? Tá, pessoas que estão aí na fila para sintonizar com a gente aqui, para comunicar e compartilhar com a gente aqui as notícias e também, né, participar do programa, né, gente? Com vocês que estão aí sintonizados, muito obrigado pela audiência. Mandar um abraço aqui, meu amigo Civaldo. Civaldo, lá de Itaúna, vamos ouvir aqui Civaldo, né, gente? Tem 2 áudios dele aqui, deixa eu ver qual é o maior, colocar o maior, né? O último aqui.
5: Aqui é Civaldo de Itaúna. Tô aqui ouvindo o programa, sou ouvido com os alemães.
4: Deixa eu ouvir.
5: É Civaldo de Itaúna. Manda alô pra mim aí. É Civaldo de Itaúna, manda alô pra mim aí. Estou aqui ouvindo o programa. Eu sou ouvinte do programa. Estou aqui ouvindo o programa. Valeu, boa noite.
4: Valeu, Civaldo. Boa noite, meu amigo. Del Júnior, quem está aí, Del Júnior?
6: Boa noite, Deus, pra todo mundo aí.
4: Isabel.
6: É, Isabel da Puta Jaqueta, que eu tô vendo que minhas palavras de Deus também com ódio assisto todo dia. Que você fizer essa pra meu sobrinho tá tivesse dentro, tá internado no Vale de São Paulo. Eu, a família me pede que é sobrinho do meu esposo, pra todo mundo que tá assistindo aí. E parabéns pro aniversário de hoje também, de hoje. Que tudo de bom na nossa vida. A presença do Senhor.
4: Amém, Isabel. Deus abençoa. Quem eu vou trazer aqui agora, Deus, deixa eu ver. Dona Lourdes de Ibirataia.
7: Boa noite, seu
4: José.
7: Boa
4: noite, Dona Lourdes.
7: Deus tenha uma boa noite a vocês. Um ótimo trabalho.
4: Amém.
7: Hoje eu não estou em casa, não. Estou na casa do meu filho. Vim passar uma noite na casa dele, passeando. Mas eu trouxe o meu rádio e o meu celular. É para ouvir o seu programa e mandar mensagem pro senhor.
4: Eita, coisa
7: fica
4: boa.
7: Com Deus e um abraço.
4: Dá um abraço aí na família, no filho, aí nos netos, se tiver neto, né, Leandro?
8: É.
4: Na sogra, é sogra, na nora, né?
8: Na nora,
4: né? Ela que é a sogra, né?
8: É.
4: É assim, é, Leandro?
8: Com certeza.
4: Então vamos lá, Leandro, vamos lá.
8: Vamos lá.
9: Boa noite, Zé Gomes. Boa noite, Léo Júnior. Boa noite para todos Marco e todos os ouvintes do programa Alerta Cidade. Gostaria de mandar um alô para ele, o Fera da Pintura, Jarley Oliveira. É, para Bavi, para Del, para Antônio Puff, para Joato de Jesus, para Dona Sandra Santos, para Comadre Luciene Sequeira, para Compadre Irã, para Comadre Elisângela, esposa de Compadre Jumar, para Rita e Judete, na Rua da Muriçoca. Para Mara, né? Popular Jumar, apelido de Mara, lá na Fazenda Canaã, na Fazenda São José, para o nosso gerente Matheus Nery e sua esposa, para Baixinho, Dona Marilene, sua esposa, para Mariette, para Cambotinha de Ouro, para Mil, para Cival, para Marlon, para Cássio, para Abel, para todos e todas as moradoras da Fazenda São José e Fazenda Canaã. Em Ponto de Pime, para o nosso amigo Rodrigão e sua esposa na Fazenda Cor do Brasil, para seu Augusto, para a Deca, para Adriano. Em Barra do Rocha, para seu Carlos, o pai de Cambotinha de Ouro. Quem está falando aqui é Marcos Moura de Pirataia. Boa noite, Del Júnior. Boa noite, Zé Gomes.
4: Boa noite, Marcos. Opa, Damiana não, é da Javi.
8: É ela aqui.
10: Ei, boa Javi. Noite, Zé. Boa noite, Zé. Vou mandar alô pra meu pequeno Javi, mandar alô pra Aninha, vou mandar alô pra Irã, vou mandar alô pra Fera, vou mandar alô pra Turico, vou mandar alô pra Cassineiro na Vila Timão. Vou mandar alô pra Yuto Gospe, vou mandar alô pra Bonitinho, que tem uma piscina lá na rua Borges de Barro. Tchau, Zé. Abraço pra você, Mardel.
8: Obrigado, Damiano.
4: Um abraço, Damiano. Um abraço também pro meu amigo Ramos. Ligadinho com a gente. Meu amigo Ramos, um abraço aí. Eu acredito que ele já esteja em Salvador. E quem está em São Paulo é Joyce. Um abraço também para meu amigo Babão. Djalma Brandão. Um abraço, Djalma. Um abraço também para a Arlete, que vai falar agora.
11: Boa noite, Zé Gomes. Boa noite, Théo. Gostaria de mandar um alô para sua esposa, Zé Gomes, vereador Picolé, Fabiano, Jôcio Noela, Capatal, Cristina, Sula Gaza. Um alô para César do Caminho 17. Um alô para Santônio do Caminho 17. Um alô para Luzia do Caminho 23. Renilda do Caminho 25. Um alô para Corrida, na Casa Nova. Um alô para Rita. Um alô para Zé Grosso. Um alô para Beto do Caminho 16. Um alô para a esposa dele. Um alô para Galo da Oficina. Um alô para Fador e Sorriso. Um bom trabalho. Que Deus te leve, Deus te traga. Tô na escuta.
4: Ok, Arlete. Obrigado, Arlete. Odel, Rione.
12: Boa noite, Del. Boa noite, Zé Gomes. Eu vi um prefeito aí da cidade vizinha aí, vizinho para Ipiaú. É uma irmã. Conversa na emissora, meio-dia, falando que elegia governo para deputado era os prefeitos. Não é assim, não. A cidade de Atalha mesmo, se o prefeito for depender da população, ele está morto, porque ele não vai eleger. Ele não vai fazer deputado aqui nem governador aqui, não. Sabe por quê? Que a gente vota que a gente quer, não é quando votar, não é obrigado a gente votar em candidato a prefeito, não. A gente vota, nosso voto é livre, a gente vota em quem nós quer. Não é forçado a gente deve votar, não, porque tem um empregozinho. Eu mesmo não tenho emprego, mas porque tem um empregozinho é forçado a votar no candidato dele.
13: Boa noite, Zé, boa noite, Deus Júnior. Zé, minha boa noite é pra Joyce, é pra Arlete, é pra Santilha, Cupida Jade, Theo do Teiu, seu Antônio Cabeça Branca, dono da lancha, seu Antônio Portão de Ferro em Birataia, Ailton dos Temperos em Birataia, e vai pra Zé Carlos, vai pra Marilene, e vai pra toda a galera que tá na escuta, Zé.
14: Boa noite, Zé Gomes. Boa noite, Del Júnior. Aqui é Zenilda, que mora aqui no Poço Preto.
8: Poço
14: município
8: Preto.
14: Município de Boa Nova.
8: Boa Nova.
14: E eu mando um alô pra nós aqui, meu esposo. Não perde o seu programa.
8: Ok, Zenilda, de Poço Preto em Boa Nova. Ligado com a gente, um abraço pra vocês aí, todos aí de Boa Nova, ouvindo. Jarley, o Fera, com você.
15: Alô, Zé Gomes, alô, Del Júnior, salve, salve, tô na área, viu? É o pastor Edilson que está na sintonia aí, aqui no bairro Massaranduba, Chio Pedreiro, lá no Novo Biratá de Baixo, está ouvindo vocês. E aí na Fazenda São José aí, né? Matheus Nero, gerente geral, Cambotinha de Ouro, Pacapim, Mil Simval, Marco Moura, né? Está ouvindo vocês. E também a Uniscote aí, ouvindo vocês aí, a Belfai, né? E Deca na Flor do Brasil aí, seu Carlinhos em Barra do Rocha, pai do Cambotinha de Ouro. E o amigo Joyce do Algodão, de Itaúna. Aqui em Birataia, ele aí. Jai Bala aí, né? Professor Humberto, tá ouvindo vocês aí, essa categoria. E também Kelda Sempre Viva aí, né? Kiko Soldador aí da Sempre Viva também. E o Fera da Pintura. Zé Gomes, Deus abençoe você, meu velhinho, Del Júnior. Aquele abraço, Marco. Fera da Pintura.
8: Grande Fera, um abraço. A Calixto aí do Quebra Viola. É Romero também. Calixto tem missa dos Romero, dia 28. Lá na São José, ali no Bairro Novo, viu? 7:30 da noite, viu? Você não pode perder a missa dos Romeiros. A todos os Romeiros, um abraço aí a todos os Romeiros. Paulo Bento, Romeiro de todo ano. Gazo Ferreiro. Gilvanda Romaria, Dona Lourdes e a todos os romeiros, aquele abraço aí, uma ótima noite. Ô, Dona Santilha, boa noite.
16: Boa noite, Del, e boa noite, seu Zé. Nós estamos na paz do Senhor Jesus, graças a Deus, espero que vocês também. Estou mandando aqui um alô para Railda em Ubaitaba. Ela está ligadinha lá ouvindo vocês. E também estou mandando um alô para a minha amiga Eliene do Tempero, aí indo para Jequié. É, menina linda, maravilhosa. E também estou mandando um alô para Loi do Acarajé e para Vampiro, o Açougueiro Picolé, Machado dos Teclados, Seu Carlinho na Rua Maceió, na Rua Pará, e moça, para Dedéu do Tiosque, para Cantarela e a esposa, que minha vizinha e meu vizinho, e para Dina na Fazenda Santa Rosa, e para Natália, aí no Bolsa e Farinha, e o esposo que está te ouvindo lá, que ela esteve aqui a semana, me falou que houve o programa. E Deus no comando e Deus no controle para todos nós, graças a Deus. E vocês, quando ir para casa, Jesus Cristo acompanha vocês, tudo, é, o seu Zé. Saúde e paz para todos nós. Tenha uma boa noite na presença de Jesus.
8: Boa Amém. Noite. Dona Sandília, boa noite.
17: Boa noite, Deus Júnior. Boa noite, seu Zé Gomes. Aqui é Lenito Nunes, está fazendo Águas Claras. Primeira vez que eu estou participando do seu programa.
8: Seja bem-vindo.
17: Boa noite para Alessandro, para Henrique e para Gilda aqui na Fazenda Águas Claras. Alessandro é de Piaú, certo? E para meu compadre Quinho e para Chiquinha aqui na Fazenda Lusitânia. Aqui na Fazenda Lusitânia, município de Itaúna. Então, boa noite para todos os seus ouvintes, Zé Gomes.
8: Boa noite, um abraço. Alô, Edmilson, boa noite.
18: Boa noite, Zé Gomes, boa noite, Deus Nunes. E aí, gostaria de mandar um alô aqui para todo mundo aqui do Beco da Avenida Lopes, toda a turma do Vaz, materiais de construção. Quem tá falando aqui é Leo, do Beco da Avenida Lopes, para Dona Adelina, Quitinha, Dene, para todos nós e vocês aí também, que são ouvintes de audiência. Nesse exato momento estou aqui escutando vocês.
8: Obrigadão, um abraço aí pra todos da Avenida Lopes, ligado? Avenida Lopes. É, ligado, né?
4: Mas lá tem Joana também, viu?
8: Tem também,
4: eu já coloquei né? Arlete, não coloquei Arlete pra
8: falar? Colocou Arlete.
4: Pois é, Arlete, é. Gente boa. O Del, e a Avenida Lopes, gente, é todo mundo com a gente lá, viu? Tem que passar lá, tem que comprar. De vez em quando você faz o seguinte, como presente, leva lá pro povo. Você passa lá direto, né?
8: É.
4: Dá um presente pro povo, Del.
8: O dia dos pais tá chegando.
4: Das mães é todo dia. O dia das mães é todo dia.
8: O dia dos pais é em agosto. É, dia, segundo domingo de agosto. Agosto.
4: É, mas você não vai dar das mães. As mães é melhor. Viu? É. Os pais, você vai dar o quê mesmo? É dinheiro?
8: Meu pai.
4: Vai fazer um pix? Vai fazer um pix?
8: Eu vou visitar meu pai.
4: A dona Rosa aqui, ó. A dona Rosa, lá do ACM. Ela antigamente era da banca, agora é do ACM aqui, ó.
19: Boa noite, José. Boa noite, Del Júnior.
8: Boa noite.
19: Uma boa noite para Zenádio, uma boa noite para Dadaio, uma boa noite para Arlete, uma boa noite para Elza, da Rua da Banca. Seu Zé, tô alegre, satisfeita, que a prefeita mandou roçar aqui à frente da casa da gente.
4: Tá vendo?
19: Ficou tão bonito aqui, tudo roçadinho. Deus abençoe essa prefeita maravilhosa. Deus dá tudo de bom na vida dela.
4: Ela me falou que vai mandar é calçar, botar o paralepito tudo aí, não quer ver uma poeira na sua casa. Larissa Dias, e um abraço. 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
8: Tá certo. Olha, chegando mais alguém, deixa eu ver, Márcia.
20: Boa noite, Déia, boa noite, Zé Gomes. Estou aqui na escuta, deitada aqui na cama.
4: Frio?
20: E boa noite para todos os ouvintes.
4: meu Deus. É. Aqui tá um calor aqui no estúdio, menina, que você nem imagina. Deu, tá, tá, quanto deu? 20, 18 graus aqui pra gente, né?
0: Aqui dentro
4: tá um calor aqui, tá? Mas tá tudo bem. O Dona Rosa voltou de novo. É, Dona Rosa. Dona Rosa é gente boa, viu? Viu? É, Deljuno, tem mais gente aí pra
0: falar? Carlos.
21: Boa noite, Del Júnior. Boa noite, Zé Gomes. Mandar um nozão aí pra Osmar. Aí na Terra Seca aí. Mandar um recadinho pra Osmar aí.
0: Choveu, tá molhado.
21: Amanhã até depois ele falar comigo aí. Vim na turnê aí. Na cabeceira do Muri aí pra ele falar comigo aí. Que eu quero falar com ele. Ou a minha irmã Bill. E eu mandei um nozão aí pra Seu Jair da Fazenda Reais do Ouro, Gordo Rebelião do Félix, Zé Futinho do Boidão da Vizanha, Santino Eduardo da Vila Lá de Freitas, Luz da Santa Rita, Mané Vaqueiro, Dona Nalva, na Fazenda Bom Sossego, meu irmão Paulo, minha cunhada Maria, Rogério do Frango, na Rua da Grande, Roda do Fato, pra Joés Passo, mandei um nozão pra Roque do Relógio, mandei um nozão pra Dentinho Celestino da Vila Irmã Dulce, João João da Cheira da Boa. Mandar um nozão para o povo da aldeia, para o povo aqui do Pau d'Arco, para o povo do, da Irmã Dulce. Valeu, Del. Boa noite, Egon. Boa noite, Del Júnior.
4: Boa noite. Mandar um abraço para Ramos aqui também. É, Ramos, gente boa, viu? Ramos já voltou, viu, Del?
0: Ramos?
4: É, Ramos. É, Del, vamos agora a... Pra onde agora, Del? Notícia, né?
0: Uma notícia,
4: você,
0: né?
4: Eu não quero trazer notícia nenhuma. Eu não, já não falei que... Ó, já falei... Que o sorteio da motinha.
0: Da motinha é no final do mês agora.
4: Todo mundo de olho.
0: É, a motinha elétrica.
4: Você quer ganhar, não quer? Se você ganhar, você vai fazer o que com ela? Vai botar na rifa?
0: Não.
4: Não?
0: Eu dou pra Simone, né?
4: Simone?
0: É. Será minha esposa. Quer?
4: Simone.
0: E tem Samira também, né?
4: Simone, você tem minha Samira, filha, mas é. Samira, você. Simone, ela vai diz que é uma bros. Ela que é uma bros. Uma bros 2028, 27 agora.
0: A elétrica é melhor que não tem combustível, não vai poluir o ar. É.
4: Tá, tá bem, é isso, tá, né? Certo. Mas tudo bem. Ó, vamos fazer o seguinte. Vamos trazer uma noticiazinha boa agora aqui, leve, bem leve mesmo, né? Porque... Ai, ai. Ó, ó, cortejar... É, deixa eu trazer aqui, porque... A coisa tá ficando feia pra Flávio Bolsonaro. Ele não tá sabendo... Sei lá, tem alguma coisa errada com o Flávio. Você vê que ele contestou o negócio das urnas, o mesmo processo que Bolsonaro se enganchou, ele foi lá e falou também, né? E aí volta depois, desmente, tá igual o homem lá do PL, partido dele, que falou lá que era comum aquele negócio de sugestão, sugerir emendas, né? Aquela coisa, né? Das emendas. As emendas você sabe como é, né? Emenda, emenda, emenda, emenda e nunca chega onde quer. Não vai chegar, né? Só fica emendando. Aí fala, não, mas a gente também não... Aí agora o cara voltou lá e disse, não, a gente não tem gerência com isso, não. É só os deputados mesmo. E aí tá feia a coisa. Mas Flávio tá desnorteado, velho. Ele desmentiu que ele falou que as urnas eram suspeitas, que não sei o quê. E aí o bicho pegou, ficou feio. Mas a gente tem que entender uma coisa. O próprio Valdemar da Costa Neto, que é o presidente do partido, falou que ele não estava preparado ainda para ser o candidato do partido, do PL, a presidente da República. Já Zé Ronaldo veio e falou uma coisa diferente lá, que ninguém gostou também. Mas o que eu fico interessado, ou, aliás, impressionado, né, interessado, é em relação a essas confusões todas. Antes de começar a campanha política, é uma briga que tu nem imagina como é. Mas eu pensava até que havia uma possibilidade dos dois se juntarem lá na frente, o Caiado. Mas o Caiado chamou até o Eduardo Bolsonaro de pateta da política brasileira. O Eduardo, você acha que o Eduardo é um pateta mesmo, Del? Não, não é não. A gente não acha isso não, né, Del? A gente é educado. Mas o Ronaldo, o Caiado, ele disse, ó, o ex-governador de Goiás e pré-candidato à presidência da República, Ronaldo Caiado, do PSD, chamou o ex-deputado federal Eduardo Bolsonaro, do PL, de pateta da política brasileira, durante uma troca de ataques nas redes sociais. O embate começou após Caiado criticar a obtenção do cartão verde, né, o green card, pelo filho do ex-presidente Jair Bolsonaro e cobrar maior defesa dos interesses dos produtores brasileiros diante das tarifas, né, Del? Aquelas tarifas que estão lá sendo impostas pelos Estados Unidos. A informação é do jornal Globo, viu, Del? Eduardo rebateu a declaração fazendo referência à condenação de aliado do seu pai pelo Supremo Tribunal Federal, e o que classificou como golpe da Disney. Em resposta, Caiado publicou uma enquete no X com personagens da Disney e depois afirmou que o pateta da política brasileira estava nos Estados Unidos e que suas ações poderia prejudicar a indústria, as exportações e os empregos no Brasil. É, já começou, viu? Eu pensei que ia ficar só entre Lula e Flávio, mas já está entre Caiado e o outro lá, que mora nos Estados Unidos. Mas tem um detalhe também, viu, Del? Que a abstenção crescente do Brasil desafia o voto obrigatório e entra na conta eleitoral de candidato. Você sabia disso? Tá aqui, ó. A estudante universitária Ana Luísa Souza Ferreira, de 20 anos, teve um imprevisto nas últimas eleições e precisou se ausentar de governador Valadares, lá em Minas Gerais. Ela pagou a multa da Justiça Eleitoral para manter seu voto, seu título em regularidade. Sem planos de viagens para este ano, ela pretende engrossar de novo as estatísticas de abstenção. As promessas só surgem em época de eleição. Né? Deixa eu abrir aspas, né? As promessas só surgem na época de eleição. Depois, nada acontece. Prefiro pagar multa. E o melhor, sabe o que é? É que ela não é da Bahia, né? Porque esse negócio de promessa tá só botando na conta de Gero, né? Que promete e não faz. Gero mais, promete e não faz. É o que estão dizendo por aí. Mas aqui ela tá falando lá de Minas Gerais, entendeu? E a abstenção eleitoral crescente se tornou um desafio para o TSE. E entrou no cálculo das candidaturas num cenário de disputa acirrada pela presidência da República. Especialistas apontam que o melhor prejudicado com o não comparecimento às urnas este ano deve ser o presidente Lula, do PT, que busca a reeleição. Dados da Justiça Eleitoral e de pesquisas de intenção de voto indica que o perfil dos eleitores que se abstêm se assemelha mais aos do petista. Ao mesmo tempo, o maior engajamento eleitoral feminino beneficia Lula, setor mais refratório à candidatura do senador Flávio Bolsonaro, do PL, de acordo com as pesquisas. É, Del, eu não sei não, viu? Eu não sei ainda, eu tô pensando ainda, mas eu tenho que votar, eu não posso deixar de votar. Eu gosto de votar.
0: É, né?
4: É, gosto de votar. Gosto é bom você entrar na fila, né? É. Aí, aí fica, do seu lado tem um que é contra o que você vai votar, do outro lado tem um que é a favor que você vai votar. Inclusive chama-se esses caras de fiscal, né? E o fiscal fica fiscalizando quem você vai votar. E tem uns que é mais ousado, principalmente se for do PT. É o PT, ele pensa que é dono do povo. Como é o nome da menina lá de perto de Itaúna? É Beth, né?
0: É.
4: Ô, Beth, me desculpa, Beth. Eu tô falando brincando, viu? É, daqui a pouco ela liga, viu? Zangada.
0: Ciro Nogueira,
4: boa noite, hein?
0: Ciro Nogueira comunica a Flávio Bolsonaro que o PP e União Brasil ficarão neutros em eleições presidenciais.
4: Não, não é neutro, só lá no Ceará.
0: É no Piauí.
4: Lá no, no Ceará, velho. Ciro Nogueira falou?
0: Isso, isso.
4: Ah, pensei que foi Ciro Gomes. Ciro Nogueira falou.
0: É, o senador Ciro Nogueira do PP do Piauí.
4: Falou.
0: Presidente nacional do Progressista comunicou ao senador Flávio Bolsonaro do PL que a federação formada por PP e pelo União Brasil vai optar pela neutralidade das eleições presidenciais no primeiro turno.
4: Tu acha isso certo, Del? Tu acha isso certo? O cara tem que ter um, tem que definir, sabe quem é isso?
0: É, tem que definir.
4: É cara que não tem compromisso com o país. E esse Ciro Nogueira foi o chefe da Casa Civil, ministro-chefe da Casa Civil de Jair Bolsonaro, para ele ver como ele se cercou de inimigos. Mas ele ficou zangado, porque Bolsonaro, ao invés de chamar essas pessoas que ajudaram a ele chegar onde chegou, que Bolsonaro não chegou lá simplesmente porque era Bolsonaro. Chegou lá porque tinha um Ciro Nogueira, tinha um Valdemar da Costa Neto e tinha tantos outros, e tinha os eleitores também que estavam cansado como está agora de, né? Então veja bem, quando foi para escolher agora o nome, que era uma obrigação, que eu falei isso aqui ontem, quem quiser ficar zangado comigo fica, porque ninguém ganhou a eleição sozinho, né? Nisso você tem que bater palma pro PT, porque é consenso lá entre eles, e cá não houve consenso, não houve democracia na escolha. O próprio Jair Bolsonaro, que era um dos mais interessados em juntar pessoas, fazer aquela aglomeração como ele fazia antes, né? Deveria ser mais coerente. Ele não deveria ter tomado uma posição sem ouvir, deixa eu te falar, Del Júnior, deixa eu colocar um nome que você vai achar ruim, sem ouvir todos os líderes da direita, todos, não era só um só não, todos deveriam comunicar, vamos fazer uma eleição democrática, vamos escolher um nome aqui entre nós. O nome que todos queriam, fora, era Tarcísio de Freitas. Mas nós tínhamos, além de Tarcísio de Freitas, que era o nome preferido de muitos, mas Bolsonaro não quis. Quis o filho dele. Porque ficar dentro de casa ficou mais fácil. Então, vamos colocar aqui, um vazou, o outro ficou. Aí o que acontece? Como é que nós vamos consertar um país com uma direita que não tem coerência dentro do seu grupo? Um partido, ou melhor, partidos que se formaram em federação, tinha toda a opção de chegar lá e dizer, não, vamos fazer o seguinte, nós temos aqui Tarcísio de Freitas, pode incluir também o nome de Flávio, não tem problema, de Flávio, de Eduardo, pode incluir, de Carlos, bota aí o nome de todo mundo, mas bota o nome de pessoas também sugeridas pelos caciques, donos dos partidos, como o Valdemar da Costa Neto, como o Ciro Nogueira, que deu essa sustentabilidade a ele com o PP, você está entendendo? Como o do PSD, que estava com o Tarcísio lá o tempo todo, colado, esperando a decisão dele, e tantos outros. Mas ele não, deu uma de ditador. Não, tem que ser meu filho, vou botar meu filho. Meu filho é o melhor. Como que é o melhor se nem experiência na gestão pública tem? Tem experiência de legislatura, legislador, mas como administrador público, ele não tinha nenhuma. Então nós tínhamos aqui o Ronaldo Caiado, tinha o Ratinho Júnior, tinha o Romeu Zema, tínhamos tantos outros nomes prontos para ser escolhido como presidente e vice-presidente na candidatura, na chapa de todos eles, e eles ignoraram tudo isso, não quiseram colocar. Tinha muitas mulheres que são aptas também para sentar naquela cadeira e governar o país, não quiseram, não tem que ser meu filho, é meu filho porque é meu filho. Você está entendendo, Del Júnior? Então isso deu uma esfriada nos corações desses líderes que foram desrespeitados, vou dizer assim, impuseram a ele um nome que muitos não queriam, porque muitos conhecem, eu não conheço, você não conhece, mas muitos deles conhecem o Flávio Bolsonaro. Mas nós temos nomes com experiências na administração pública no Brasil inteiro que poderia fazer um governo de excelência. No entanto, estamos correndo o risco de continuar de novo com o PT fazendo esse desastre, com o PIB chegando, o PIB do Brasil chegando quase a 100%. A dívida externa do Brasil é uma coisa absurda, a interna pior ainda. Nós vivemos dentro de uma ilusão, sendo tapeado com a cesta básica, com o auxílio, com isso, aquilo, outro, mas no fundo o Brasil está um caos. As empresas, as melhores empresas que puderam sair, outras estão falindo, estão quebradas. E as outras estão lá no Paraguai, né? Foi para lá. Tá pensando que aqui tá bom? Tá bom porque você não se informa. Mas vai se informar para você ver. Uma briga desnecessária com os Estados Unidos da América. Não há necessidade dessa briga toda. Então a gente está vivendo um momento muito difícil aqui em nosso país. Um momento muito difícil de uma continuidade. De chegar e ver como aquele cara falou lá. Lá. Nós sabemos tudo que acontece nesse país. Mas você viu o cara lá no Nicarágua que ele falou lá? Pois é, mas você vê ele com quem ele está abraçado. Nós precisamos, gente, fazer uma análise da política em nosso país. Coisa que não quiseram fazer. Coisa que não quiseram fazer. Quiseram primeiro olhar para os seus umbigos. Segurar, dizer aqui, ó, se eu bater o dedo, todo mundo vai atrás. Não, não vai não. Cada um tem sua personalidade. Personalidade que foi ferida. Lá no Ceará, por exemplo, houve uma disputa por um cara que defendeu o Bolsonaro até a última hora. General Girão para o governador do Ceará. Não, vamos botar Ciro Gomes. É um bom nome? É, Ciro Gomes. Mas para a esquerda, porque ele sempre foi esquerda. Não para a direita. Não para a direita. Tanto que ele agora disse, vou votar em quem? Não sabe nem quem. É capaz de votar, quer votar no menino lá, daquele movimento lá. Entendeu? Do Missão. A gente fica sem saber, gente. Um país como o nosso, com tantas condições de ser um país desenvolvido, um país com uma riqueza enorme, sendo entregue a países estrangeiros, como nós estamos vendo aí, entendeu? A riqueza do país, do nosso país, está sendo entregue aos estrangeiros.
0: É, vamos a um breve intervalo.
4: De novo, né?
0: E último bloco, já a gente volta com mais notícias e os ouvintes também, viu? Já a gente volta.
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6: Ok, agora 8 horas 45 minutos, 8h45, Zé Gomes.
7: 8h45, olha, o presidente Luiz Inácio Lula da Silva, do PT, anunciou nesta quarta-feira 22, 18,5 bilhões em recursos para ajudar em

0: empresas afetadas pelo tarifaço imposto pelos Estados Unidos contra produtores brasileiros. Além de 13,5 bilhões do Tesouro que serão destinados à nova etapa do Plano Brasil Soberano, haverá aporte de 5 bilhões do BNDES, Banco Nacional de Desenvolvimento Econômico e Social. O público-alvo do programa é composto por empresas afetadas pelas tarifas e pelo efeito do conflito internacionais da economia por setores considerados pelo governo como estratégico para a balança comercial, além das áreas de fertilizantes e minerais críticos e estratégicos. Esta será a terceira fase do programa Brasil Soberano, anunciado e sancionado pelo presidente da República nesta quarta-feira. É, gente, narrativas também vale a pena. Agora eu vou lhe contar uma coisa, viu? É muito dinheiro. Ó, tem mais aqui, ó. As duas versões anteriores do programa emprestaram, no total, 35,5 bilhões de reais, segundo o balanço divulgado no evento desta quarta-feira. A segunda versão de abril deste ano superou a primeira em valor desembolsos de 18,5 bilhões contra 16 bilhões da versão mais antiga. E aí eu fico pensando assim, né, rapaz? Esse dinheiro todo sai do bolso do povo. E outra coisa, como é se não surtiu o efeito? Isso, o Brasil não sofreu prejuízo, que o Brasil vai vender para outros países. E não sei, porque prejuízo se tivesse, não é, Del? Sei, é uma coisa, ainda não, não entrou em prática, não botou ainda em prática esse negócio. Ei, meu Deus, sei não, viu? É complicado, esse país nosso é complicado. É muitos bilhões. Esse dinheiro, né? Olha, dinheiro, o governo não fabrica dinheiro não, viu, gente? Você tem ideia, se for fazer, for rodar aí, vai ser pior ainda. Se for imprimir mais moeda, vai ser pior ainda. Eu queria vender título lá pra China, mas a China também taxou o Brasil em 50% também nas carnes aí, viu? A taxação da China foi pior do que a dos Estados Unidos. Estados Unidos foi de 25. Tem gente tocando aí. Não deixa entrar, não. Olha da janela pra ver quem é. Não abre a porta uma hora dessa, não. Abre, a gente devia botar na grade. Viu? Então a gente fica pensando o seguinte: o que será que vai acontecer se porventura os Estados Unidos deixar de comprar carne? Não acontece nada. Estados Unidos tem a produção de carne dele, compra muito da China, a China compra de lá também. Agora a China foi que taxou, porque tem uma cota, superou a cota, aí disse agora que entrar agora vai ser com 50% de imposto. E ninguém disse nada, ninguém disse nada. Mas fazer o quê, né? Fazer o quê? Vamos dizer uma coisa. Nós precisamos fazer uma avaliação para ver o que está acontecendo com o nosso país. Porque é muito dinheiro aí. Muito dinheiro. Olha, tô aqui com o Aguinaldo, lá do ACM Caminho 8, viu, Del? É, tem a gente aí, foi? Ah, sim. É, Aguinaldo e Dona Vera. Aguinaldo, vamos.
1: Ô, seu Zé, bom, boa noite. Como é que tá o senhor? Tudo bem?
0: Tudo bem.
1: Senhor Del Júnior, tudo bem, né?
0: Graças
1: a Deus, estou ouvindo vocês aqui. Quero só mandar um alô aqui pra Vera, minha esposa aqui na CM, pra todo mundo aqui da CM aqui, pessoal da Transclínica aí que tá trabalhando hoje na minha NRD.
0: É, Paulinho, toda a turma.
1: Da Limeira, Bitupan, Sérgio Agitaluna também. pessoal de Itaúna, pra todo mundo aí que tá escutando o senhor em audiência aí.
0: Tá ok, meu amigo.
1: Um abraço. Que Deus abençoe o senhor. Todo mundo aí.
0: Amém, meu irmão. Deus abençoe. Bom, Idel, vamos ver quem tá aí.
2: Boa noite, Zé. Boa noite, Idel.
3: Beth.
2: Tudo tranquilo?
3: Tudo bem.
2: Eu tô aqui no Prado Valadares aqui. Mas tá tudo bem, graças a Deus. No Mauro aí, pra limpinha. Ingrid de Jade. E toda a minha família de Piauí. E não fale mal do PT, não, viu?
0: Eita, Beth, essa Beth é problema, viu? Essa Beth é problema. Fala mal do PT, não, né, Beto? O teu rapaz deixou de falar, viu? Ela intimidou o cara, botou o cara lá. Beth, um abraço.
3: Tem mais aqui.
0: Vai.
4: Boa noite, seu Zé. O Lula cortou o abono do PIS/PASEB de mais de 1 milhão de trabalhadores esse ano.
0: Foi mesmo?
4: Porque quem ganhava até 2 salários mínimos tinha direito ao abono. O Lula diminuiu 6 pontos percentuais dos 2 salários mínimos. Ixi. Aí tirou mais de 1 milhão de pessoas sem receber o abono do PIS fazendo. Inclusive eu mesmo não recebo. Porque reduziu o valor de 2 salários mínimos, baixou 6, ele tirou 6 pontos percentuais. E a tendência é ele vai tirar mais o ano que vem, vai baixar mais ainda. Tirar mais gente. Vai ficar mais trabalhador de fora sem receber. É o pai da pobreza, tirando de quem ganha 2 salários mínimos.
0: Quem foi que falou aí?
3: Luiz Carlos Pereira.
0: Eu vou falar Luiz Carlos Pereira, deixa eu mandar um alô aqui pra Luizinho lá da LK Net, pra ele e pra todo mundo da LK. Mas veja bem, pelo jeito que eu tô vendo, parece que ele vai votar em Lula. Ele falou aí, ó, você viu ele falar, o ano que vem ele vai fazer o mesmo jeito, quer dizer, o ano que vem ele vai esperar, vai votar em Lula, esperar que o Lula faça do mesmo jeito. Mas, sei lá, é complicado, meu amigo, viu? Complicado mesmo, sabe? Esse 1 milhão de pessoas ficar sem receber pode ser 1 milhão de pessoas que não vão para as urnas também, né? Será que vão? Tem muita gente que... Eu não sei não, viu? Tem uma confusão muito grande aí nessas coisas aqui. Nego só pensa no... Sei lá. Vamos lá. Tem mais gente aí, Del?
3: Tem. Tá aqui.
2: Homem, boa noite, Del.
3: Boa noite.
2: É Nete, tô aqui te ouvindo.
0: Oi, Nete. Abração. Nete é gente boa.
3: Tem mais aqui, Eduardo tá por aqui.
0: Eduardo.
5: Boa noite, Del. Boa noite, Zé Gomes. Quero mandar alô pra Islane, Davi, Daniel, Duda, Cristiano, Davi, Moça Carneiro, Moça da Rua Pará. E todo mundo, Davi, Limandúcio e Vila Esperança.
3: Tem mais aqui, Selma tá por aqui. Selma.
6: Boa noite, minhas pedinhas. Como é que vocês estão de rádio aí? É Selma do Irmandolfo. Deus deu uma boa noite, uma boa quarta-feira. Nossa família, nós é uma família só. Deus Júnior Zé Gomes, para toda a família, minha família, a toda a família. E eu mando um abraço, felicidade para todos, em nome de Jesus. Deus vai levar, em nome de nosso Deus. Uma boa quarta-feira. Amém? Fica na paz.
3: Tá bom.
0: Amém, amém. Luna Selva, agora mais um aí, Del.
3: Acabou aqui.
0: Acabou?
3: Selva foi
0: então
3: hoje.
0: Então traz a notícia, Del. Você não fez nada hoje ainda, só comer.
3: Olha
0: comendo.
3: A notícia chegando, olha um caminhão. Um caminhão transportando produtos alimentícios tomba e a carga é saqueada em Itambé.
0: Meu Deus.
3: O povo saqueou a carga, viu?
0: Eu vi uma carga de limão sendo saqueada.
3: Olha, um caminhão transportando produtos alimentícios tombou na estrada no município de Itambé, no trecho da rodovia que liga a cidade de Vitória da Conquista, na manhã de hoje. As circunstâncias do acidente ainda não foram esclarecidas. Até o momento, não há informações oficiais sobre o estado de saúde do motorista. Pouco depois do tombamento, motorista que passava pela rodovia registraram cenas de saque à carga transportada pelo veículo. Vídeos que circulam nas redes sociais mostram dezenas de pessoas retirando produtos da carreta, enquanto o caminhão permanecia tombado às margens da pista. As imagens repercutiram rapidamente e chamaram a atenção pela grande quantidade de pessoas envolvidas na ação. Até a publicação desta matéria, não havia informações sobre a recuperação da carga, identificação dos envolvidos ou pronunciamento oficial das autoridades sobre o caso.
0: É, teve também um carro aí cheio de carro, uma carreta.
3: De pegou?
0: Cegonha, é, queimou tudo também, pegou, viu? Pegou
3: fogo também.
0: Agora essa carga é de quê mesmo, Deu?
3: Essa é o produto alimentício, não falou, especificou falou. Assim, que tipo
0: aí,
3: de...
0: Quer dizer, que aí a cesta básica agora
3: aí
0: vai...
3: Aí veio, também o povo levando uns pacotão ali de coisa ali, é problema de comida, né?
0: Agora tem um carro que virou aí essa semana, não sei se foi por aqui, parece que foi... É,
3: e tem um motorista aqui que perdeu o controle de um veículo, capotou o carro e continuou a viagem.
0: Eu vi, aquele vídeo bonito. O carro capotou, deu
3: um cabalhota. Rodou, e ele caiu e saiu.
0: Foi, deu
3: cabalhota. Mas isso é coisa de filme, né? Aqueles filmes que eu...
0: Será que foi? Isso é inteligente. Mas quem passou isso também foi o pessoal do SBT. Será que não é inteligência artificial?
3: Não, eu acredito que não, né?
0: É, né?
3: Acho que foi verdade.
0: É, eu tinha mais coisa.
3: Ele deu aqui, sorte, rapaz, que o carro não ficou emborcado, né?
0: O prefeito tá zangado aqui, o prefeito lá de Vitória da Conquista. O esposo da prefeita de Vitória da Conquista. E amanhã eu vou botar a fala dele aqui, tá? Tem um prefeito também que. Você já sabe, né? O prefeito lá. O Ministério Público mandou tirar a palavra dele. Tem mais alguém aí, Del? Chegou mais algum aí?
3: Deixa eu dar uma olhadinha. Chegou aqui, é Juliana.
0: Juliana ali.
3: Juliana.
7: Boa noite, seu Zé Gomes. Boa noite, Del.
3: Boa noite.
7: Senhor Jesus, deu uma ótima noite para nós, né?
0: É.
7: Como é que o senhor tá? O senhor e sua família?
0: Tá tudo bem.
7: Mais um alô aí para meu esposo Noel, minha filha Anaí Vitória, aqui no Alto Vitória. Da Carolina. Que a Juliana não é da Carolina, viu, seu Zé?
0: Tô sabendo.
7: Mande um alô para mim. Mande um alô pra minha filha Anaí Vitória, minha filha Safira, todos os meus familiares em Palmeirinha, aqui na Alta Carolina. Fica com Deus, viu?
0: Amém.
7: Seu Zé Del.
0: E a senhora também, toda a sua família, que Deus continue abençoando. Vamos orar agora, né, dona Juliana, e todos vocês agora, vamos falar com Deus, agradecer a Deus, né, Del?
3: Isso,
0: agradecer
3: com certeza.
0: A Deus, porque você tem motivo pra agradecer a Deus hoje, Del?
3: Tem várias coisas, a gente não agradece a Deus toda hora, de manhã, quando a gente acorda,
0: né?
3: A gente não tá na rua, quando vai dormir.
0: A casa que você tem, a esposa, o filho, alimentos, que é tudo vem dele. Então vamos falar com ele, vamos pedir a ele que ele acrescente cada dia mais a porção da vontade dele sobre nossas vidas. Pai, mais uma vez te agradecemos por mais um dia em que o Senhor nos guardou, nos protegeu. Te agradecemos também por mais um programa, Senhor. Te agradecemos pela vida dos nossos anunciantes, dos nossos ouvintes, da nossa emissora, que o Senhor venha abençoar. Que essa noite, Pai, seja para a honra e glória do Teu santo nome, que nós possamos acordar amanhã e Te glorificar mais uma vez. Perdoa os nossos pecados, fica conosco. E nós Te agradecemos porque oramos em nome de Jesus. Um abraço aqui para a Dona Rosa do Fato, Tom Henrico, meu amigo Renato, Lu, todos vocês aí, um abraço e até amanhã. Del Júnior.
3: Ok, a todos vocês uma ótima noite. Mandar um abraço aí para Tom Henrico, a Rosa do Fato, a Lu, a Renato, a Márcio, a Regis do restaurante, Dona Márcia lá do restaurante e Dona Cecília, toda essa rua Jiquié aí, ouvindo o programa. A todos vocês uma ótima noite. Fiquem ligados, porque aí tem mais notícias com a Rede Brasileira de Notícias, a Voz do Brasil. Estaremos de volta amanhã, às 7 da noite, com mais uma edição do
0: Amanhã nós vamos ter uma entrevista aqui com os patrocinadores aqui de uma feira, que eu esqueci até de falar, mas vai ter uma feira de saúde aqui, domingo. E amanhã, né, essa feira de saúde é um benefício que alguns vereadores estão trazendo aqui para o nosso município. E amanhã nós estaremos aqui anunciando essa feira de saúde. Então vocês que estão aí precisando de uma consulta de um oftalmologista, se preparem aí, porque domingo vai ter uma feira de saúde para todos vocês que precisam de médicos, tá? De um oftalmologista também. Tá bom, Del Júnior?
3: Ok.
0: Então, um abraço, até amanhã. Ficam na paz do Senhor.
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10: Olá, boa noite.
11: Boa noite para você que nos acompanha em